0: Você ouviu Amanda Rodrigues no Meio do Caos. Antes, Álvaro Tito e Isaac Marins, Não Há Barreiras. Faltando 13 minutos para as 10, vamos juntos até as 10.
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Com certeza chama o nome de Jesus, clama por ele. E ele ouve, viu? Ele para e te ouve. Agora faltando 10 minutos para as 10.

Pois é, só através do sangue de Jesus, do sacrifício que ele fez na cruz do Calvário, quando ele se entregou por nós, ele deu a vida dele por nós, para que pudéssemos ter, através dele, Jesus, acesso a Deus. Entregue a sua vida para ele nesse exato momento, converse com ele. Só ele, Jesus, perdoa pecados. Só ele pode perdoar os nossos pecados. Eu sou Ulisses Menezes, vou ficando por aqui, mas não desligue o seu rádio. Vem aí, Noite de Paz, com nosso irmão Antônio Ferreira. Uma excelente noite para você.

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1: Hora certa. Vox FM 9:55. 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

Olá, muito boa noite para você ligadinho na Vox FM 105.9, a Rádio do Bem. Começando a partir de agora, Noite de Paz. Vox FM 105.9, a Rádio do Bem, um projeto missionário das Igrejas Assembleias de Deus na Bahia. Na presidência do pastor Valdomiro Pereira da Silva e na direção da Vox, pastor Arilson Santos. Eu, Antônio Ferreira, com você até a meia-noite. Eu daqui, você daí, nós interagindo juntos, adorando a Deus. Ótima noite para você na nossa sintonia. Esse é o programa Noite de Paz. Agora 10:03, começando com esse grande sucesso. Amor de Pai, Maria Marçal.

0: Aí, Marquinhos Gomes, o guarda. Ótima noite para você na nossa sintonia. Você está na Vox FM 105.9, a Rádio do Bem. Ótima noite para você. Uma boa noite de paz.
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0: Agora 10 e 12, eu começo a partir de agora com as participações dos nossos ouvintes. Eu trago o pastor Saúde Conceição do Jacuípe. Alô, diácono Hamilton e Rafael Jambeiro estão ouvindo a gente. E eu vou ouvir agora o áudio do nosso irmão, pastor Saúl, em Conceição do Jacuípe. Alô, pastor Saúl.
2: Boa noite, presbítero Antônio Ferreira. Aqui é o pastor Saúl de Conceição do Jacuípe. Quero vir logo com Ordem de Paulo, O Amor é Tudo. Dedico para minha esposa, a pastora Sônia. Dedico meu filho, meu senador Samir. Dedico para o Baiaco, o Manel do Táxi. Dedico para todos que estão ouvindo essa programação. Programação, que é a bênção de Deus no nosso lar. Deus abençoe a paz.
0: Valeu, meu irmão. Diácono, não é o diácono não, aqui é o pastor Saúl. Eu confundi com o diácono Hamilton, que está ouvindo a gente também. Mas eu trago aqui mais uma participação. Alô, Gilmar, em São Félix, todos os dias ouvindo a gente. Um abraço, Gilmar. Deus te abençoe. Ele manda aqui a sua mensagem hoje. Boa noite, Antônio. Que o Senhor do Universo nos abençoe, nos guarde. Hoje e sempre, Salmo 143. Beijos e abraços, São José. Shalom, Adonai. Gratidão sempre. Valeu, Gilmar. Um abraço para você. Deus abençoe. Tem mais gente ouvindo a gente. A nossa irmã Antônia, de Muritiba, no bairro Santana. Alô, irmã Antônia. A paz do Senhor, minha irmã. Uma boa noite de paz.
3: Boa noite, minha irmã Antônia Ferreira. A paz do Senhor Jesus. Aqui tem o salve, irmã Antônia, do bairro Santana. Passando nesta noite de quarta-feira para desejar a paz do Senhor para o Senhor, sua família, né? Nossa irmã Celina, sua genitora, Manuel Taques, Paulinho Pintor, todos os pastores, para todos os irmãos, para não ser ingrato com os irmãos. Toca aí, estou na escuta. É, vai passar com Jefferson Rufino. Deus abençoe, dê uma excelente noite, meu irmão.
0: Amém, minha irmã. Um abraço, nossa irmã Antônia, no bairro Santana, em Muritiba. Deus abençoe. Aproveitar e abraçar todos os irmãos aí da congregação Assembleia de Deus no bairro Santana. Um abraço para todos vocês, sempre também ligados na Vox. Trago aqui mais uma participação. Alex, de São Gonçalo dos Campos. Alô, Alex.
4: Boa noite, pastor. Aqui é Alex, São Gonçalo dos Campos. Gostaria de pedir o louvor de irmão Lázaro. Conte a Deus.
0: Valeu pela sua participação. Logo mais a gente toca. Muitas participações. Daqui a pouquinho a gente traz as demais participações, porque a música não para, não pode parar. E eu toco esse grande sucesso, a voz de Marcos Antônio, Um Novo Tempo. Sim.

0: Aí, Oséias de Paula, o amor é tudo. Antes você ouviu com Marcos Antônio, um novo tempo. Ótima noite para você da nossa sintonia. Você está ouvindo o programa
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0: Agora 10h23, tem mais participações, tem mais ouvintes chegando aqui. Irmã Ana Lúcia de São Félix também passa por aqui. Alô, irmã Ana Lúcia, paz do Senhor.
2: Paz do Senhor, presbítero Antônio Ferreira. Aqui é a irmã Ana Lúcia. Eu quero pedir o hino de Se Não Fosse Deus. Ofereço para o meu digníssimo esposo e a minha filha. A paz do Senhor.
0: Amém. Deus abençoe, irmã Ana Lúcia. Falei com a irmã Ana Lúcia agora com seu esposo, presbítero Luiz. Cadê o presbítero Luiz, produção? Pronto, alô, presbítero Luiz.
3: Paz do Senhor, meu querido presbítero Antônio Ferreira. Passando por aqui para dizer que estamos na escuta do programa, oferecer o louvor de... qual que é o louvor de Bruna Carla, viu? O mais recente, viu? De Bruna Carla. Eu ofereço para minha digníssima esposa, Ana Lúcia, nossa filha Ana Luísa. Deus abençoe mais e mais, meu querido. Forte abraço. 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
0: Valeu pela participação, presbítero Luiz aí de São Félix. Eu já ia falar Cruz das Almas, hein? Tô querendo mudar o presbítero Luiz, né? São Félix, um abraço para todo mundo aí de São Félix. Quero aproveitar e abraçar o pastor Raimundo Edivaldo, pastor presidente da Assembleia de Deus na cidade de São Félix. Um abraço a todo mundo aí, todos os irmãos no campo de São Félix. Deus abençoe vocês, forte abraço. Deus abençoe, abençoe e abençoe. Agora 10h25, a gente continua trazendo mais participações, tem mais ouvinte chegando aqui. Toda a Bahia ouvindo a Vox FM 105.9, a Rádio do Bem. Tem muita gente ouvindo a gente. Vamos ouvir Rony, está em Sapiaçu. Alô, Rony, a paz do Senhor, meu irmão.
4: Então, Antônio Ferreira, que culto maravilhoso. Dá um abraço no pastor Benedito, a diaconisa da Mena, pastor Isaías, esposa Jociane, pastor Ivan aí. E a missionária irmã Kesa, toca a música da irmã Kesa Santana aí, um hino, meu pastor.
0: Pronto, a gente toca sim. Valeu pela sua participação, Rony de Sapiaçu. Rony é ligeiro, viu? Ele fala ligeiro. A paz do Senhor, Rony, Deus abençoe. Vamos trazendo aqui mais uma canção. Lembrando que daqui a pouquinho, já, daqui a poucos minutos, estaremos também refletindo na palavra de Deus. Um abraço para a nossa irmã missionária Nildes aí em Encarnação de Salinas. Um abraço, missionária Nildes, está ligadinha ouvindo a nossa programação. Alô, presbítero Adalto Dantas em São Francisco do Conde, um abraço. Deus abençoe o senhor também ouvindo a nossa programação. Alô, presbítero Israel Bispo em Castro Alves. Um abraço para o senhor também, viu? Toda a turma boa ouvindo a gente em toda a nossa Bahia. Um abraço para você ligadinho na nossa programação, você que nos ouve através do rádio, você também através da net. Obrigado pelo carinho da sua audiência. Olha, gente, de 1º a 3 de julho vai acontecer a 125ª Assembleia Geral Ordinária da CEADEB com o tema A Igreja em Unidade. 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Não fique de fora, viu? É de 1º a 3 de julho. E a música não para, a gente continua trazendo mais sucessos aqui no nosso Noite de Paz. Agora 10h28, Bruna Carla, Deixa a Lágrima Rolar.

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1: Olha a hora, gente, agora 10h36. Ótima noite para você na nossa sintonia. Você está na Vox FM 105.9, a Rádio do Bem, um projeto missionário das Igrejas Assembleias de Deus na Bahia. Uma ótima noite para você que está sintonizado, seja através do rádio ou através da net, em qualquer lugar do planeta ouvindo a gente. Ótima noite para você.

0: Ótima noite para você, sintonizado na Vox FM 105.9, a Rádio do Bem. Tem mais uma participação, tem mais ouvinte chegando, é o Samuel de Muritiba. Alô, Samuel.
1: Paz do Senhor, presbítero, eu tô em Ferreira.
0: Paz do Senhor.
1: Meu nome é Samuel, sou daqui de Muritiba. Gostaria de mandar um alô para minha mãe Sheila e para meu pai Ronaldo. E para o senhor também. Também gostaria de pedir um louvor de Maria Massal. Eu sei que não estou só. Gostaria de oferecer para o senhor e para todos os ouvintes da rádio.
0: Obrigado, Samuel.
1: A paz do Senhor, um abraço e fica com Deus.
0: Valeu, um abraço, Samuel. Deus abençoe você, sua mamãe, seu papai, todo mundo aí, o garotão Samuel participando do nosso Noite de Paz. Valeu, Samuel. A criançada também participa do Noite de Paz. Tem criança que dorme mais tarde, né, Samuel? Acorda mais tarde também, né? É isso aí. Vamos que vamos. Tem uma música, tem mais música chegando aqui. Mais um pedido, mais uma indicação musical. Irmão Lázaro, conte a Deus.

especial, vamos refletir a palavra de Deus. E para a nossa reflexão na noite de hoje, Jeremias capítulo 18. Jeremias capítulo 18, a partir do versículo 1. A palavra do Senhor veio a Jeremias dizendo: Levanta-te e desce à casa do oleiro. E lá te farei ouvir as minhas palavras. Eu desci à casa do oleiro e eis que ele estava fazendo a sua obra sobre as rodas. Como o vaso que ele fazia de barro se quebrou na mão do oleiro, tornou a fazer dele outro vaso, conforme o que lhe pareceu bem, o que pareceu bem aos seus olhos fazer. Então veio a minha palavra do Senhor dizendo: Não poderei eu fazer de vós como fez este oleiro, ó casa de Israel, diz o Senhor. Eis que como barro na mão do oleiro, assim sois vós na minha mão, ó casa de Israel. Eu quero trazer para a nossa reflexão nesta noite. Não vou entrar no total contexto desse texto, não vou entrar aqui nos pormenores, no contexto histórico. Porém, eu quero trazer uma rápida reflexão para a gente entender. Quando Deus leva Jeremias à casa do oleiro, Deus queria falar com ele, mostrar o que ele faria com Israel. E quando nós observamos na palavra de Deus, em muitas passagens, tanto no Antigo Testamento quanto no Novo, a gente vê, por exemplo, Jesus, ele falando por parábola. Jesus fazendo coisas que para a nossa atualidade a gente acha muito diferente. Nesse caso não, Jeremias, o Senhor quis falar a ele de uma forma, né? Às vezes Deus dá visão ao profeta, uma visão espiritual, uma visão, um sonho. Mas desta vez, Deus mandou que ele fosse à casa do oleiro para mostrar o que faria com Israel. A palavra do Senhor, quando chega a Jeremias, Jeremias desceu à casa do oleiro. Chegando lá, o texto diz que ele viu o oleiro trabalhando. E o vaso que o oleiro estava preparando se quebrou. E o oleiro tornou a fazer dele um outro vaso. Quando eu, no início da minha fé, sem muito conhecimento, sem muito entendimento, eu achava que o vaso já era um vaso pronto, um vaso já totalmente preparado, um vaso ornamentado, um vaso pronto, e o vaso quebrou. Como o oleiro vai fazer novamente? Mas aí, observando, né, com o tempo a gente vai observando, era um vaso que estava sendo formado, ainda era o barro, né, cru, ainda não era um vaso assado, era um barro cru que estava sobre a roda e o oleiro estava preparando, manuseando, dando forma àquele vaso.

0: De repente aquele vaso se quebra. E quando o vaso quebra, o oleiro pega novamente e torna a amassar aquele barro, amassar novamente, amassar novamente, até pega a liga novamente e de repente ele vem ornamentando. Eu ainda não tive esse privilégio, pretendo, quando Deus, se assim me permitir, ir a uma olaria. Creio que ainda existem algumas olarias, inclusive me parece que na região tem olaria, ver de perto a produção de vasos de barro. Quero falar aqui de algumas coisas que já ouvi, nunca vi de perto, mas já ouvi. Primeiro, para o oleiro fazer o vaso, ele tem que selecionar o barro, né? Não é qualquer barro, não é qualquer tipo de solo, de matéria que ele vai fazer o vaso, não. Tem um barro especial, que tem uma certa liga. Ele vai até aquele determinado lugar, colhe aquele material, escava, tira aquele barro, leva até o local de preparo. Ali ele tira todas as impurezas, talvez pedras, talvez pedaços de madeira, folhas. Depois de separar, tirar esses elementos que não prestam, aí o oleiro vai preparar o barro, ele vai amassar o barro e amassar até ganhar uma determinada liga, até levar a roda. E ali na roda ele vai deslizando a sua mão, vai trabalhando com os pés naquela engrenagem, vai rodando aquela engrenagem que vai automaticamente rodando o vaso, e o oleiro com as suas mãos delicadas, com as suas mãos com movimentos delicados, fazendo, ornamentando aquele vaso, dando forma àquele vaso. E muitas vezes o oleiro, quando está preparando o vaso, quase se quebra mesmo. Às vezes ele entorta e às vezes cai. Então o oleiro vai pegar o vaso novamente, vai amassar, até dar forma novamente. Que eu entendo, como eu disse, não vou entrar no contexto histórico, não vou entrar no contexto, mas se falando de uma obra de Deus na vida, não só de uma nação, mas na vida de uma pessoa específica, quando Deus quer fazer, Ele faz. E o que Deus estava dizendo era exatamente isso, que Ele faria com a casa de Israel, um conserto, Ele faria de novo. Não poderia eu fazer com vós como este oleiro fez com o vaso? Amassar, preparar, fazer de novo. Aí me chama a atenção, muitas vezes, claro que quando Deus quer fazer, Ele faz, Ele é soberano. Quando Ele quer fazer na vida de alguém uma obra específica e é necessário às vezes quebrar, Ele faz. Mas muitas vezes, quantas vezes cantamos muitas canções dizendo: Senhor, quebranta-me, quebra-me. E às vezes a gente canta sem entender, sem perceber o que estamos falando, é como se fosse uma oração. E aí quando Deus quebra, a pessoa: uai, está doendo, o que é que está acontecendo? É Deus quebrando, você não pediu para Deus quebrar? Quantas vezes cantamos: renova-me, Senhor. E a gente fala como oleiro, como vaso na mão do oleiro. Quantas vezes cantamos? E aí quando o Senhor amassa o barro, o vaso, aí a gente grita daqui, grita dali. mas é Deus tratando, é Deus refazendo. E quando Deus está refazendo, não é porque Deus fez errado e está refazendo, não, é porque nós, vasos, decidimos sair da rota. E por isso nos quebramos. Aí Deus pega e diz, não, eu quero aproveitar aqui. Vou pegar, quebrar, amassar e dar forma novamente. Então o que Deus estava dizendo a Jeremias era isso. Mostrando para ele através do oleiro, o que ele faria com Israel. E ser amassado não é bom. Ser amassado dói. Porém, deixa eu refazer aqui a minha fala. Não é que não seja bom, né? No momento que acontece, é doloroso. Mas o resultado é perfeito. Então Deus sabe como fazer. Mas eu quero dizer para você que canta muito, Deus quebranta-me como um vaso na mão do oleiro. Você quer ser quebrado como um vaso na mão do oleiro? Quer? Então imagine Jeremias quando viu aquilo. Imagine o coração de Jeremias quando ele viu o oleiro pegar o barro que quebrou. E amassar novamente, amassar e preparar novamente para refazer. Quem sabe num outro momento eu trago outra reflexão falando sobre esse assunto. E sobre esse texto, trazendo aqui o contexto histórico e falando pouco mais. Foi só uma rápida reflexão para a gente entender que Deus ele pode refazer, Deus ele pode quebrar, Deus ele pode amassar e dar forma novamente. Às vezes o vaso se quebra, trazendo para a nossa atualidade. Às vezes quando algo quebra em nossa mão, a gente joga fora. Não é assim? Às vezes quebra alguma coisa em nossa casa que teria uma reforma, mas a gente, não, vou jogar fora. Às vezes descostura uma roupa e a gente vai jogar fora. Às vezes quebra algo que precisa só realmente usar mais um parafuso ou um prego, mas a gente joga fora. Mas eu quero te dizer que o vaso na mão do oleiro, o oleiro não joga o vaso fora. Ele reaproveita, ele pega novamente, dá forma novamente. Ah, se Deus desistisse de nós por conta dos nossos pecados. Já pensou se Deus rejeita essa humanidade por conta do seu pecado? Mas Deus dá nova oportunidade, como um vaso na mão do oleiro. Assim somos nós. Deus refaz quando nos quebramos. Então, queridos, fica aqui essa reflexão para a nossa meditação. Eu vou agora a um rápido intervalo comercial e eu volto já, volto daqui a pouquinho. Não desligue o seu rádio, fique ligadinho no Noite de Paz, que volta já.
1: Hora certa,
0: 10h57.
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2: Agora 11:02, foi rapidinho o intervalo, já estamos de volta para continuar interagindo com você. Daqui a pouquinho eu toco o louvor que marcou a minha vida, aguardando aí a sugestão dos ouvintes. Mas se não, a gente toca aí um dos nossos preferidos, tá bom? Daqui a pouquinho, tá certo? Daqui a pouquinho também tem Louvando com a Harpa, um louvor da Harpa Cristã. Finalzinho do programa também teremos reflexão com o pastor Valdomiro Pereira da Silva. Ótima noite para você na nossa sintonia. Agora 11:02, vamos de música.

0: Agora 11 e 11. Muito boa noite para você, ligadinho na Vox FM. Você em qualquer lugar da Bahia, qualquer lugar do Brasil, qualquer lugar do planeta ouvindo a gente. Você está ouvindo o programa Noite de Paz aqui na Vox FM 105.9, a Rádio do Bem. Tem mais ouvinte chegando aqui, eu trago mais participações. Quem passa por aqui é o Gilvan de Conceição da Feira. Alô, Gilvan. Uma boa noite de paz para você, meu irmão.
1: A paz do Senhor, meu irmão Antônio Ferreira. Ótima noite para todos. Quero mandar um alô aqui para presbítero Lourenço, aqui na congregação
0: alô,
1: do Pinheiro, em Conceição da Feira.
0: Presbítero Lourenço, está ouvindo
1: aqui
0: a gente.
1: Quem fala é Gilvan. Eu gostaria de pedir o louvor Mistério na Olaria com Raquel Pereira.
0: Pronto, daqui a pouquinho a gente toca, tá certo? Um abraço aí ao presbítero Lourenço também, ouvindo a gente em Conceição da Feira. Já falei com ele aqui em off. Um abraço, presbítero Lourenço. Deus abençoe. Quem está nos ouvindo também é Ana Luísa, em São Félix. Boa noite, presbítero Antônio Ferreira. Me chamo Ana Luísa, moro em São Félix. E quero pedir louvor. Se eu não te ouvir, se eu não tenho ti, não tenho nada. Ah, agora entendi o título da canção, tá bom? É, que Deus abençoe a sua vida. Valeu, Ana Luísa. Ana Luísa é filha do presbítero Luiz, é isso? Valeu pela participação. Alô, irmão Lázaro, está em... Ia dizer em Salvador. Não, ele está em São Paulo. Alô,
2: boa
0: Lázaro.
2: Boa noite, Ferreira. Que a graça e paz de nosso Senhor e Salvador Jesus Cristo seja sempre contigo, meu querido. Viu? E todos da Vox, gostaria de ouvir a música Gratidão de Maria Marçal, dedica a todos os ouvintes, Mamaro de Luzia, Manoel do Táxi e os demais ouvintes. Uma ótima noite de quarta-feira para todos.
0: Valeu pela participação, Lázaro. Um forte abraço. Está muito frio aí, Lázaro, em São Paulo, tá? Porque aqui está ficando aos pouquinhos, viu? Apesar que hoje fez um sol de verão ainda. Vamos lá, Tacilda Xavier passa por aqui também. Boa noite, a paz do Senhor Jesus Cristo. Amém, amém. Valeu, Tacilda. Irmã Carmelita de São Gonçalo dos Campos.
3: A paz do Senhor Jesus, irmão Antônio. Estou passando, meu irmão, para te desejar uma boa noite, viu? Para a sua
0: amém.
3: Família.
0: Amém.
3: Para todos os cooperadores desse programa e todos os ouvintes que estão ligados nesta linda rádio. Abençoada. Esse programa lindo. O anjo do seu campo redor e guarde e proteja a todos. Que dê um sono reparador a todos. Oi, irmão, então você se toca uma música aí que fala. Aquela música de que fala. Eu esqueci o nome agora, irmão Antônio. Aquela música que fala. Se não for o amor, as andorinhas não voam mais.
0: Se isso não for amor.
3: Pego e valeu. Fica com Deus, meu irmão.
0: Valeu pela participação. Valeu, irmã Carmelita. Muitas solicitações musicais. As que não derem tempo, trazer hoje, a gente traz daqui até o final de semana, viu? Muitas solicitações musicais. A gente traz. Se isto não for amor, a gente traz. Um louvor que marcou a minha vida, né? Daqui a pouquinho eu trago, valeu? Valeu, valeu, valeu! Vamos aqui trazendo... Olha, tem muito mais. Olha, muito mais pedidos aqui. Muito mais participações. Daqui a pouco eu trago mais participações. Tá bom? Então vamos ao louvor que marcou a minha vida.

0: Agora 11:16. Vamos de música. Se Isso Não For Amor, com Luiz de Carvalho.
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0: Agora 11h20, vamos a mais participações. Tem mais ouvinte chegando por aqui. Vamos lá, quem passa por aqui, produção? Diácono Hamilton, de Rafael Jambeiro. Boa noite, a paz do Senhor, meu irmão.
1: Luciano, quem fala aqui é o Diácono Irmão. Gostaria de ouvir a música aí do Indarpa Cristão. Qual glorioso cristão é pensado? Deus abençoe.
0: Pronto, vamos louvando com a harpa daqui a pouquinho com essa canção. Valeu. Trago aqui mais uma participação. Missionária Nildes. Alô, missionária Nildes, Encarnação de Salinas. A paz do Senhor, minha irmã.
2: Boa noite, presbítero Antônio Ferreira. Estou passando para lhe desejar uma boa noite de paz. E desejo também para minha filha Carlinha, para o meu irmão Augusto, que está aqui na escuta, e dizer ao irmão que eu amei essa mensagem, boa essa mensagem. Falou profundamente ao meu coração e gostaria de ouvir o louvor Emmanuel. E não esqueça de anunciar aí que ele está conosco no domingo aqui em Encarnação de Salina. Paz do Senhor!
0: A paz do Senhor, missionária Nildes, Deus abençoe. Obrigado pelo carinho da audiência e pela sua participação. Ela solicitou aqui a canção de Nego Vieira, que vai estar em Encarnação de Salinas no próximo domingo, né? Isso. Então, dia 14 aí, Nego Vieira, Encarnação de Salinas, a partir das 17 horas na Praça do Distrito de Encarnação. Isso mesmo. Encarnação de Salinas. Valeu, missionária Nildes. E vamos de música. Vamos de música com Nego Vieira. Vamos ouvir, sim, Emmanuel.
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1: Agora 11h31, vamos, né? Chegou aquele momento também especial, momento de orar, de buscarmos a Deus. Você que pediu sua canção, se der tempo a gente ainda vai tocando as solicitações musicais. E aquela que não der para a gente tocar hoje, a gente toca nos próximos programas, tá bom? Muita solicitação musical, muitas participações. Daqui a pouquinho eu trago mais participações, tem mais ouvintes chegando aqui. Mas chegou o momento de oração, chegou aquele momento de apresentarmos as nossas causas a Deus. Chegou a hora de nós lançarmos sobre Ele toda a nossa ansiedade, porque Ele tem cuidado de nós. Vamos orar, vamos falar com Deus? Querido e amado Deus, soberano Salvador, nós queremos te louvar nesta noite. Bendizer o Teu nome, glorificar o Teu nome na beleza da Tua santidade. Pai amado e santo, nesse momento, ó Deus, eu Te apresento cada ouvinte, cada irmão, cada irmã, cada pessoa amiga, aquelas que participaram diretamente, aquelas que não conseguiram participar, mas estão ouvindo, estão orando conosco neste momento, estão adorando ao Senhor junto conosco, que o Senhor, que a Tua mão poderosa abençoe cada pessoa que está ao alcance do som, das ondas sonoras da Vox. Pai querido e amado, eu te apresento essa pessoa amiga, essa pessoa que ainda não confessou o Senhor como Salvador, essa pessoa que está se sentindo cansada, está se sentindo frustrada, está se sentindo só, está se sentindo, ó Deus, quem sabe se sentindo solitária, que o Senhor venha se revelar a esta pessoa. Que o Senhor venha fazê-la entender que ela necessita, ó Pai, de fazer uma aliança contigo. Pai querido e amado, visita esta pessoa que se sente só mesmo em meio às multidões. Pai querido e amado, se revela a ela como o Senhor se revelou a mim, como o Senhor se revelou a esses irmãos que estão nos ouvindo. Pai querido e amado, eu quero te apresentar esta pessoa que se encontra enferma, que precisa, ó Deus, de um milagre, que precisa de uma intervenção divina. Pessoas, quem sabe, que o médico já deu um diagnóstico como se não tivesse mais jeito. Mas o Senhor é o médico dos médicos. A última palavra é Tua. Todo poder está em Tuas mãos. Pai querido e amado, o Senhor é o mesmo ontem, hoje e eternamente. O Senhor continua operando milagres. Pai querido e eterno, eu te apresento este pai de família, ou esta mãe de família, esta pessoa, Pai, que se encontra desempregado, que precisa, Senhor, de uma porta aberta, que precisa de recursos para levar o pão à sua casa. Senhor, abre as portas de emprego. Pai querido e amado, abre as portas necessárias para os Teus filhos. Pai querido, te peço por esta pessoa que precisa tomar uma decisão, que precisa, Senhor, dar uma resposta para uma decisão que precisa tomar. Pai querido, que o Senhor venha dar o norte, que o Senhor venha revelar, que o Senhor venha confirmar ou não. Pai querido e amado, tem pessoas orando, te pedindo a resposta. Tem pessoas orando, te pedindo a direção, te pedindo o norte. A que caminho tomar, a que direção tomar. Pai querido e amado, o Senhor é o Deus que revela, o Senhor é o Deus que fala, o Senhor é o Deus que responde. Aleluia. Então responde a esta pessoa, Senhor. Quero nesse instante, ó Deus, te apresentar, Senhor, essas pessoas que nesse momento estão nos seus postos de trabalho, seja postos físicos, ou seja, Senhor, em trânsito, que o Senhor venha abençoar todos os trabalhadores noturnos que estão aí na noite trabalhando ou estão na madrugada de plantão, que o Senhor venha abençoar. Deus, visita essa hora os hospitais, onde as pessoas estão ali internadas, que estão ali, Senhor, para serem tratadas. Que o Senhor intervenha, que o Senhor abençoe, que o Senhor venha dar recuperação. Deus, te apresenta os cárceres também, onde estão as pessoas, se de repente alguém tem acesso, Senhor, às ondas sonoras da Vox. Que o Senhor venha falar a esses corações, que o Senhor venha fazer a obra, Senhor, que o Senhor venha transformar essas vidas. Deus querido e amado, eu quero nesse momento te apresentar as autoridades constituídas sobre a nossa nação. Pai querido, visita agora, Senhor, da mais alta autoridade, a mais simples, que o Senhor venha dar direção, que o Senhor venha repreender toda e qualquer ação maligna e que o Senhor venha agir em nosso país. Pai querido e amado, dá vitória, Senhor, à Tua igreja que tem orado, que tem buscado a Tua presença. Pai querido, continua levantando homens e mulheres santos para fazerem a Tua obra nessa terra. Porque os dias são maus, a Tua vinda está próxima, Senhor. Aleluia. E o Senhor mesmo disse que os ceifeiros são poucos, rogai ao Senhor da Seara para que envie ceifeiros. Pai querido, envia ceifeiros para a Tua obra, Senhor, em toda a nação brasileira, mas não só na nação brasileira, mas em todo o planeta. Porque a Tua vinda está próxima e é necessário que as pessoas ouçam a ministração da Tua palavra, a pregação das boas novas. Pai querido e eterno, continua conosco, nos dando graça, nos dando vitória, nos abençoando, Senhor, em tudo, ó Deus. Eu te peço, Senhor, nesta noite, e já te agradeço, porque sei que o Senhor está operando, sei que o Senhor está agindo, sei que o Senhor está se revelando. Ah, Pai querido e amado, é o que eu te peço nesta noite, e já te agradeço em nome de Jesus. Amém, amém, amém. Graças a Deus. Agora 11h37, vamos louvando com a harpa a formosa Jerusalém.

0: Agora 11h41, vamos mais uma participação de ouvinte, vamos ouvir mais uma participação. Alô, irmão Eduardo de Muritiba.
1: Boa noite, Vítero.
0: Boa noite,
1: Pai,
0: a paz do Cristo
1: Senhor. Jesus. Vamos glorificar e adorar esse Deus maravilhoso. Viva o nosso Senhor Jesus Cristo. Como, irmão, se possível, se o Senhor puder lançar uma música aí do irmão Lázaro, que no céu já está, né? Colhido por Deus. Te agradeço e dedicar ela aí ao meu colega Cláudio aqui do trabalho, a minha mãe Solange, a meu pai Eduardo Enalti, conhecido como Carioca Chapista, que está completando mais um ano hoje, glória a Deus.
0: Parabéns, aleluia. Parabéns,
1: Carioca. Agradeço ao irmão que está falando aqui, o irmão Eduardo, da Igreja Batista Peniel de Muritiba.
0: Boa noite,
1: pastor Antônio, pastor Givaldo, irmã Sandra, os demais irmãos aí da igreja, irmão Senda de Mangabeira.
0: Valeu pela participação, meu irmão. Já tocamos Lázaro hoje, já. Amanhã eu toco uma canção de Lázaro, tá bom? Mas a próxima canção, depois da reflexão com o pastor Valdomiro Pereira, dedico ao senhor, dedico ao seu pai, a toda a sua família e aos irmãos da Igreja Batista Peniel, tá bom? Eu trago agora uma reflexão com o pastor Valdomiro Pereira da Silva. Ótima noite para você na nossa sintonia, agora 11h43.

alguns versículos na palavra de Deus que está escrito assim: não se aborreça por causa dos maus, nem tenha inveja dos que praticam o mal, pois eles vão desaparecer logo como a erva que seca. Eles morrerão como as plantas que murcham. Confie em Deus, o Senhor, e faça o bem. E assim more com toda a segurança na terra prometida. Que a sua felicidade esteja no Senhor. Ele dará o que o seu coração deseja. Ponha a sua vida nas mãos do Senhor. Confie nele e ele ajudará. Ele fará com que a sua honestidade seja como a luz e com que a justiça da sua causa brilhe como o sol do meio-dia. Esse momento, como já disse, é um momento muito difícil que a igreja precisa estar atenta, olhando para todos os fatos que estão acontecendo. E meus amados irmãos e meus amados amigos, um dos grandes fatos que a gente está observando é as pessoas praticando todo tipo de maldade. Parece até que cada um quer destruir o outro. Mas a Bíblia Sagrada, que é a palavra de Deus, ela ensina aos seus seguidores a amar a Deus, a amar o próximo como a si mesmo. E aí me lembro, inclusive, de uma palavra, de uma conversa de Jesus Cristo com Pedro, e Pedro, então, pergunta ao nosso mestre se ele poderia perdoar o seu irmão até 7 vezes. E Jesus então lhe diz: olha, Pedro, não só 7, mas 70 vezes 7. Nós que servimos a Deus precisamos, como já disse, estarmos olhando para tudo o que está acontecendo e termos o cuidado de não sermos também atingidos ou atingidos pela maldade que está acontecendo no mundo nestes últimos dias. E aí a palavra de Deus que lemos, ela nos orienta: não se aborreça por causa dos maus. É importante também isso aqui. Porque a gente vê tanta maldade que às vezes até a gente quer ficar aborrecido, indignado. Mas nós sabemos que esse fato da maldade, ele existe lá no céu. Um anjo feito por Deus, maldoso, se levantou contra Deus. Na época de Cristo aqui na terra, os seus discípulos, um decidiu trair a Jesus Cristo. Então é importante que você não se aborreça por causa dos maus, nem tenha inveja também dos que praticam o mal. Olha, aqueles que praticam o mal, meus amados irmãos, eles vão desaparecer. O mal, ele não vai muito longe. Logo é observado, e a maldade praticada por alguém, esse mal termina voltando para ele mesmo. Eles vão secar, eles vão desaparecer. Mas a Bíblia Sagrada orienta a mim e a você, que conhece a Deus, a confiar em Deus. Nós precisamos confiar em Deus. Deus é perfeito, é justo, é santo. Quem sabe você tenha já passado por algumas decepções em confiar no homem. E aí volta a lembrar a você do que está acontecendo com tantas maldades. E se você está confiando em Deus e tem convicção que o homem, por causa do pecado, ele tem sido sim jogado e lançado na maldade,
A qualquer momento.

Alguém que está perto de você, alguém que está ao seu lado, pode te decepcionar. Pode sim te decepcionar. Quantos filhos têm decepcionado os pais? Quantos esposos têm decepcionado a esposa? Quantas esposas têm decepcionado o esposo? Quantos amigos têm decepcionado o amigo? Quantas autoridades têm decepcionado a população? Agora, o nosso Deus, ele é perfeito. Ele não decepciona ninguém. Ele é justo. Por isso, a palavra de Deus nesta hora para todos nós é: confie em Deus. É preciso confiar em Deus. Segundo, faça o bem. Faça o bem. É importante você estar fazendo o bem. E aí, fazer o bem a todas as pessoas. A Bíblia Sagrada nos ensina a pagar o mal com o bem. Olha, se a Bíblia nos ensina, se não, a Bíblia nos ensina, é verdade, que devemos pagar o mal com o bem, então nós precisamos fazer o bem até aqueles que fazem o mal contra nós, que faz o mal contra a gente. Mas, pastor, não é muito fácil. Eu sei que não é muito fácil. Mas Jesus Cristo, lá na cruz, ele olhou para os malfeitores, para as pessoas injustas, e disse: Pai, perdoe, porque eles não sabem o que fazem. E aí, meus amados irmãos, como nós não podemos pagar o mal com o mal, a Bíblia Sagrada nos ensina, então, a pagar o mal com o bem. Então, confie em Deus e faça o bem. Você confiando em Deus, fazendo o bem, você vai poder permanecer habitando nesta terra de forma em paz. E aí, viver em paz é ter Deus no coração, é ter Deus na vida. É ter convicção de que está trilhando o caminho de Jesus Cristo. Além de você estar vivendo em paz aqui, você vai poder viver na terra prometida, a Nova Jerusalém, o novo céu que Deus preparou para todos nós. Então, meu amado irmão e minha amada irmã, tenha cuidado nesse momento que estamos vivendo, para que não sejamos enganados. Ou, quem sabe, até observando as maldades que acontecem, venha ter algum tipo de revolta na sua vida e você perder a bênção de Deus ou perder a sua salvação. Continue amando a Deus, continue servindo a Deus, continue amando o próximo, fazendo bem, e tenha certeza que a vitória vai chegar para você. Aliás, nós somos um povo vitorioso. A Bíblia Sagrada nos ensina que nós somos mais do que vencedores. Nós somos mais do que vencedores por aquele que nos amou, Cristo Jesus, nosso Senhor. Meu irmão, meu abraço. Que a bênção de Deus permaneça na sua vida. E você, meu amigo, que ainda não conhece a Deus, precisa conhecer esse Deus que nós conhecemos e aceitar a Cristo como Salvador. Vamos agradecer a Deus nesse momento com uma oração. Poderoso Deus, Pai que estás nos céus, eu te agradeço, Senhor, por tudo que o Senhor tem feito por nós. Deus, tu tens sido um Deus maravilhoso. O Senhor perdoou os nossos pecados. O Senhor nos deu certeza de vida eterna. O Senhor tem nos dado o pão de cada dia. O Senhor tem curado as nossas enfermidades. Mas, meu Deus, o mais importante é a certeza que vamos morar no céu contigo. Pai Celestial, permaneça abençoando os teus servos, livrando eles de todo o mal, dando a tua proteção. Te peço também, Senhor, por esta bonita nação brasileira. Pai, permaneça abençoando, dando sabedoria às autoridades desse país. Deus eterno, continue conosco, nos guardando e nos dando vitória em tudo, pelo poder do teu nome. Amém.

Aí, Thales Roberto e a canção Tocou-me, encerrando mais um Noite de Paz. Eu desejo para você um ótimo final de noite, um novo dia que está chegando, abençoado. E eu volto amanhã a partir das 10 da noite, se nosso bom Deus assim nos permitir. Forte abraço a todos, fica com Deus, um bom sono, um bom descanso. Até a próxima, se Deus quiser. Tchau, tchau, gente. Forte abraço.

0: Hora certa.
1: 11:57.
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1: 12:23.
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1: 1:09.
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0: Bendito seja o nome do Senhor.
1: Santo Espírito és. Vem inundar e fazer em nós aquilo que somente o Senhor pode e sabe fazer.

isso é sincero, cante com toda a liberdade. É a esse lugar que você se refere, esse lugar. Ele não habita em templos feitos por mãos de homens. A tua vida é a habitação favorita do Senhor nosso Deus. Apenas se você puder e quiser fazer isso, levante suas mãos aos céus, em rendição, em adoração, e cante mais uma vez.

0: 1:36.
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4: Eu saúdo a Igreja de Cristo com a paz de nosso Senhor e Salvador Jesus Cristo. Jesus Cristo, que é o nosso Salvador, Ele é maravilhoso, Ele é o dono da Igreja. E quando a gente fala em Igreja, estamos falando daqueles que aceitaram a Cristo como Salvador, que decidiram um dia andar com Ele, fizeram a melhor escolha da vida, porque imagina o seguinte: viver aqui 40, 50, 100 anos, mas esta vida aqui terrena, ela vai cessar. Mas teremos uma vida eterna, e essa vida eterna precisa ser de paz, de alegria, com o nosso Senhor e Salvador Jesus Cristo. Ele que fundou a sua Igreja. No livro de Atos, no capítulo de número 2, a partir do versículo 37, fala das primeiras conversões. E o versículo 47 do capítulo 2 diz o seguinte: louvando a Deus e caindo na graça de todo o povo, e todos os dias acrescentava o Senhor à Igreja aqueles que se haviam de salvar. Meus amados irmãos e meus amados amigos, a Igreja de Cristo é o pronto-socorro para todo ser humano. Espiritualmente, materialmente, as pessoas precisam aceitar a Cristo como Salvador e fazer parte da Igreja, o corpo de Cristo, para ir morar no céu com Ele. Durante esses anos, a Igreja, ela tem sofrido e vai continuar sofrendo até o dia da volta gloriosa de Jesus Cristo. Mas você que faz parte da Igreja, a Igreja que não é de José, não é de Pedro, não é de João, não é de Valdomiro, a Igreja, ela é de Cristo. E a Bíblia nos mostra que a Igreja primitiva, quando Jesus Cristo fundou esta Igreja, retornou ao Pai e disse aos seus seguidores que a Igreja que permanecesse em Jerusalém, que Ele enviaria o Consolador, e Ele enviou o Consolador, o batismo com o Espírito Santo. E todos ali foram cheios do Espírito Santo. Pedro, ele traz uma palavra poderosa, e naquele momento muitas almas se converteram a Cristo. A Igreja foi crescendo, mas, meus amados irmãos, sempre tem levantes contra a Igreja. É claro que o inimigo, a primeira coisa que ele tentou foi destruir o próprio Cristo, levando inclusive até a cruz, pensando que com a morte de Cristo acabaria o projeto da Igreja. Mas não, Jesus Cristo ressuscitou e está vivo e vivo para sempre. As perseguições continuaram. E aí eu quero chamar a atenção para a necessidade de você que faz parte da Igreja, eu que faço parte da Igreja, estarmos juntos, estarmos unidos em todo o momento da nossa vida. Nós precisamos estar unidos. A Igreja primitiva, de acordo com o versículo que lemos, fala que A igreja estava crescendo e caindo na graça de todo o povo. Mas, pastor, a gente encontra muita gente falando mal da igreja. Olha, às vezes a gente encontra pessoas até que frequentam a igreja e que falam mal da igreja. Imagine aquilo que eu disse, que desde o princípio a igreja é perseguida. A igreja sofre perseguições. E às vezes a perseguição, ela acontece com alguém que está até dentro da própria igreja. Imagine, Deus estava reunido com os seus no céu, de repente aparece lá o diabo para perturbar a vida de Jó. Jesus Cristo estava com os seus discípulos, de repente aparece um dos seus seguidores que traiu a Jesus Cristo. Então, nós vamos ter sempre pessoas perseguindo a igreja. Mas a igreja, ela é vitoriosa. E quem é que faz parte da igreja? São aqueles que estão unidos na oração, na comunhão, no partir do pão. São aqueles que estão unidos no projeto da morada no céu. E para morar no céu, é preciso aceitar a Cristo como Salvador, fazer parte da igreja e ser fiel a Cristo até a morte. Então, meu irmão e minha irmã, você faz parte da igreja? A igreja é um lugar especial. A igreja é um lugar de adoração. Se alguém na igreja não está sendo essa pessoa especial, ou uma pessoa especial, uma pessoa que anda com Deus, faça a sua parte. Ande com Deus. Não desanime. Não murmure. Não. Siga a palavra de Deus. Siga a Cristo como Salvador. Obedeça a palavra de Deus. Siga a Cristo como teu Salvador. E você faz parte da igreja vitoriosa. Aconteça o que acontecer, a igreja vai permanecer vencendo, porque a igreja é de Cristo. A igreja é de Cristo, foi Jesus Cristo quem morreu na cruz. Ele venceu, nós vamos continuar vencendo. Então, meu irmão e minha irmã, lembre de uma coisa: esteja unida, unido à igreja em tudo. Vamos avançar, vamos continuar crescendo. Quanto mais a igreja cresce, mais ela está diminuindo a população perdida, a população que vai para o inferno. Então, vamos juntos adorar a Deus, servir ao Senhor, lutar para o crescimento da igreja. E eu tenho certeza que Deus vai continuar com você, vai continuar com todos nós, nos dando vitória, porque a igreja, ela é vitoriosa. E o seu vizinho, o seu colega de trabalho, o seu colega de profissão, ele precisa entender que existe algo diferente em você. E esse algo diferente que existe em você é Jesus Cristo. E você faz parte da igreja de Cristo. Amém. Vamos orar. Maravilhoso Deus Pai que estás nos céus. Eu te agradeço, Pai, por esse momento que transmitimos a tua palavra. Deus eterno, permaneça, Senhor, com a tua igreja. Pai, te pedimos por aquele, Senhor, que ainda não faz parte da tua igreja, que eles possam também te aceitar como Salvador. E até aqueles que têm frequentado, mas que ainda não têm convicção, ainda não te obedecem, transforme, Senhor, essas vidas para que eles possam também fazer parte da igreja que vai morar no céu. Amém, Jesus.
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1: 2:09.

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2: 2:23.

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0: 3 horas.
1: Você disse assim: Deus, usa alguém para falar comigo. O céu está mandando eu te dizer.

Essa história é muito linda. Uma certa vez Jesus curou 10 leprosos de uma vez. Mas sabe o que acontece? Só um voltou. Só um voltou para agradecer. Quantos são agradecidos? Porque Jesus entrou na sua casa e fez um milagre em sua vida.

0: coração assim, ó.
1: Mas não vá embora.
0: Não vá embora, Pai. Fica, Jesus. Fica aqui.

0: 6h48.
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2: 4 horas.

0: Canta comigo, amém?
1: Senhor.
0: De vitória e adoração a ela, igreja.

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2: 6 horas na Bahia, bom dia, estamos chegando, estamos começando o programa, começando o nosso jornal da Vox, é isso mesmo, jornalismo sério da Vox FM 105.9, a Rádio do Bem, projeto missionário das Assembleias de Deus no estado da Bahia, presidência do pastor Valdomiro Pereira da Silva. Direção Vox, pastor Arilson Santos, eu, Eduardo Guedes, estou aqui, você como vai, tudo bem? Excelente dia, bom dia, excelente quinta-feira, dia 11, hoje são 11 de junho de 2026, começa hoje a Copa do Mundo, um evento que divide opiniões, um evento que contagia a população de vários países do mundo, em especial em 2026, 48 nações, 48 países, a grande mudança dessa Copa do Mundo, que tinha 32 seleções durante toda a sua história, 32 países, e agora são 48. Então, 3 países vão estar realizando a Copa, Canadá, México e Estados Unidos. Então, uma Copa diferente, com mais países, com mais gente envolvida, mais nações envolvidas, mais emoção e dividida em 3 territórios, em 3 países diferentes. A nossa seleção começa a sua trajetória depois de amanhã, sábado, às 19 horas, o país vai parar para ver a seleção brasileira jogar com o Marrocos, é a estreia da seleção brasileira, embora muitos estejam desacreditados, mas na hora H, o brasileiro que é brasileiro, o brasileiro que é apaixonado pelo seu país, pela sua bandeira, pelo seu hino, pela sua nação, ele acaba se rendendo à seleção brasileira. Com muitos milhões, diferente de anos atrás, que era por amor à camisa e por amor ao país, mas a essência do futebol não muda. Então, começa a Copa do Mundo hoje, a abertura da Copa do Mundo, hoje à tarde, e nós estaremos vendo o futebol, que é um dos esportes mais comuns e mais contagiantes do mundo, o futebol, que seja para a união universal dos países, para que seja para colocar fim em guerras e não continuação de guerras, porque nas guerras todo mundo perde, ninguém ganha nas guerras. Então vamos juntos torcer pela seleção brasileira que começa a sua trajetória na Copa do Mundo. E a novidade aqui na nós aqui da Vox, do nosso jornal, amanhã, todo dia de jogo, nós vamos estar juntos batendo um papo com especialistas. Vamos convidar alguns amigos para cada dia de jogo estar aqui com a gente. Quem vai estar aqui amanhã é o meu amigo Edson Amorim, lá de Conceição da Feira. Na semana que vem, com permissão de Deus, eu vou trazer aqui Humberto Ferreira, vou tentar trazer essa celebridade aqui. Então, cada dia de jogo vamos ter convidados aqui para falar da seleção brasileira. A equipe, eu, Reginaldo, França, essa equipe vai estar naturalmente nos jogos da seleção brasileira e amanhã ao meio-dia temos aí o primeiro pontapé inicial falando da nossa seleção. Programa que vai dar polêmica, é o jornalismo da Vox, né? A segunda edição a gente vai reservar para falar de Copa do Mundo, para falar da seleção brasileira que está aí se preparando para jogar mais uma Copa do Mundo. Você sabia que a seleção brasileira é a única seleção do mundo que jogou todas as Copas? Todas as Copas do Mundo, o Brasil esteve presente. E tem gente de outros países lá fora que dizem que se a Copa não tiver o Brasil, não tem graça. Então, é desse jeito, viu? É desse jeito, com o coração cheio de esperanças de um povo sofrido, um povo que passa fome, um povo que sofre demais, mas que em alguns momentos em que a seleção joga, traz aí um alívio, esquece um pouquinho dos problemas.

Será? Vamos saber. Essa é a atual de Firmino e pra mim essa daqui é uma das músicas mais contagiantes da seleção brasileira.

0: Essa foi a seleção do Tri 1970. Reginaldo estava com quantos anos no Tri, Reginaldo? Todos juntos, 17 anos, já estava quase adulto. Tem uma lembrançazinha, né? Do Tri. Eu, em 1970, não estava nem encomendado ainda. Eu cheguei ao mundo com a permissão de Deus em 1975. Então esse é o momento, o Brasil começa hoje, a Copa do Mundo começa hoje e a seleção brasileira entra em campo. Sábado, aí Muritiba tem telão nas ruas, São Félix tem telão na praça, Cachoeiras, Maragogipe, os bares, os estabelecimentos, residências, espaços, Mangabeira, Cruz das Almas, toda a região para no sábado à noite para comemorar a seleção. E deixa eu fazer um pedido a vocês, independente do resultado, que os ânimos estejam controlados, viu? Que os ânimos estejam controlados para que as pessoas não briguem, para que as pessoas não matem, para que as pessoas não morram, porque toda aglomeração pode causar problemas. Então, se você é daquele tipo nervoso, assista o jogo em casa. Tem gente que não pode estar na rua para assistir o futebol, né? Então vá, fique em casa. Então vamos que vamos, bom dia! Quinta-feira, 11 de junho de 2026. Amanhã é dia dos namorados, você sabia? É, amanhã é dia de dar presente para a namorada, viu? Ah, Guedes, mas eu já sou casado ou casada. Dê um presente para sua esposa. É um dia bom, rapaz. É um dia bom para você renovar os votos de amor e os votos de carinho com sua esposa e com seu esposo. Ah, eu não tenho dinheiro para comprar um presente. Dê uma flor. Uma simples flor, um gesto de amor pode mudar tudo. Agradeça a Deus pela vida e faça a sua parte. Pode ser que sua esposa esteja esperando só um abraço. Um abraço, um beijo. Um eu te amo que nunca mais falou. Então tá na hora, viu? Tá na hora. Aproveite. Essa história de mandar flores depois que morreu, esqueça, meu amigo. Mande flores agora. Então, mande flores agora. Domingos do Incruso, bom dia. Eu, em 1970, eu já tinha 2 anos. 2 anos, estava novinho, não viu nada, não. Nem sabia o que estava rolando. Top 10 do Bom Dia, Tiago Papinha, Adriano Amélia Rodrigues, bom dia Pardal, bom dia Floriano Neto, bom dia para o meu amigo Luiz Mota, Albérico do Bom Sucesso, são os primeiros que chegaram, Chico Transa Cachoeira, Luiz Mota, bom dia Zé de Zuza, opa, grande atleta, amigo desse programa, faz parte, viu? A gente tem que trazer Zé de Zuza aqui no programa. Viu? Trazer Zé de Zuza aqui no programa para a gente contar a história de um dos maiores atletas do Recôncavo Baiano. O homem da tocha olímpica. Operação prende um servidor público, uma jornalista e outro suspeito investigado aqui na Bahia por associação criminosa. 6h10. Batida entre carro e caminhão mata 3 pessoas em um trecho da BR-110. Onde é que fica a BR-110 na Bahia, rapaz? Catu, região de Catu, viu? Baleia Jubarte visita aí a Bahia de Todos os Santos em primeiro registro da temporada. É a época delas aparecerem nas imediações da faixa litorânea de Salvador, da ilha. As baleias. Uma médica perdeu o cargo. Sabe como é que ela chamou a colega? Você sabe como foi? Uma médica. Ela chamou a colega de evangélica do demônio. Ela disse: você é evangélica do demônio. E aí perdeu o cargo, viu? Serra Preta, Bahia. Prefeitura repudiou o caso, prestou apoio à funcionária que está há 27 anos no município e exonerou a dentista do seu cargo administrativo. Aí tá lá a funcionária há 27 anos, rapaz, remando no barco, né? Operária, né? Aí vem uma médica contratada, né? Setor administrativo, e chama ela de evangélica do demônio. Ninguém tem o direito de julgar ninguém. Ninguém. O Flávio José deixou a Bahia fora de sua agenda, viu? O forrozeiro, viu? Ele disse que não concorda com o controle dos preços dos shows na Bahia. Não concordou, tirou todos os shows da sua agenda. E aí alguns ficaram aí, ganharam, né? Essa fatia do bolo, né? Eu vi numa cidade, não sei se foi Feira de Santana e região ali, que o Santana, o cantador, foi quem assumiu a vaga do Flávio José. Vitória da Conquista, infestação de vespas. Imagine sua casa cheia de vespas. É a praga do Egito, é uma das pragas do Egito, imagine. A casa, o comércio, tudo cheio de vespas. Aí a orientação lá, nessa região lá que está acontecendo isso em Vitória da Conquista: feche suas casas. Feche a janela, feche a porta, para vespa não entrar. Tem gente que vai sorrir agora aí, ó. Tem situações que a gente fecha a porta e fecha a janela para vespa de dois pés não entrar. Nessa vespa de asas não, viu? Tem umas vespas que de vez em quando você fecha a porta, viu? Eu falo sempre, gente, a sua residência, a sua casa é o ninho da sua família. Você sabe o que é o ninho? O ninho é algo sagrado, então não é para todo mundo estar dentro de sua casa todo dia, toda hora, não. Pense nisso, viu? Pense nisso, viu? Não é para todo mundo estar todo dia e toda hora dentro de sua casa, não, viu? Eu, para ir na casa de uma pessoa, eu mando uma mensagem primeiro. Reginaldo, o senhor está em casa? O senhor pode me receber? Ah, Eduardo, posso sim. De preferência da varanda ou na porta. De preferência, tem um lugarzinho para sentar, a gente conversa e pronto. Toma um cafezinho se for do agrado e vamos vivendo a vida. Bom dia, dia 12 é dia dos namorados e 13... Oxi, essa, Alfredo, eu não sabia disso não, viu? Essa eu tô fora, viu, Alfredo? Chuta que é laço, Alfredo. Cruz das almas, viu? Aí eu não vou não, Alfredo. Isso não pode não, Alfredo. Não pode não, Alfredo. Eduardo, bom dia. Não adianta que não vai torcer pela seleção, porque quando a bola rola, entra em campo durante a Copa, a sensação é inexplicável e eletrizante. Debinha, temos que ser patriota, porque os outros países não vão torcer por nós. Debinha, valeu, Debinha. Vamos torcer pela nossa seleção. Francisco, bom dia para todos. 6h15. Maria de Belém de Cachoeira, cuidados com os corações, viu? Na última Copa, muita gente com o coração a mil para assistir, na hora perdeu. Teve gente que passou mal, teve gente que foi para o hospital, teve gente que ficou aí com sequelas. Não, tem gente que ficou com sequelas do 7-1. Tem gente que teve problema, rapaz, psicológico, teve gente que tem problema, mas não deve se emocionar tanto assim, né? Só se emocione com Jesus, gente. Jesus, cuide dos corações, disse aqui Maria de Belém, Cachoeira. Eduardo, bom dia, aqui é Aninha, lá do bairro Fraguinha. Pede aí ao secretário de Meio Ambiente de Muritiba, loteamento Fraga, em frente à casa de Aragão Patrão. Tem que cortar aí, a fazer a polda de árvores. Quem agradece é Aninha. Tá crescendo muito rápido, valeu Aninha. Pessoal aí, ouçam, ouçam. Divas Amaral, essa parte aí, grave, Divas. Pelo amor de Deus, Grivas. Essa parte você grava e leve para o secretário de Meio Ambiente para ajudar a gente para podar essa árvore lá no loteamento Fraguinha. É um pedido, é um pedido. Deus abençoe o nosso dia, Antônia Muritiba, aí é Bairro Santana, viu? Firmino do Gravatá, bom dia. Nossa feira é domingo, viu? Olha aí, rapaz, compareça à Feira da Agricultura Familiar, domingo, rapaz, no Gravatá, domingo. Que feira é essa, rapaz?
1: Da agricultura familiar do Gravatá.
0: Tem até música.

0: Feira da Agricultura Familiar no Gravatá, rapaz. Esse Firmino, viu? Esse Firmino é uma figura. A Feira da Agricultura Familiar Gravatá de São Roque, domingo a partir das 6 da manhã, aqui pela Rádio Vox, sempre vai, viu? Eu, Reginaldo, Guedes, Toninho Zói. É, a gente desce lá, né? Pardal aparece, Louro do Gravatá. Meu amigo Vando, um abraço aí a todos da associação, presidente da associação aí, meu amigo. E aí, vamos que vamos. É domingo, domingo, dia 14, 6 da manhã. Falando em domingo, domingo tem a Floriano Neto, bom dia. Nenê do táxi, tudo 12 por 8. Já voltou, Nenê? Nenê ontem bateu lá em Ilhéus. Mandou uma foto lá da ponte Ilhéu Pontal. Ilhéus Pontal. É bom, viu? Ilhéus é bom, viu? Ilhéus é bom, rapaz. Adriana na ilha de Itaparica. Vox, você. Ela tá mandando mensagem pra Vox, viu? Vox, você. É minha companheira de todos os dias. Declaração de amor de Adriana da Ilha de Itaparica para a Rádio Vox. É. Declaração de carinho. Você, Rádio Vox, é minha companheira. Valeu, Adriana. Deus abençoe sua vida. Sérgio do Táxi Cruz das Almas, Maurino Souza, Milton de Abrantes, Rosa de São Miguel das Matas. 6h19, então domingo em São Félix acontece a final da Copa Interbairro. Arena Ipiranguinha, 8h30 da manhã, Vila vai jogar com São Jorge, São Jorge Vila. Eita, jogão, viu? Jogão, São Jorge Vila, Vila e São Jorge. Olha que legal, rapaz, olha que legal. Então vai ser bom demais. Deixa eu chamar Reginaldo. Chamar Reginaldo Nascimento. Aí eu lembro de Edrivando Alves, viu? Reginaldo Nascimento chega no seu rádio agora em nome da Consa Motos. Eita, Reginaldo. 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Reginaldo Nascimento, bom dia.
1: Muito bom dia, meu caro amigo Eduardo Guedes. Bom dia, amigos ouvintes da nossa Vox FM 105.9, a Rádio do Bem. Estamos chegando no nosso Jornal da Vox e a gente quer abraçar a cada um de vocês nesse momento que está nos ouvindo. Bom dia para meus irmãos e minhas irmãs de todas as denominações. Que Deus possa nos abençoar nesta quinta-feira, 11 de junho de 2026.
0: Bom, amanhã vai ter presente?
1: Hein?
0: Vai ter presente amanhã.
1: Vai mandar no cheirinho. Mandar no cheirinho.
0: Lembrancinha.
1: É, sim. A mini variedade tá lá.
0: Uma flor, né?
1: Com as portas abertas pra me atender. É, claro. Mas antes de eu trazer a minha a matéria que eu quero trazer hoje aqui, a minha terrinha, viu, gente? Não é uma notícia muito boa, não. Eu quero dizer para vocês o seguinte, ó. Tem alguém que tem traumas, né? Do 7-1, né? Eu tenho da Copa de 98. Eu tenho da Copa de 98. Ninguém... Eu acho que eu não posso acreditar e ninguém mostrou verdadeiramente a realidade daquela Copa que nós perdemos para a França, né? Inventaram muitas coisas, né, que até hoje não está clara para os torcedores brasileiros, né? O Ronaldo, né, o fenômeno está bem aí de vida, aí, bem de saúde e tudo mais. Naquele dia, até diz que convulsão que ele teve. Tá? Isso aí não tem como, e o Brasil perdeu aquela Copa. Para mim,
0: lembro,
1: o Brasil não perdeu.
0: Eu lembro, Reginaldo, que naquela época a gente falou nos quatro cantos do Brasil que o fenômeno amarelou.
1: Amarelou, sim. E aí foi dado de bandeja a Copa para a França. Mas é por isso que de lá para cá eu torço, porque eu sou brasileiro, mas não confio mais no time da seleção brasileira, tá certo? Torço como brasileiro, mas eu não confio mais nos jogadores que vão vestir a camisa da seleção brasileira. Eu só, essa de 70 é quem deixou a gente realmente anestesiado, extasiado, alegre, felizes, porque até hoje eu me lembro de jogadores da seleção brasileira de 70, como Brito, como Piazza, como Clodoaldo, como Jairzinho, como Gerson, como Rivelino, como Tostão, um Pelé. Ah, essa seleção é muito boa. Mas esperando, Deus possa abençoar essa nossa seleção esse ano e quem sabe possa fazer os brasileiros ficar alegre e extasiado e felizes.
0: Reginaldo?
1: Pois não.
0: Você sabe quanto é o ingresso amanhã para o jogo do Brasil? Você sabe?
1: Eu não.
0: Vamos há 15 aí. Dias, sim, a gente falou no preço da camisa, né?
1: Sim.
0: A camisa oficial do Brasil hoje é R$800.
1: R$800.
0: Não é para todo mundo.
1: Não, nem para...
0: Então, meio salário mínimo.
1: Não é para todo mundo.
0: E os ingressos para o jogo Brasil e Marrocos pela Copa do Mundo são cotados,
1: sim,
0: em dólares.
1: Aí.
0: Os valores começam em torno de $1,473. Aproximadamente R$6.800.
1: O ingresso?
0: O ingresso, para ver Brasil e Marrocos, viu? R$6.800. Vamos lá.
1: Vamos lá.
0: Podem ultrapassar a faixa de $1.891. Aquele setor mais...
1: Sim, sim, claro.
0: Mais de camarote, né?
1: É,
0: R$8.600.
1: Mais VIPs.
0: Então, R$8.600. Então, quem quiser ver o jogo Brasil e Marrocos nos Estados Unidos, sábado, paga entre R$6.800 até R$8.600.
1: Além da passagem que vai...
0: Não, eu estou falando do ingresso.
1: Quem está lá?
0: Do ingresso.
1: Quem está lá?
0: Ingresso.
1: Vai,
0: então, não
1: ingresso.
0: É para qualquer um. Não, Copa do Mundo é. Não é para qualquer um.
1: Não é, não.
0: Ontem um repórter perguntou ao Infantino, que é o presidente da FIFA, perguntou a ele por que os ingressos tão caros nessa Copa, né? Que não era tão caro na Copa anterior.
1: Não.
0: Aí ele disse que os ingressos foram baseados nos preços da NBA.
1: Olha.
0: Que o futebol é muito mais valioso do que a NBA.
1: É.
0: Então, meus amigos, anote aí, viu, o que eu vou dizer. Viu? Vai ter jogo de seleções pequenas. Sim. Que você vai ver o estádio vazio.
1: Vazio.
0: Vazio.
1: Sim.
0: Por causa do preço dos ingressos, que é muito caro. Um jogo entre Marrocos e Haiti.
1: Sim.
0: O povo do Haiti lá, passando fome, sofrendo, vai pagar 5, 6 mil reais no ingresso?
1: Vai, não vai mesmo.
0: R$6,25, seu Reginaldo.
1: Olha, de qualquer maneira, não está aí. É simplesmente, vai ser, eu espero que cada um... E outra coisa importante, antes de eu trazer minha notícia, ainda falando de Copa do Brasil, de Copa do Mundo.
0: Copa do Mundo.
1: Veja bem, hoje, graças a Deus, nós temos hoje o direito de escolhermos aonde iremos assistir. Porque antigamente só era poderosa.
0: Você fala os canais de televisão.
1: É, sim.
0: Agora dá para escolher.
1: Agora, né? Dá para escolher.
0: Então... Rapaz, eu vi uma história bonita daquele rapaz, um influenciador digital que criou uma emissora, a Cazé TV.
1: A Cazé TV.
0: É pela primeira vez, rapaz, uma emissora que vai transmitir todos os jogos da Copa sem pagar um centavo.
1: É.
0: Você sabia disso? ele tem o direito de transmitir a Copa do Mundo sem pagar um centavo.
1: Olha aí, rapaz.
0: É impressionante como a tecnologia ajuda as pessoas a terem o alcance. Então,
1: a TV Cazé.
0: Então, tem outras opções. Aí. O SBT está aí fazendo também a Copa do Mundo.
1: Aquele Leigh Ferrell, um cara espetacular.
0: Eu fiquei triste uma vez que teve uma emissora de televisão que comprou os direitos da Copa, e aí quando o Brasil saiu, aí não transmitiu mais.
1: Não transmitiu mais.
0: A gente não viu mais nada, só ouviu pelo rádio. Ficou chupando o dedo.
1: Vamos nessa então. Vou trazer essa matéria porque vem de lá da minha terrinha e é uma notícia não muito boa, né? Minha querida São Félix, amada, querida. Olha, um assalto registrado na última segunda-feira chamou atenção e gerou preocupação entre os moradores de São Félix, no Recôncavo Baiano. O crime aconteceu em frente à histórica estação ferroviária da cidade. Histórica e também está em degradação, tá certo? Um dos locais de maior circulação de pessoas no município de São Félix. E de acordo com informações recebidas pelo Diário da Notícia, uma mulher... Ela foi abordada por um indivíduo armado que anunciou o assalto. Durante a ação criminosa, o suspeito levou um aparelho celular e também uma quantia em dinheiro pertencente à vítima. O caso tem causado repercussão entre os moradores, principalmente porque, sendo, segundo relatos da população, há bastante tempo não era registrada ocorrência de assaltos com essas características na cidade. A situação reacendeu o debate sobre a segurança pública e aumentou a preocupação de quem circula diariamente pela região central do município. Ainda, conforme as informações, o suspeito fugiu após cometer o crime e até o momento não foram divulgados detalhes sobre a sua identidade do autor e nem sobre possíveis prisões relacionadas ao caso.
0: 6h29. Beto Ferreira, meu amigo... Fazer o convite ao vivo, viu? Beto Ferreira, qual é a possibilidade, Beto, de na próxima sexta-feira, sim. O segundo jogo do Brasil é na próxima sexta-feira, né? Trazer aqui Humberto Ferreira como convidado especial. Se você der sinal, Humberto, que vem, eu mando lhe buscar, viu?
1: Olha aí, rapaz.
0: Beto Ferreira, lá do Bom Sucesso, para mim, um dos grandes que profissionais maravilha. Do esporte na nossa região, viu? Excelente comentarista, ex-atleta, jogador de futebol e uma pessoa maravilhosa. Então, Humberto Ferreira, Mangabeira, se você confirmar, no segundo jogo do Brasil, você vai estar com a gente ao meio-dia, se você der um sinal aí, eu sei que você está ouvindo. Eu tentei até ir aí para lhe dar um abraço, mas não consegui. Então, na semana que vem, convidar Beto Ferreira como convidado especial da equipe Show de Bola da Vox para falar sobre o segundo compromisso da seleção brasileira. Ele que, para mim, é um dos melhores comentaristas esportivos da nossa região, viu?
1: Isso.
0: Ele disse aqui, ó: bom dia, Guedes, manda um alô pro diácono Edivaldo, funcionário da prefeitura em Governador Mangabeira.
1: Pronto, tá mandado.
0: Todos os dias tá lhe escutando. Valeu, Humberto.
1: Maravilha.
0: Beto Ferreira. Gente boa, irmão de Dona Isabel, viu? Alô, Dona Isabel. Câmbio, bom dia. 6h31. 6h31. Hoje a gente falou muito e trouxe poucas notícias. Verdade. Olha só, uma médica, cirurgiã dentista que atuava na rede municipal de Serra Preta, no interior da Bahia. Ela foi desligada do cargo após a divulgação de um vídeo em que, neste vídeo, fazem comentários considerados ofensivos contra um agente comunitária de saúde. O caso repercutiu nas redes sociais. As imagens foram gravadas dentro de um veículo e publicadas na rede social. E um dos envolvidos. O conteúdo vazou e passou a circular nos grupos de mensagens. No vídeo, após uma conferência com os agentes, a médica se refere a uma servidora como evangélica do demônio, ao comentar uma suposta orientação dela para a gente e a uma paciente. Então, perdeu uma oportunidade de ficar calada.
1: Sim.
0: E fica o exemplo e a dica: quando vier algo na sua mente para falar, quando for coisa boa, você publica. Quando não for, pense duas vezes. 6h32. 6h32. 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Reginaldo, você me traz mais uma notícia? Humberto disse aqui, estou à disposição, meu amigo.
1: Que, opa, que maravilha, que vai ser bom. Boa,
0: vai
1: então,
0: sim.
1: Pronto, amanhã às 8, estamos aqui
0: para
1: ele.
0: Preparar um café.
1: Preparar um cafezinho.
0: E um presentezinho para ele, que ele merece.
1: Uma lembrança.
0: É uma lembrança.
1: É uma lembrancinha.
0: Uma lembrança da Rádio Vox para você, meu amigo Humberto, que merece muito.
1: Pronto.
0: Eu costumo dizer, Beto, que a gente precisa homenagear as pessoas em vida,
1: em
0: meu amigo.
1: Em vida.
0: Então, isso se alguém mesmo quiser me dar uma flor, me dê em vida.
1: Me dê em vida.
0: Agora, fulano morreu, mande lá uma caçamba de coroa de flores.
1: Pra quê?
0: Rapaz, teve um sepultamento aqui na região, que depois que terminou a cerimônia, tinha uma caçamba de coroa de flores. Uma caçamba.
1: Pra quê?
0: A pessoa não viu nada.
1: Não, né? Viu nada, velho.
0: Eu sei que é uma questão de praxe, é uma questão de ética, é uma questão de lembrança, mas a gente precisa fazer referência e valorizar as pessoas
1: em vida.
0: Ele respondeu aqui com certeza. Meu amigo, gente boa de primeira qualidade. Reginaldo, me entrega uma notícia que eu vou ouvir o povo.
1: E viu? Essa é boa, principalmente para quem vai fazer compras agora no dia dos namorados e para os festejos juninos, tá certo?
0: Amanhã.
1: Em Feira de Santana.
0: Amanhã.
1: Durante o período, as lojas, os consumidores que pretendem fazer compra para o dia dos namorados e para os festejos juninos, devem ficar atentos. O comércio de Feira de Santana iniciou ontem o horário especial de funcionamento definido pelo Sindicato do Comércio daquela localidade. Durante o período, as lojas funcionarão com expediente ampliado, incluindo abertura em dois domingos. Já na véspera de São João, dia 23 de junho, o comércio encerrará as atividades mais cedo, às 16 horas, dia 23, para os trabalhadores possam participar das comemorações juninas. Segundo o sindicato, o horário estendido busca fortalecer as vendas em um dos períodos mais importantes para um comércio local. Pronto? Então, de qualquer maneira, está aí. Para que vocês possam atender, eu só vou dar só os horários até domingo agora. Segunda-feira a gente reinicia. Dia 10 a 12, de quarta a sexta-feira. Os horários é de 8 às 20 horas. De ontem até sexta-feira, de 8 às 12. Dia 13, sábado, de 8 às 18. E no domingo, das 9 às 15 horas. Então, durante a semana, a gente vai fazer isso aí. Mas, só simplesmente, dia
0: comércio,
1: ontem,
0: seu comércio de feira.
1: Pronto, de ontem até o dia 12. De ontem até amanhã. De quarta até sexta.
0: 10,
1: de
0: 11
1: quarta
0: e 12.
1: A sexta, pronto.
0: 10, 11 e 12.
1: De 8 às 20 horas.
0: Tá vendo aí o comércio, né?
1: Pronto,
0: diferente. Aí eles gostam.
1: Aí eles gostam.
0: Eduardo, na última Copa, eu fui pra loja, comprei uma televisão no carnê, várias prestações para assistir a Copa. Na hora a seleção perdeu e eu fiquei com minha dívida. É assim mesmo. Tem muita gente que compra televisão nesse período. Maria de Belém, assim mesmo. Bom dia, Eduardo. Bom dia. Bom dia, bom dia. Aí é Reginaldo.
1: É.
0: Reginaldo, bom dia.
1: Bom dia, bom dia, bom dia, bom dia.
0: Eduardo, manda um abraço para Manuel do Carmo e o meu tio Zé Mocó.
1: Pronto, grande Zé Mocó e Dona Carmelita, lá na Boa Vista de São Félix. Mãe do meu amigo Ivonei, o popular Ney da Boa Vista.
0: Ney da Boa Vista?
1: Um abraço.
0: Ney tá polêmico esses dias.
1: Tá.
0: Israel Bispo, bom dia Israel, bom dia Francisquinha no Caminho A em Cruz das Almas, bom dia Babalu Águas. Bom dia, paz e bem. Bom dia, Lene de Conceição do Jacuípe. Eduardo, o que é Vespa?
1: Olha, eu sabia que alguém ia perguntar. Eu sabia.
0: Rapaz, uma Vespa parece uma abelha, né? É a mistura de abelha com marimbondo.
1: É.
0: Uma Vespa. É um inseto.
1: É tipo aquele moscão brabo. Você não vê aqueles moscão brabo que às vezes aparece na sua casa?
0: Só que a Vespa tem o ferrão.
1: A Vespa tem o ferrão.
0: Tem o ferrão.
1: É como você falou, né? É uma junção entre marimbondo e abelha.
0: É parecido com os dois.
1: É parecido com os dois.
0: Uma picada de Vespa não é graça, não.
1: Lá de baixo.
0: Concordo sobre a visita, meu irmão. Aqui é o presbítero Carmelito de Antônio Cardoso. Rapaz, esse negócio de toda hora a pessoa está em sua casa. Eduardo, nossas casas Bom dia, Eduardo. O único que pode entrar nas nossas casas
1: e fazer morada.
0: E fazer morada é Jesus.
1: Glória a Deus.
0: Espírito Santo, Edna de São Félix.
1: É isso mesmo.
0: Eduardo, olha para os montes, podemos nos perguntar de onde virá o meu socorro?
1: Bem de
0: Desafios
1: Deus.
0: De hoje, a resposta continua a mesma.
1: Amém.
0: O socorro vem do Senhor que fez os céus e a terra.
1: Que maravilha.
0: Ed Anderson Silva, Lúcia, bom dia Lúcia, Sítio Paraíso, bom dia, tudo bem Lúcia, aqui é Muritiba.
2: Bom dia, Pai do Senhor, Pai de Azir. Deitei e levantei porque o Senhor me sustentou.
1: Amém, Lúcia.
0: Bom dia.
1: Amém.
2: A paz do Senhor.
0: Joanice, Cruz das Almas, bom dia. Bom dia, Cosme Frois. Cosme Frois está em Capoeiro Sul, recontrolando o programa.
1: Bom dia. Popular Cosminho.
3: Reginaldo.
1: Bom dia, meu irmão.
3: Eu queria mandar um abraço e um bom dia para minha amiga Antonieta, na Boa Vista de Cachoeira. Eu estava passando no sábado, ela me gritou: mande alô para mim, entendeu? Então, Reginaldo, eu estou lembrando dela, Antonieta.
1: Pronto.
0: Valeu, Cosminho.
1: Tá lembrado.
3: E Cachoeira. E minha...
0: Valeu. Maria Salles.
4: Bom dia, Eduardo. Pai do Senhor Jesus. Deus abençoe e proteja vocês.
1: Amém.
4: Aí.
1: Em
4: nome de Jesus.
1: Amém.
0: Maria Salles, rapaz. Dinho de Joventino. Ligado na Avenida Joventino Pereira, um abraço para vocês.
1: Pronto.
0: Ó, ele diz aqui, ó, encomende os salgados do Joel. Aí, ó, tá vendo aí? Joel é irmão de Joventino.
1: É, sim.
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0: Dinho de Joventino.
1: Pronto.
0: Edmundo Filho, bom dia. Bom dia, Edmundo Filho. É você mesmo, é?
1: Ei.
0: Bom dia.
1: Bom dia. Bom dia, Edmundo.
0: Xavier do Filé,
1: ex-filé.
0: Travessa Padre Piazza, Luciene, está ouvindo o programa. Bom dia.
5: Bom dia, Eduardo e Reginaldo.
1: Bom dia.
5: Flô no Paraguai, está na sintonia. E Janinha e Zé, aqui na cidade lá, no Padre Piazza, também está na sintonia. Bom dia, bom dia.
0: Bom dia, Luciene. Bom dia, Maísa.
6: Bom dia, irmão Eduardo. Um abraço para vocês. Bom dia, dona Lucinha. Dona Lucinha, do Sítio Paraíso, a paz do Senhor.
0: Bom dia.
6: Aqui é Maísa.
1: Bom dia.
6: É vizinha. A inquilina que mora aqui na sua casa, dona Clarice. Preciso falar com a senhora. Ver se a senhora recebeu o recado. Mas
0: olha aí o rádio, né?
1: Olha o rádio fazendo essa ligação.
0: Maísa pedindo aí para uma pessoa entrar em contato com ela. Que legal.
1: Gostei, gostei.
0: Né, do Gravatá, bom dia. Aí Santo Antônio, bom dia. Bom dia a vocês. Eu vou ouvir Jair Aragão e vou pro intervalo, porque Jair vem com alguma coisa boa por aí. Alô, Meleu em Muritiba, aumente o volume do seu rádio, Meleu. Bom dia, Jair, eu vou pro intervalo.
7: Bom dia, meus amigos. Eduardo Guedes, Reginaldo Nascimento. Bom dia aos meus amigos, os Franças, Assis França, Jorge França. Bom dia muito, muito especial aos amigos Didi Estiloso, Pardal, João Canuto, Luiz Armando, para o meu amigo Rubro Negro Baiaco, e um bom dia super especial para esta audiência da Rádio Vox e a audiência de Governador Mangabeira. E veja bem, Eduardo, vou te apresentar um novo torcedor do Esporte Clube Vitória aqui em Governador Mangabeira. Nada mais, nada menos de que João Canuto. Por incrível que pareça, João Canuto agora defende mais Vitória de qualquer outro time. Desde o jogo contra o Flamengo, que João Canuto sai da cidade, ele pedala pela manhã. Ele não faz caminhada não, ele pedala. E saiu pela cidade falando com todos que o Vitória ia passar do Flamengo. E realmente o Vitória passou do Flamengo. Depois falou que o Vitória ia passar pelo Fortaleza, lá em Fortaleza, e aqui no Barradão. E passou, entendeu? Ele vai nos pontos principais aqui em Governador Mangabeira, no ponto de táxi, vai na, no, na, na fila da emergência aqui do ambulatório, entendeu? E ele saiu pregando isso aí direto, então eu encontrei até ele ontem e falei, rapaz, você é o novo torcedor do Vitória, isso aqui. E falei que ia ligar para Eduardo e Reginaldo para falar essa novidade.
0: Valeu, Jair, você é uma figura, Eduardo, Jair.
7: Então, apresentar aí, né? Mais um novo torcedor do Vitória.
0: Valeu, João Canuto.
7: Meu amigo, nosso amigo.
0: É coisa, viu, no rádio, viu?
7: Jair Aragão, Governador Mangabeira.
8: Hora certa.
0: 6h43.
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6: Seis e 48, nós estamos na Vox. Vox, alô Maísa. A resposta chegou aqui, viu? Disse que não foi lhe ver ainda porque está doente, viu, a pessoa, viu? Então, entenda, Maísa. 6h49, algumas pessoas perguntando por Velho do Esconso, viu? Soube que Velho do Esconso está dodói. Então, Velho do Esconso, dê sinal aí que os ouvintes estão preocupados com você, da Zona Rural de São Félix, meu amigo Martiniano. Velho do Esconso, bom dia, meu amigo. Dê notícias aí, viu? Gegel da Miudinha me ligou, alguns querendo saber como é que você está. Como é que você está, meu amigo? 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Nós estamos sem internet, seu Rubem Júnior. Cadê Rubem Júnior? Rubem Júnior também sumiu, viu? Deu um sinal aí, Rubem Júnior.

0: 6h50. Valdelício tá de férias e tá ouvindo o programa. Olha só, uma batida entre um carro. Três pessoas morreram, infelizmente, viu? Um grave acidente, mais um aqui na Bahia, viu? Semana passada nós sofremos muito, a Bahia sofreu com aquele trágico acidente em Santa Terezinha, que 16 pessoas morreram. 16, rapaz.
1: Difícil, viu?
0: Três pessoas morreram em um acidente de trânsito envolvendo um carro de passeio e um caminhão. Madrugada de ontem, BR-110, município de Catu. Segundo informações da Polícia Rodoviária Federal, a colisão lateral aconteceu por volta das 3 da manhã, no quilômetro 378 da rodovia. Com o impacto, o carro ficou completamente destruído. Ainda não há informações sobre as circunstâncias do acidente. As vítimas foram identificadas: Maéry dos Santos, de 36 anos, Iranilde Simões, de 57, Marcos Paulo de Jesus, de 51 anos. Os três ocupantes do carro de passeio morreram ainda no local do acidente. De acordo com a Polícia Civil, o caso foi registrado na Delegacia Territorial de Catu. Guias para perícia e remoção foram expedidas e tudo será investigado. Rubem Júnior deu sinal, viu?
1: Pronto.
0: Deu sinal. Paizão de João Heitor.
1: Pronto.
0: Nossa, maridão de Marinês. Deu sinal. E velho dos Consos também deu sinal, viu?
1: Já?
0: Ó, se Maísa mandou um recado e sim, lá respondeu, né?
1: Pronto.
0: Rubem Júnior deu sinal. Velho dos Consos também deu sinal. É sinal de que o Recôncavo está ouvindo o programa, viu?
2: Tô doente, Eduardo. Oi? Tô ruim, tô debilitado. Oh.

0: velho.
1: Já tô com 12 dias dentro de casa sem poder fazer nada, sem me locomover. Até hoje eu ia para tomar injeção em Muritiba, eu não consegui me locomover daqui. Não tenho condições de andar. Tá tudo, teu corpo tá tudo duro, tudo teso, é perna, é pescoço, é braço, é tudo, tudo mobilizado. Parece que me botaram dentro de uma prensa e apertaram.
0: Ixi,
1: negócio é sério. Não pude ir tomar injeção, tô com a receita na mão aqui, o dinheiro para comprar a injeção. E não pude me locomover, que eu não tenho como andar. Tem que a pessoa comprar e trazer para aplicar em mim aqui.
0: Olha aí. Atenção vocês aí da zona rural, ajuda a Velho Desconso aí, pronto. Pelo amor de Deus, alguém aí, você que tem veículo.
2: É.
0: Você tem carro?
2: Pronto.
0: Chega aí na casa de velho, dá essa força para ele. Vai buscar um profissional, vai levar ele para tomar injeção em algum posto, em alguma farmácia, né? Tem farmácia que se você levar a receita, comprar injeção, aplica lá na farmácia, tranquilo. Tem farmacêuticos, né?
2: Tranquilo.
0: Deu apoio aí que meu amigo Velho Desconso tá todo travado.
2: Todo travado.
0: É, rapaz, tem um negócio aí, Toninho.
2: Principalmente nessa época fria, de frio.
0: Toninho Zói me disse que ficou todo travado com o negócio de chikungunya aí, viu?
2: Zika,
0: chikungunya, dengue, meu Jesus.
2: Olha, veja bem, dá tempo sim. Essa última notícia minha. Um homem de 65 anos, investigado por crime de estelionato, teve um mandado de prisão preventiva cumprida na manhã de ontem. Ele foi preso durante atendimento em um órgão federal no bairro Queimadinha, em Feira de Santana. A ordem judicial foi expedida em setembro do ano passado pela vara criminal do Júri de Execuções Penais e da Infância e da Juventude de Camacã e cumprida pela Polícia Civil por meio da Delegacia de Repreensão a Furtos e Roubo em Feira de Santana com apoio da Polícia Federal. O homem é investigado por envolvimento em diversos golpes patrimoniais. Entre essas ocorrências apuradas está uma tentativa de contratação de empréstimo mediante o uso de um documento falso, ocasião em que teria se passado por outro idoso, meu caro amigo.
0: Até logo, Reginaldo.
2: Um abraço, um bom dia a todos. E amanhã, hein? Amanhã estaremos juntos aqui mais uma vez. Isso se o
0: Deus
2: nosso
0: permitir.
2: Deus permitir. Bom dia
0: bom
2: a todos.
0: Bom dia, Reginaldo. Bom dia, Gelson do Pau Ferro. Passou por aqui. Bom dia, bom dia, bom dia. Tô fechando o programa, não desligue os seus rádios. Vem aí Valmir Júnior, o amigão. Eu volto amanhã. Hoje, meio-dia, quem vai estar aqui no programa é Mônica Costa no início. O Reginaldo chega um pouquinho depois, né, Reginaldo? 12h30 em diante, né? Reginaldo chega aí, dá um apoio. E eu volto amanhã. Vou resolver problemas pessoais e particulares com a permissão de Deus. Bom dia, Bahia. Vem aí o amigão.
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4: Hora certa.
0: 6h56.
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0: Bom dia, gente! Bom dia pra você que tá aí do outro lado da cidade. Bom dia! Bom saber que você tá aí, feliz, alegre, contente, sorridente, em volta de tanta gente linda. Bom dia!
1: Dia
0: lindo pra você, viu? Um dia maravilhoso, cheio de paz, de bênção, de harmonia, de fraternidade. Eu sempre falo que a alegria do Senhor é a nossa força, né?
1: Bom dia!
0: Bom dia! Lindo pra você, eu tô sabendo que também hoje é teu aniversário, hein? Parabéns pra você! Parabéns!

0: no livro de São João, no capítulo 3 e o versículo 16. Está escrito assim: porque Deus amou o mundo de tal maneira que deu seu Filho unigênito, para que todo aquele que nele crê não pereça, mas tenha a vida eterna. Meus amados irmãos e meus amados amigos, estamos aqui sempre falando da salvação do homem. Entendemos que a maior necessidade do homem é alcançar a salvação, e a salvação o homem só pode alcançar aceitando a Cristo como Salvador e permanecendo fiel a Ele até a morte. E aí, meus amados irmãos, olhando para o versículo que acabamos de ler, a Bíblia nos mostra que Deus amou o mundo de tal maneira. Este mundo que nós estamos falando é o próprio homem, a mulher, aquele que foi criado pelo próprio Deus, foi feito pelo próprio Deus, mas um dia desobedeceu e pecou. E quando o homem pecou, ele se afastou de Deus. E quando o homem se afasta de Deus, ele perde a oportunidade de morar no céu e ter uma vida eterna depois da morte, de paz e de descanso. Mas Deus, pela sua grande bondade, pela sua grande misericórdia, Ele quer que o homem retorne a ter contato com Ele para um dia ir morar no céu. Ele não quer que o homem se perca. O homem, quando ele se afasta de Deus, ele caminha para a condenação eterna, e a Bíblia Sagrada nos fala que essa condenação eterna é o inferno, um lugar de sofrimento, e Deus não quer que o homem vá para esse lugar de sofrimento. Ele quer que todos alcancem a salvação. E para isso, é preciso que o homem chegue ao conhecimento da verdade. Está escrito na Bíblia Sagrada: conhecereis a verdade, e a verdade vos libertará. Jesus Cristo é a verdade que leva ao céu. Jesus Cristo é a verdade que transforma o homem. Jesus Cristo é o Filho de Deus. Jesus Cristo é o Salvador dos homens. E aí, meus amados irmãos e meus amados amigos, se olharmos para o que o homem vive fazendo, para o comportamento do homem, com certeza a gente fica indignado, fica triste com muitos males praticados pelos homens. E para a tristeza nossa, às vezes até por alguém que tem conhecimento da Bíblia Sagrada, que tem conhecimento da Palavra de Deus. Mas isso, meus amados irmãos, também, desde o princípio que a gente observa que pessoas que andaram com Deus, é o caso do primeiro homem, que foi feito por Deus, desobedeceu a Deus, se afastou da presença de Deus. Então nós não podemos nos escandalizar se nesses últimos dias encontrarmos pessoas também que foram fiéis a Deus, que foram tementes a Deus e se afastaram da presença do Senhor e hoje às vezes até nos traz alguma decepção. A Bíblia também está escrito que aquele que está em pé olhe para que não caia. É importante, então, estar olhando para Jesus Cristo, que é o autor e consumador da nossa fé. E agradecendo a Deus pela sua grande bondade. Como falávamos, olhando para que o homem tem feito ou tem praticado, era para Deus ter abandonado o homem. Era para Deus ter se afastado totalmente do homem. Mas não, Deus, pelo seu grande amor, e como inclusive está escrito na própria palavra de Deus, porque Deus amou o mundo de tal maneira, não é? Imagine esse grande amor de Deus para com a humanidade. Ele deu o seu Filho unigênito, o único Filho, para que viesse a este mundo. E, infelizmente, os homens não entenderam na época Jesus Cristo como Filho de Deus e mataram, crucificaram. Mas aí também é bom lembrar que para que eu alcançasse a salvação e que você alcançasse a salvação, era necessário o sacrifício de um justo. E Deus, pelo seu grande amor, enviou o seu Filho amado, Jesus Cristo, para que ele fosse sacrificado ali na cruz, para perdoar os meus pecados e os teus pecados. Aí está, então, o grande amor de Deus para com o homem. E aí, meu irmão, minha irmã, é preciso que cada um de nós, aqueles que já encontramos com Jesus Cristo, cada dia agradeça a Deus pelo seu grande amor. Viva com Deus, adorando a Ele em todo momento da sua vida, agradecendo a Ele por tudo que Ele tem feito por nós. E você, meu amigo, que ainda está no pecado, que não teve um encontro com Jesus Cristo, o Filho de Deus, já ouviu falar muito de Jesus Cristo, inclusive aquele, é claro, que morreu na cruz, porque a gente sabe que aparece muitos por aí que falam de um Cristo que não morreu na cruz. Mas nós estamos falando daquele que morreu na cruz para perdoar os meus pecados e os teus pecados. Se você não teve um encontro com Ele, é necessário ter esse encontro. Visite uma igreja, aceita Jesus Cristo como teu Salvador, leia a Bíblia Sagrada e agradeça a Deus por tudo que Ele tem feito pela sua vida, por esse grande amor de Deus, de entregar o seu Filho Jesus Cristo para morrer na cruz e perdoar os nossos pecados. Jesus Cristo, o Filho de Deus, Ele foi crucificado, mas ressuscitou e está vivo e vivo para sempre. Prometeu também que vem nos tirar dessa terra. E Ele vem nos tirar, sim, para nos levar para o céu. Morarmos no céu com o Senhor para sempre. A salvação é para aqueles que aceitam a Jesus Cristo como Salvador. É para aqueles que reconhecem esse grande amor de Deus. É para aqueles que permanecem fiéis a Jesus Cristo até o fim. Permanecem fiéis até a morte. Meu irmão e minha irmã, infelizmente, muitas pessoas têm se afastado de Deus. Têm deixado de andar com Deus. Perderam a oportunidade de ir morar no céu, porque alguns já partiram para a eternidade. Mas você, eu, nós, precisamos nos mantermos fiéis, agradecendo a Deus todo dia por tudo que Ele tem feito por nós. E você, meu amigo, aceita Jesus Cristo como Salvador, porque só Ele é quem perdoa pecados, só Ele é quem salva, só Ele é quem leva para o céu. Agradeça a Deus pelo seu grande amor e viva com Deus. Vamos orar. Querido Deus, Pai que estás nos céus, eu te agradeço, Senhor, por mais esse momento que aqui o Senhor tem nos dado a oportunidade de transmitirmos a Tua Palavra. Que a Tua Palavra penetre em cada coração, em cada vida. Ó Deus eterno, perdoe os pecados. Senhor, repreenda as enfermidades. Resolva os problemas. Eu sei, Senhor, que o Senhor tem a solução para todos os problemas. Eu sei que o Senhor pode resolver, Senhor, todos os nossos problemas. Deus eterno, eu te peço que continue abençoando a tua igreja, abençoando o teu povo, Pai Celestial, e nos ajude a permanecermos fiéis até o dia da volta gloriosa do seu Filho amado Jesus Cristo. Amém.
1: Agora, vamos ao trânsito em Salvador.

horas, 15 minutos, trânsito em Salvador. Olha, trânsito congestionado aí no Etne Wild, Unijorge, na Avenida Paralela. Também congestionado está na Magalhães, ali no, na Via Lobos, Unijorge, Avenida Paralela. Todo cuidado aí é pouco, hein, gente? Vamos lá, meu povo, 7h16.

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1: Olha a hora aí, gente, pra todo Bahia Brasil. Agora são 7 horas 23 minutinhos. Você tá bem, tudo tranquilo? Bom saber que você tá feliz hoje, alegre, contente, sorridente, em volta de tanta gente linda. Bom dia, povo santo! Agora são 7 horas 23 minutinhos. Vamos aí a vagas e emprego, né? Boa sorte pra você, viu, gente? Boa! Os interessados deverão ligar o DDD 71-3202-2016 ou o DDD 71-3202-2016 ou DDD 71-3202-2005 para fazer o agendamento, tá bom? Olha, tem vaga para assistente de departamento pessoal. Ensino superior completo em ciências contábeis, 6 meses de experiência e conhecimento aí no sistema de domínio, né? Pois é. O que mais? Valor, salário a combinar, mais benefícios de uma vaga. O que mais? Contador. Requisitos: ensino superior completo em ciências contábeis, 6 meses de experiência, conhecimento aí no sistema, domínio, tá? E também salário a combinar, mais benefícios de uma vaga. Vendedor em orçamento. Ou melhor, orçamentista, vaga exclusiva para programa Ser Mulher, né? Ensino médio completo, 6 meses de experiência, desejável experiência aí com farmácia, de manipulação, enfim. Salário combinado, mais benefícios, uma vaga, né? Pegou aí, gente, tudo certinho? Pronto. Tá tudo lindo? Tudo lindo? Tudo lindo. Vamos lá, gente! 7:24.
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São 7 horas 29 minutinhos, a máxima de 25 graus, tá? A mínima aí, não, a máxima de 28, a mínima aí de 23 graus, temperatura estável, 25 graus. A maioria do tempo aí, né, do dia, ensolarado. Coisa boa! Bom demais! 7h30!

essa manhã maravilhosa, cara. Ai, pipoca bagaceira, no caminho da feira, meu amigo. Ai, ai, ai, bom dia, gente linda, bom dia. Papapaiaia.

0: gente linda, povo lindo, bom dia pra você que tá aí do outro lado assistindo a gente. Obrigado pelo carinho da audiência, bom dia!
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0: Prazer estar com você aí nessa manhã maravilhosa. Bom dia mesmo, mesmo, mesmo. Deixa eu abraçar aqui quem é. A pessoa que tá participando logo, logo cedo aí nessa manhã maravilhosa. Já já o pessoal aí que tá no Zap Zap aí, vou dar um retorno aí pro pessoal do Zap Zap, né?
2: Dia!
0: Beleza!
2: Dia lindo!
0: Gente, eu disse, aqui é a nossa enquete, viu? Nossa enquete. Eu disse, ah, senhor, peço-te que envie outra pessoa. Quem sou eu? Quem disse isso, gente? Moisés, alternativa A, Beirute ou C, Rebeca? Ah, senhor, peço-te que envie outra pessoa. Quem sou eu, né? Quem foi que disse isso? Moisés, Ruth ou Rebeca? Aí eu queria saber aí de vocês aí, numa boa. Tá bom, gente? Perfeito, perfeito, perfeito. Gente, bom dia pra você. Um dia maravilhoso de paz aí, né? Obrigado pelos bastões aí, viu? Obrigado pelos bastões aí. Quem mandou foi quem? Ah! Olha o nome das pessoas. Gente, é impressionante. Não me leve a mal. Não me leve a mal. É só uma questão de visão, né? Eu tenho duas plataformas aqui. Eu acho que é questão mesmo de cultura, né? Cultura. Eu tenho duas plataformas. Eu não posso falar o nome das plataformas porque não é ético você falar uma plataforma dentro de uma outra plataforma. Então eu vou chamar de Tic-Teco, tá? Já sabe o que é. E o Cauíbisque. Então o Tic-Teco, os nomes das pessoas são, né, legíveis, né? É Maria, é Ruth, é Vivi, é Carlos, beleza. Mas no Cauíbisque é impressionante. Olha o nome das pessoas aqui, rapaz. Nada contra, mas não sei porquê, né? PPDDDD. Né? O que mais? Que mula. Né? Que mula. Tem uns nomes assim que eu fico assim meio até sem jeito pra falar. Não seria interessante colocar um nome assim, gente, né? Antônio, Carlos, né? Claro, cada um faz da forma que quiser fazer. Não tem problema, né? Pseudônimo, né? Moreno, enfim, tal. Mas tem nomes que... PXQTT12465. Imagina você mandar alô pra... Alô! 2465-717-8910. Não tem sentido. A outra disse que eu gosto, né? Mas o quê? Pois é, que você gosta, né? Então eu vou mandar alô pra você, né? PPDD. Alô, PPDD, como é que você tá? Tudo bem? Prazer. Pronto. Já que você gosta. PPDDDDD. PPDDDD. Bom dia pra você. Enquanto do outro lado da City, aqui no... O pessoal aqui tá dando risada aí, tá vendo? Eu disse. O pessoal do... Tic-Teco, vamos lá. O pessoal do Tic-Teco, vamos lá. É, Diná. Alô, Diná, bom dia, Diná. Como você tá, linda? Diná Tereza, bom dia, beleza? Ah, que mais, hein? Ayumin, olha que nome lindo. Ayumin, cara, que nome bonito, meu Deus. Salve palmas aí, cara. Sei lá, velho. Rapaz, é complicado. Eu vou fazer o seguinte, cara. O que eu vou fazer? Eu vou fazer o seguinte. Não, deixa lá. Né? Não vamos levar por impulso, né?
2: Bom dia!
0: Ô, Pedro, segura a onda aí, Pedro. Segura a onda aí.
2: Bom dia!
0: Pedro, segura a onda. Não vai cortar a orelha de Malcolm. Não vai cortar a orelha de Malcolm, cara. Alô! Júlia! Manda no bastões pra mim. Obrigado, Jujuca. Você tá bem, Jujuca? Quero convidar você aí pra tomar aquele cafezinho gostoso aí, numa boa, né? Vamos lá. Fala, meu amor. Fala aí. Bora, vamos tomar café. Cadê o leite?

0: Obrigado. Ai, cheguei, Brasil, cheguei. Cheguei, Brasil, cadê eu? Cadê eu? Opa! Cheguei, Brasil.
1: Cheguei, cheguei, cheguei, Brasil.
0: Deixa eu mandar aqui um especial pra galera aí. Gente, a nossa enquete é o seguinte, a nossa enquete é muito fácil. Eu percebi que quando eu passo enquete muito difícil, as pessoas demoram pra responder. Complicado! Quando eu faço as perguntas aqui, o pessoal fica meio difícil para responder. Então eu resolvi fazer uma pergunta bem leve, society, bem leve. Mas bem leve, bem leve. Bem levinho pra vocês, meus amores. Com muito amor e carinho. Olha que pergunta leve. Ah, a raiz quadrada de 558 dividido por 7 menos 4 é elevado ao quadrado ao segundo, tá? Ao expoente 3, menos 2 dividido por 550. Qual é o resultado? Valendo aí o kit alegria. O que seria o kit alegria, gente? Por favor, produção. Produção, kit alegria. Uma passagem, né, gratuitamente do seu bairro para o próximo bairro perto. Tem que ser perto o bairro, tá? Porque aí é complicado. Aí você escolhe o bairro mais perto da sua casa e a passagem está paga, né? Pois é, a gente manda o Pix para você, no amor. O valor do Pix é R$1,99. Não, o buzu é quanto? R$5,90, é verdade. Não, tudo é problema! Não tem problema, pergunta muito fácil. O que é isso? Para com isso, rapaz. Difícil foi você nascer, né? Mas tá tudo certo aí, tá tudo certo aí pra você. Tá bom, então? Beleza. Mas, gente, é brincadeira. É brincadeira, gente. É brincadeira. Deixa eu mandar um abraço pra Gessé Barreto, que é um cara que sempre tá aqui com a gente. Esther também. A gente, olha, tem pessoas novas aqui, tá? A Yumi de Jesus aí, a Yumi Jesus. É novíssima em folha aqui, vamos ter cuidado com ela. Tá na garantia do programa. Está na garantia do programa, hein, gente? Por favor.
2: Bom dia, por favor.
0: Ayumi, seja bem-vinda, querida. Esther, Diná, Adriana, também a Adriana é nova, hein? Cuidado, novíssima em folha. Tá na garantia do programa. Ok, então como é que a gente fala, gente? Igreja, como é que a gente fala com as pessoas que chegam novas aqui? Visitante, seja bem-vindo. Com alegria, é um prazer.

0: Dinar também. Jessé é meu amigo, meu irmão. Aí Jessé pede dinheiro emprestado aí, meu irmão, numa boa, sempre empresto pra ele. Sem problema, não tem problema, não tem problema, não tem problema emprestar dinheiro pra Jessé. Difícil é receber, mas não tem problema, né, querida? Vamos lá, meu amor, gente boa, cadê? Gente linda, bom dia pra você mais uma vez aí, com muito amor e carinho, né? Pois é, o que é que nós temos hoje aí? Qual o mini de hoje, professor? O menino, né? Então, nossa enquete, é brincadeira, né? É, gente que pra nós, né? Quando fala assim, matemática, cara, dá um retrocesso. Quando eu lembro, quando eu começava a estudar, velho, e vinha de raiz quadrada, falei, meu Deus, quem foi que inventou esse tal de raiz quadrada? Pelo amor de Deus, eu nunca vi uma raiz quadrada na minha vida. Meu Deus, tanta coisa, aprendi tanta coisa, cara, que na verdade eu não consigo colocar em prática nada que eu aprendi. Como é que é? Tá. Vamos continuar. Gente, cara, né? O que a gente não botou em prática, negócio de equação, segundo grau, cara, eu não uso isso, cara. Se eu soubesse que eu não ia usar hoje, cara, eu ia fazer um processo lá. Não, eu não vou estudar isso. Por quê, meu amigo? Porque lá no século XXI, tá? Eu não vou dar nada sobre isso aí, tá? As quatro operações, eu até sei, mas eu nem uso. Poxa, cara. E depois com esse celular aqui, cara, o celular dá tudo mastigado pra gente, não tem mais pra comer. Cara, poxa, meu irmão, eu não sei, cara. Então, matemática, eu nunca fui bom, nunca, eu não vou mentir. Por que ficar aqui dizendo que eu sou super-herói? Gente, eu fui um cara fenomenal na escola. O Adriana, eu sempre tirava 10 em tudo, cara. Olha, eu tirava 10 até eu entrar na escola. Quando chegava lá, antigamente é escola, né? Hoje, se você falar para o teu filho, tua filha, que você vai para a escola, minha filha, é capaz de você, pelo amor de Deus. Escola o quê, mãe? Pelo amor de Deus, ela quer me desonrar. Eu não vou para a escola, mãe. Eu vou para o colégio. Isso quando tem 7 anos. Mãe, eu vou para o colégio. Depois que cresce, né? Faculdade, mãe. Faculdade. Ah, pensei que ia para o colégio. Não, eu vou para faculdade. Faculdade. Então, lá no meu tempo era escola, escola com todos os S, escola, ok? E não sou carioca também não, tá? Não sou carioca, Adriana. Aí o que acontece? Chegava lá, eu gosto de contar isso aí, eu gosto, porque são momentos que não voltam mais, né? Mas era mal em matemática. Homem, você sente orgulho em falar isso? Eu sinto orgulho em falar a verdade. Salsicha! Mas o que acontece? Aí cara, não era bom em matemática, não era. Português, menos mal. Português, ou a professora me puxava pelo colarinho assim, tá? A passava arrastadamente, porque é. Português também é muita coisa, cara. Pô, muito acento, é muita coisa. Poxa, cara, complicado. Vamos. E quando chegar a aula de português, naquele tempo, gente, classe era classe. Classe, pois não, professora.
1: Bom dia!
0: E tinha uma professora que a gente não gostava, era muito carrasca, né? E aí, quando ela virava de costas para escrever na lousa, né? Que era o quadro. Quadro negro. Hoje não se pode falar quadro negro que pode rolar processo, né? Não pode falar. Por que quadro negro? Tá bom, quadro branco. Tá bom pra você? Quadro branco. Quadro branco, pronto. Gente, é tanta coisa que eu fico pensando, meu Deus, eu acho que a gente regrediu. A nossa inteligência foi regredida, meu Deus do céu. Não se pode mais falar quadro negro, né? Nem pode falar, estudar a história, né, que existia uma peste negra. Não pode falar negro, tá bom? Então existia uma peste branca. Pronto! Claro, ele não pode falar quase nada. Não pode, né? Aqui mesmo, na Bahia é normal. E aí, meu nego? Pô, meu nego, tudo bem, meu nego? Processo! Por que me chamou de negro? Cara, eu sou negão. Tenho um orgulho de ser negro. Ou melhor, cara, pode me chamar de preto mesmo. Me chame de preto, porque eu tenho orgulho da minha cor, velho. Pelo amor de Deus, não é a cor que vai dizer quem tipo de pessoa você é, se você é digna ou não.

0: Não, né? Não são suas vestes que vão dizer a qualidade da pessoa bondosa que você é. Então as pessoas mudaram, né? Era como o tempo de Cristo, os fariseus vestiam impecavelmente com roupas finas, lindas, pregando, sabe, o Torá, pregando não sei o quê, entendeu? Que Moisés... E pregavam todo arrumadinho, não todo arrumado, impecável. Mas dentro, cara, foram eles mesmos que crucificaram Jesus. É impressionante. Eu quero entender a hipocrisia. A hipocrisia dói, cara. E eu não tô revoltado, hein? Não tô revoltado, não tô revoltado não, hein? Eu só tô falando. Aí quando chegava na professora de português, a gente cantava aquela musiquinha linda. Aí ela ficava dada de costa, aí cada um cantava o refrão. Aí a professora toda vez fazia, gente, eu quero que você faça uma carta, já falei sobre isso, faça uma carta aí, não é nem cópia, cópia é você copiar de um livro para o outro, né? Quer até menos uma. Quero uma carta que você escreva para a pessoa que você mais gosta. Aí eu falei, poxa, rapaz. E outra coisa, 20 linhas no mínimo, ainda estava 20 linhas. Eu falei, meu Deus do céu. Poxa, eu não sei se culpava o caderno, que era grande, que eu falei, poxa, por que eu fui comprar um caderno grande, cara? Por quê, cara? Complicado, complicado, complicado. Aí eu falei, como é que eu vou fazer? Aí eu falei, podia comprar aquele cardenetinho, aquela cardeneta pequena, é mais fácil. Gente, aí pronto. Aí quando a professora voltava pro quadro, que era, naquela época era negro, né? E na verdade não era negro, era verde, né? O quadro era verde. Aí vinha um giz e tal, lá, lá, lá. Mas uma da história, aí a gente cantava, professora, cabo de vassoura, caiu da cama, virou cebola. Quem tá cantando isso? Não sou eu, professora. A gente, tempo de jovem, né? A gente brincava pra caramba. Mas enfim, gente, moral da história, então... Eu sempre passava assim mesmo por passar. Agora, história mesmo, história. Inglês, aí eu era, né, aí com toda a modéstia, né, era bem bacana, né. Agora, eu só tirava 10 em arte. Arte, era comigo mesmo. Arte era comigo. Ah, matéria maravilhosa. Só desenhar e tá tudo certo. Mas, gente, bom dia pra você que tá aí do outro lado. E a nossa enquete, tava brincando, nossa enquete é o seguinte, né. A nossa pergunta é essa aqui. Qual louvor, né, mais toca o seu coração? Né? Como você ouve assim, você vê que Deus está falando com você. Eu tenho um louvor que eu acho que é da Harpa Cristã. Né? Já sei, você pode até me ajudar. Que ele fala assim, ó, ponha tudo no altar. Né? Tem um hino da Harpa Cristã que fala. Se você está passando por isso, passando por aquilo, aflição, não sei o quê... Ponha tudo no altar, mais ou menos isso. Eu esqueci a canção e o número do hinário, né? A cristã. Mas é um hino muito lindo, maravilhoso. Quando você está passando um momento difícil, aí você começa a ouvir aquele louvor. Eu quero até lembrar: ponha tudo no altar. Então, o que tá passando com você? O que você tá vivendo, né? Porque, gente, existem certas situações em nossas vidas que nos prejudica, né? Por exemplo, a questão emocional, né? Se você não tiver o controle emocional, você pira, né? Emocional, né? A questão também da saúde, né? Corpo, alma e mente. Se você não tratar isso em você, corpo, alma e mente, é complicado. Por exemplo, para seu corpo ficar doente, basta sua mente ficar também. A primeira coisa é sua mente ficar doente, achar que você está assim, que você está assado, que você está com pressão alta, né? Que você realmente, poxa, estou sentindo alguma coisa, estou sendo perseguida. E o seu corpo vai reagindo conforme a adrenalina, né? E a questão da mente, quando manda para todo o corpo, né? E você começa a achar que você está assim, que você é assado, que você é cozido, e o corpo vai absorvendo isso mesmo. Aí você vai ferir a pressão, tá alta, porque a mente dá o comando daquilo que você é. Eu sou o que logo penso, é mais ou menos assim. Pense nisso aí e tá tudo certo, beleza? Vamos embora, meu povo!
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2: Hora certa.
0: 2:08.
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0: bom dia pra você que tá aí. Do outro lado, gente linda. Bom dia pra você. Ai, pipoca, cadê eu? Tô onde, gente? Abraçar meus amigos queridos aí de coração, né? Poxa, não posso me esquecer. Mas não posso me esquecer de Vivi, Adriana, Esther, né? Você tava aqui, não foi, José? Ah, é porque deu uma queda aqui, né, gente? O celular simplesmente apagou aqui, né? Eu esqueci de carregá-lo. Ah, graças a Deus que eu tenho mais um, né? Fazer o quê, né, gente? Bom dia, gente linda! Povo lindo! Deus abençoe sua vida. Bom dia, Vivi. Tudo bem com vocês aí? Tranquilo? Gente, olha, nossa enquete é o seguinte. Qual louvor mais... o louvor mais toca seu coração, hein? Quero saber. Qual o louvor que mais toca seu coração? Aí você manda pra mim aqui, tá bom? Eu só quero saber. E a outra pergunta aqui é o seguinte. É, no caso aí... Quem sou eu hoje?
1: Quem sou eu?
0: Qual personagem nessa manhã eu sou, né? Vamos lá. Eu disse, né? Quem foi que disse? Ah, Senhor, peço-te que envie outra pessoa. Quem sou eu? Ou seja, quem é ele para fazer tal façanha? E quando eu falo para o Senhor, Senhor, peço-te que envie outra pessoa, quem sou eu? Jessé já respondeu e Jessé acertou, gente.
2: Bom dia!
0: Jessé acertou! Parabéns, Jessé!
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0: Bom dia!

0: Hora de brincar, né, pessoal? Obrigado, Bibi! Obrigado, meu amor! Obrigado, meu bem querer! Ah, cara! Tem uma música que eu acho interessante, viu? Bem agora, cadê? Ah, essa música é muito linda. Gente, essa música, eu acho linda essa canção. Eu vou dedicar pra vocês aí, tá bom? Com muito amor e carinho, pode ter certeza. Olha, meu bem querido, acho linda essa canção.
1: Bom dia!

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1: Gente, 8h17. Bom dia pra você que tá aí do outro lado da City. Vamos lá, gente. 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

0: Curitiba. Bom dia, Manuel. Sempre, Manuel.
1: Bom dia, Valmir.
0: Bom dia.
1: Meu amigão. Cai, meu papito de papai. Quem vos fala nesta manhã, Manuel do Táxi de Curitiba. Abraçando aos ouvintes, estão acompanhando manhã 10 pela 105.9. Ariovox, Adem Baiaco, Israel Bispo, Pastor Saúl, Geraldo da Miudinha, Joselita do Crepe, todos. Ô, Valmir, eu deixo para a meditação de hoje, Hebreus 11, primeiro, que a fé é o firme fundamento das coisas que não se vê, mais se vê de algo que se espera. Amém, Valmir?
0: Amém, meu pai,
1: meu papito de papai.
0: Valeu.
1: Bora tomar um cafezinho, bora tomar um cafezinho, aproveitar que tá quentinho, aproveitar que tá quentinho.
0: Ai, que bom, hoje!
2: Aproveitar que tá quente, bora tomar um cafezinho.
0: Esse pessoal, não sei não, hein? Eu não sei, eu mas não sei mais de nada.
2: Aproveitar que tá quente.
0: Pessoal, já gosta de uma bagaceira, ah?

0: Astrobis, meu amigo Particulation Chão.
1: Alô, seu irmão, bom amigo, bom dia, bênção de Deus, você é bênção de Deus, para a nossa família, para todos os ouvintes da Vox, aqui é o irmão Messias, da cidade de Castro Alves, como sempre ligado na Vox, quero mandar alô para minha esposa, para minha filha, para minha esposa Júcia, minha filha Alice, para o presbítero Israel Bispo, lá em Castro Alves, presbítero Paulo Roberto, Diácono Antônio Nery, Raimundo Nery, Ademário, todos na cidade de Castro Alves, pastor Eliseu também em Castro Alves, pastor Zé Brito, lá no sítio do Mesmo, na Rural, Diácono Gilberto, na cidade de Sapiaçu, irmã Maria, avó Maria, lá na zona rural de Macaúbas, também para a irmã Alta, na cidade de Sapiaçu, para Ivanildo do Gesso e para todos os ouvintes da avó Castro Alves, com o som aberto. Deus te abençoe, irmão Valê, um abraço.
0: Valeu, meu amor, valeu. Cadê, produção? Deixa eu mandar um abraço aí pessoal, claro, não posso deixar de mandar um abraço especial aos municípios, alô, coração de Maria, bom dia,
2: bom dia,
0: coração
2: dia, de Maria. Bom dia lindo,
0: sou de Caribé, né, Euclides da Cunha, meu Deus do céu, Érico Cardoso, são municípios aí que fazem parte da rede e que ouve a Vox FM, a Rádio do Bem, obrigado aí, Esplanada, bom dia. Alô, pessoal de Laço. É, município de Laço. Ibicaraí, bom dia. Irecê, meu Deus do céu. Só tem aí municípios maravilhosos que fazem aí essa corrente maravilhosa aí, que tá ouvindo a Vox FM. É bom demais. Alô, Laje. Lajedão, Lajedinho, Lajedo.
2: Lajinha.
0: Só tem. Gente, Macajuba, pessoal de Macajuba, forte abraço aí, meu Deus do céu, Malhadas, enfim, a todos vocês aí, um bom dia especial. E a nossa enquete continua aqui, tá? A nossa enquete continua, que é o seguinte: qual o louvor que mais toca o seu coração, né? Qual o louvor que mais toca o seu coração? Aí eu queria saber, você põe aí pra gente aí, pra saber aqui, né? O pessoal do Zap também pode participar no DDD 71 99 16 1059, sem problema algum, tá bom? Só esperando você. E aí, no Quem Sabe Sabe de hoje, no Quem Sabe Sabe...
3: Quem sou eu?
0: Desculpe, quem sou eu de hoje? A pergunta é, só Gessé acertou, hein? Até agora só Gessé. Eu disse, ah, Senhor, peço-te que envie outra pessoa. Quem sou eu? Aí você vai dizer, alternativa A, Moisés, alternativa B, Ruth, e alternativa C, Rebeca. Você vai dizer para mim quem são dos personagens que disse essa frase. Ah, Senhor, peço-te que envie outra pessoa. Quem sou eu, né? Então vocês aproveitam aí e manda ver aí numa boa. Gente, 8h22, bom dia aí para vocês aí, obrigado pelo carinho da audiência, esteja onde estiver.
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0: Prazer estar com você nessa manhã maravilhosa, Deus abençoe você, viu? Já uma palavra de Deus para você nessa manhã e vai tocar em seu coração. Nada tá perdido, tudo começa agora.

0: Que coisa gostosa, gente. Maravilhosa. Tá com vocês essa manhã maravilhosa. É bom demais, gente.
1: É tempo de voltar.
0: Ai, ai, viu? Gente linda. Bom dia. Tá chegando aí. Como é que é? É que não, meu. Tá chegando aí, gente, a Convenção Estadual das Assembleias de Deus do Estado da Bahia, né? A AGO. É a 125ª Assembleia Geral Ordinária, nos dias 1º e 3 de julho. Fique atento aí, porque é bênção pura, sem mistura, viu? Pois é. Bênção pura, sem mistura. Então, a 125ª Assembleia Geral Ordinária de CADEB acontece dia 1º a 3 de julho. Tema, a igreja em unidade, né, avivada até o arrebatamento, Atos 2, 42 a 47. Você não pode ficar de fora, faça sua caravana aí e venha, tá bom? AGO, vamos embora, gente! O endereço fica aí, Centro de Cultura Cristã da Bahia, SECBA, Rua Doutor Augusto Lopes Pontes, 262, Costa Azul, Salvador, Bahia. A 125ª Assembleia Geral Ordinária da CEDEB. Pastor Presidente, Pastor Valdomiro Pereira da Silva. Você não vai ficar de fora, tenha certeza, viu? Pastor Eliseu, de Capoeira do Sul, bom dia!
2: Bom dia, Valmir. Graça e paz do Senhor Jesus Cristo. Aqui é o Pastor Eliseu, de Capoeira do Sul. Deus te abençoe e te guarde, você continue sempre com essa alegria que você tem.
0: Obrigado, meu lindo. Obrigado.
2: Abençoe os irmãos. Abraço e a paz.
0: A paz, meu amor. Deus abençoe sua vida. Obrigado pelo carinho aí, rapaz. Carmelita de São Gonçalo dos Campos. Bom dia, Carmelita.
3: Paz do Senhor.
0: Paz, querida, paz.
3: Obrigado. Te desejar um bom dia.
0: Obrigado.
3: Para toda a sua família também.
0: Obrigado.
3: Jesus te abençoe, te guarde, te proteja, meu irmão. Te livre de todo mal. Mãe do seu campo, teu redor, te guarde. Por onde quer que andares. Meu versículo do dia é Jeremias 33:3. Clama a mim e responder-te-ei e anunciar-te-eis coisas grandes, firmes que não sabe. Fica com Deus, meu irmão.
0: Obrigado.
3: Ouvi para o nosso grupo de salão, viu? Que hoje é dia de circo de oração.
0: Andrelina Mapelli, seus filhos. Bom dia.
4: Pai do Senhor.
0: Agora é Rosa. Rosa de São Miguel das Barras.
4: Deus nos abençoe. Valeu, um excelente dia na presença dele. Que Deus abençoe você,
0: obrigado,
4: toda a sua família.
0: Amém.
4: Que as bênçãos do Senhor sejam sempre derramadas na tua vida, na tua casa, na tua família, meu irmão. Seja bênção.
0: Obrigado. Fico muito feliz em saber, né? Eu fico muito feliz. Carlos Lima, de Salvador, Bahia. Amém, Valmir, irmão Valmir. Valeu. Bom dia, Valmir, tudo bem? O personagem de hoje, pra mim, é Moisés. Tá todo mundo acertando. Vivi acertou. Que mais? Jessé acertou. Que mais, vai? O Carlos Lima também acertou. Parabéns, vocês sabem tudo! Moisés, isso mesmo! Tem que estar alegre, feliz aí, né? Parabéns! Parabéns mesmo! Valdete de Feira de Santana, gente boa demais! Alô, Valdete! Como é que você tá, Valdete? Cadê a Valdete, maminha? Tá onde? Cadê? Ah, tá. Entendi. Daqui a pouco manda alô, pois é. Pra Valdete? É isso mesmo? Cadê Valdete? Pronto, tá tudo lindo.
5: Bom dia lindo!
0: Agora melhorou, né? Cadê Valdete? Tá onde? Aqui, gente. Alô, Valdete! Quem sou eu, homem? Hoje é Moisés. Parabéns. Valdete de Feira de Santana.
6: A paz do Senhor Jesus, meu irmão.
0: Fala, querida! Fala aí!
6: Estou ligadinha na Fox FM, como sempre.
0: Obrigado.
6: Amém?

0: irmão que Deus nos concedeu via maravilhosa presença dele. Irmãos, a música que fala, que toca o louvor, que toca no meu coração, é louvor de canção e louvor, né? A ti, os teus e o que tu tens. Ele fala muito, toca muito no meu coração. Amém?
1: É, gostei, gostei. É, eu já ouvi essa canção, é muito bonita. Parabéns, querida. Deus abençoe a sua vida, beleza? Pois é. Ela falou alguma coisa aqui também, deixa eu ver. É, coração, ah, sim, a voz da Thalita. Ah, que legal. Obrigado aí, viu? Ah, agora é Manuel Gomes, é isso mesmo? Manuel Gomes de Muritiba. Bom dia. Manuel falou o seguinte, né? É, Valmir, o louvor que eu mais, que mais impacta, né, o meu coração é a voz da Thalita, né? Acho que é sublime, né? Com a Thalita. Beleza então, Manel, obrigado. Carlos Lima, bom dia, Carlos, bom dia para você também. Alô, Francisca, bom dia, Francisca.
2: A paz do Senhor, Valmir, vamos tomar um cafezinho, vamos tomar um cafezinho, aproveitar que tá quentinho. A resposta é Moisés, que falou assim, viu?
1: Acertou, acertou. Rapaz, tá todo mundo acertando, hein? O pessoal sabe de tudo, meu Deus. Alô, Francisca.

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1: Gente, 8h48, tá? Bom dia pra você. 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

0: Gente, valeu, chega no meu horário aí, né? Gente, qual louvor que mais toca o seu coração? As pessoas participaram, né? Colocaram aqui. Obrigado a vocês que participaram aí, viu, gente? A nossa enquete já foi, né, resumida aqui. E a pergunta é o seguinte: quem sou eu hoje, né? Ó, Senhor, peço-te que envie outra pessoa. Quem sou eu? Quem disse foi Moisés, quando foi falar com Deus. Onde Deus falou para Moisés para conversar com o faraó. Ele falou, mas eu sou pesado em língua. Quem sou eu? Aí ele levantou o irmão Arão, né? Todo mundo acertou, gente. Obrigado aí por tudo aí, Deus abençoe. Na sequência. Ah, na sequência. Tem muito mais. Na sequência vem ela, Mônica Costa, se deve você.
1: Hora certa.
0: Às 8:45.
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1: Maravilha, bom dia, ótimo dia pra você. Já estamos juntinhos, essa é a Vox FM 105.9, a Rádio do Bem, projeto missionário das Igrejas Assembleias de Deus na Bahia. Mais um dia, mais uma oportunidade que o Senhor nos concede. Nós estamos aqui com um coração grato a Deus por este dia maravilhoso. Você já agradeceu a Deus hoje? Se ainda não, para aí o que você está fazendo e agradece a Deus por este dia, por tudo que Ele tem feito em tua vida. Até às 11 você participa conosco, mandando a sua mensagem no WhatsApp com o seu alô e a sua indicação musical. Tô chegando já desejando aquele dia maravilhoso, abençoado, produtivo, um dia na paz do Senhor. Para você que tá em casa, no trabalho, viajando, aos queridos internautas, a você em qualquer cantinho da Bahia, do Brasil e do mundo, um dia muito abençoado para você. Lembre-se que as misericórdias do Senhor já se renovaram nesta manhã e essa é a causa de nós não sermos consumidos. Vamos juntinhos nessa programação que é uma bênção, é uma programação para toda a família. Para você meditar no dia de hoje, Isaías 26, versículo 3, que diz: Tu conservarás em paz aquele cuja mente está firme em ti, porque ele confia em ti. Então essa é a meditação do dia de hoje, Isaías 26, versículo 3. Vamos juntos? Aqui tem glória toda hora. Dia! 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

pelo menos 5 anos à frente desse tempo. Ou seja, daqui a 5 anos estaremos no ano de 2031, se Jesus não voltar. Nessa data, eu estarei tendo que tirar novamente, fazer outro teste, né, para minha carteira de habilitação, que vence em 31 de 2031. Então, se você não consegue, pastor, eu não consigo me ver nem daqui a um mês, então você precisa melhorar as suas perspectivas, você precisa melhorar a sua esperança, você precisa melhorar o seu pensamento. Por quê? Porque você não morrendo e Jesus não voltando, daqui a 5 anos você vai ter que ter alguma coisa lá na frente. Por exemplo, você pensa, se você está em aluguel, daqui a 5 anos tem uma casa própria. Você pensa, se você está terminando o segundo

o primeiro, o ensino fundamental, né? E o primeiro, o segundo grau completo, você pensa daqui a 5 anos está formando para direito, está formando para psicologia, porque é o período médio, né? Básico de formação universitária, é 5 anos, né? Fora residência, pós-graduado e tal, e tal, e tal, e tal, e tal. Então, você tem esse pensamento intencional para o seu futuro? Outra coisa, você tem observado os sinais de que o futuro está chegando para você? Pastor Márcio, como é que eu percebo os sinais? A idade? A idade. Todo dia você avança para o futuro. Agora, é um futuro bom ou um futuro ruim? É um futuro com dinheiro ou é um futuro sem dinheiro? É um futuro próspero ou é um futuro pobre? É um futuro sendo cabeça ou é um futuro sendo cauda? Porque você está sendo direcionado para o futuro e todo dia tem sinais. O tempo está mudando, o clima, os governos, as profecias, as promessas, todos os sinais indicam que o futuro está chegando, né? Todo dia que passa é um dia que ficou para trás e um futuro que chegou à frente. Então você tem que estar também com essa perspectiva. Outra coisa, como está o seu presente? Direcionado para o futuro ou preso ainda no passado? Vou perguntar isso aqui de novo. Como está o seu futuro? Como é que está o seu presente? Direcionado para o futuro ou preso ao passado? Nós temos três tempos dentro de um tempo. Nós temos o tempo do passado, o tempo do presente e o tempo do futuro. O tempo do passado é aquilo que eu deixei para trás. O tempo do presente é onde eu estou. E o tempo do futuro é onde eu pretendo estar. Entre o tempo do passado, onde eu estive, o tempo do presente é onde eu estou, e o tempo do futuro, onde eu pretendo estar, eu preciso entender que eu sou o dono das decisões dentro do meu tempo. E as decisões dentro do meu tempo, no meu passado, me levaram e fizeram e me trouxeram o quê? Neste presente, tem me trazido, tem me conquistado, tem me proporcionado o quê? E para o meu futuro, eu quero o quê? Por quê? Se no meu passado as minhas decisões não me trouxeram positividade, crescimento, multiplicação e coisas semelhantes a essa, eu não posso repetir essas decisões no meu presente. E se eu não vou repetir essas decisões no meu presente, porque não foram boas no meu passado, é claro que eu não vou levar essas decisões, essas ações e essas atitudes para o meu futuro. Por isso, a necessidade de saber se o meu presente está preso ao meu passado ou se o meu presente está solto, leve para o meu futuro. Quando Cristo ressuscitou a Lázaro, em João capítulo 11, o verso 43, Cristo diz: Lázaro, sai para fora. E saindo Lázaro, saiu com os pés enrolados, as mãos enroladas e o rosto com um lençol. Qual foi a ordem de Cristo? No verso 44, desatai-o e deixai-o ir. Libere ele. E para onde? Para um novo momento, para um novo futuro. Então, nós precisamos soltar as ataduras que nos prendem ao passado. Nós precisamos tirar o lenço que oculta o nosso futuro dos nossos olhos, porque senão nós estaremos fadados a este presente se tornar um antigo passado e jamais termos um futuro brilhante, dinâmico, altruísta e dentro daquilo que Deus tem permitido a nós nos proporcionarmos. Outra boa pergunta aqui é o seguinte: o seu passado ainda interfere no seu futuro? O seu passado ainda interfere no seu futuro? Preste atenção nisso. Muitas mulheres, elas sofreram muito no passado, na mão de homens irresponsáveis. Beber aqui um pouco de água. Na mão de homens que não as amava, na mão de homens que se tornaram verdadeiros ogros,
homens iracundos, irascíveis, implacáveis. E esse sofrimento, talvez de anos, que essas mulheres tiveram, prenderam elas numa ideia contínua de que homem não presta, de que homem não vale nada, que homem é isso e é aquilo. Não vou falar aqui alguns adjetivos que se colocaria para essa fala, mas o certo é que, devido a esses passados, muitas mulheres hoje não querem relacionamentos. E as que querem, não querem relacionamento firme. E as que estão em algum tipo de relacionamento firme, muitas delas é ele lá na casa dele e ela cá na casa dela. Por que isso? Porque o passado ainda hoje interfere no seu futuro. São várias as colocações que eu poderia dizer aqui. Por exemplo, teve irmãos e obreiros que, infelizmente, no passado teve uma péssima experiência com o pastor, com o ministério da igreja. E aí, esse irmão, essa irmã, não quer mais hoje ter cargos na igreja, não quer mais hoje ter funções eclesiásticas. Por quê? Porque foram feridos, maltratados, desprezados, deixados de lado dentro das respectivas congregações e ministérios das quais eles eram participantes. E hoje eles querem servir a Jesus, dar glória a Deus, mas não querem de forma nenhuma terem mais nenhum contato com os irmãos, os líderes. Por isso, infelizmente, nós temos muitas pessoas que o seu passado interfere no seu presente e que poderiam estar hoje fazendo algo muito relevante na obra de Deus, que serviria para o futuro das gerações, não é? Mas que Deus tenha misericórdia e ajude essas pessoas, como disse Jesus para Lázaro, desatar e deixar ir. A penúltima pergunta dessa primeira parte, deste primeiro bloco, é: você tem se preparado para as batalhas do seu futuro? Você tem se preparado para as batalhas pelo seu futuro? Escute bem isso. É uma frase que diz que paz se faz com guerra. Paz se faz com guerra. Existe uma necessidade de entendimento de que nós vivemos constantemente em batalha. No mundo tereis aflições, mas tereis bom ânimo. Nós guerreamos constantemente pelo nosso bem-estar, pelo bem-estar da nossa família. Você enfrenta ali uma concorrência de emprego, você enfrenta a concorrência de uma licitação, você passa por situações que, se você for uma pessoa mole, desleixada, que não sabe o que quer, as pessoas, na linguagem bem popular, vão montar no seu pescoço. Por isso, é importante que você se prepare para as batalhas do seu futuro. E a última pergunta, para nós concluirmos aqui e passarmos aos intervalos comerciais, é: você tem lutado ou já desistiu do seu futuro? Você tem lutado ou já desistiu do seu futuro? Tem pessoas que, por mais que passou, por mais que sofreu, por mais que está sofrendo, continua lutando e avançando, lutando e avançando. Mas talvez essa mensagem chegou para você hoje e você está desistindo do seu futuro. Por favor, não faça isso. Deus tem um futuro brilhante e maravilhoso para você. Beleza? Muito bem, meus irmãos, estamos concluindo aqui a primeira parte desse primeiro bloco, fazendo perguntas sobre você e o seu futuro. Não saia daqui, eu volto daqui a 5 minutos. Fica comigo, porque aqui o pastor responde.

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6: Muito bem, meus irmãos, estamos de volta aqui, o programa O Pastor Responde, programa que vai ao ar de segunda a sexta, nesse mesmo top canal, nesse mesmo top horário, na 105.9 FM, Rádio Vox, a Rádio do Bem. Rádio Vox no ar é bênção no seu lar. Muito bem, um abraço aí ao nosso nobre sonoplasta, o nobre companheiro Valmir Júnior, ele que está aqui, né, dando esse suporte. Lembrando também do nosso amigo, né, Ulisses Menezes, o rapaz do da guitarra havaiana, ok? Estamos gratos a Deus por você também. Nós não falamos no primeiro bloco, mas você também que é fora do estado, né? Muitos irmãos do estado do Piauí, Santa Catarina, Mato Grosso, e até irmãos que entram através da nossa programação do exterior. Sejam muito bem-vindos ao nosso programa O Pastor Responde. E eu, claro, preciso mandar um abraço aqui, né, do Pires e da Xícara, que fazem parte aqui do nosso trabalho quando precisamos dar uma resposta sobre relacionamento conjugal. Muito bem, nós estamos aqui falando sobre o crente e o seu futuro. E no primeiro bloco, nós falamos aqui sobre perguntas sobre o seu futuro, né? Várias perguntas que nós fizemos aqui. E agora, eu queria aqui embasar tudo que eu já falei com textos bíblicos que provam, ou pelo menos lhe mostram, lhe direcionam como você ter um futuro, como você pode e deve preparar o seu futuro, qual é a maneira que você deve seguir, qual é o caminho, porque futuro, para futuro não se pega atalho, né? Futuro se pega caminho. E neste particular é importante você ter um mapa. O que é um mapa? O mapa é um projeto, é um planejamento de toda uma área, de toda uma região, de como se chegar, os caminhos, os becos, as ruas, os semáforos, os pedágios, é o mapa, né? O GPF, o GPS. Né? Então, na Bíblia, a Bíblia, na verdade, ela é um mapa. Ela é um mapa para o seu futuro, porque ela diz como, diz de que forma, diz a maneira. E aí eu queria dar aqui alguns conselhos para o crente que deseja ter um futuro melhor. Então, primeira coisa, se você quer ter um futuro melhor ou quer preparar-se para ter um futuro, o crente que quer ter um futuro melhor precisa andar com pessoas melhores do que ele. Quem quer ter um futuro melhor precisa andar com pessoas melhores do que ele. O que é que nos diz Provérbios no capítulo de número 13 e o versículo de número 20, Provérbios, capítulo 13, você pode, deve abrir aí, você está vendo aqui o passar as páginas da Bíblia, está escrito assim, ó, quem anda com os sábios será sábio, mas o companheiro dos tolos acabará mal. Desculpe, quem anda com os sábios será sábio, mas aquele que tem por companheiro o tolo, esse acabará mal. Você já viu aquele ditado que diz, me diga com quem tu andas, que eu te direi quem tu és? Já viu? Então, observe, no capítulo de número 13, o verso 19, que é o versículo anterior que eu li, diz, o desejo que se cumpre agrada a alma, mas os tolos detestam afastar-se do mal. Os tolos detestam afastar-se do mal. Quer dizer, o tolo gosta de se meter no que é ruim. Né? O tolo. Então, quer ter um futuro melhor? Procure andar com pessoas melhores do que você. Há um ditado que diz que você é a média das 5 pessoas que você convive. Tá? Então, se você só anda com pessoas que não têm um grau de escolaridade maior do que o seu, uma vida espiritual maior do que a sua, uma conduta ética e moral maior e melhor do que a sua, infelizmente, você não terá como evoluir. Eu já vi uma frase que diz o seguinte, se numa mesa você for o mais inteligente da mesa, você está na mesa errada. Por quê? Porque você tem que estar em mesas que você seja mais um inteligente, mas os demais sejam mais do que você, para você agregar, né? Para você agregar. Há uma história bíblica aqui, vou fazer uso dela, para mostrar o que é uma pessoa tola, ou que pelo menos age de forma tola, por não pensar no futuro. Gênesis 38, versículo 1 e o 2, e mais uns que eu vou ler, diz assim, aconteceu por este tempo que Judá era o quarto filho de Jacó, se afastou de seus irmãos, olha só como é que começa o negócio, se afastou de seus irmãos, e se hospedou na casa de um adolamita chamado Hira. Ali Judá viu a filha de uma cananeia, de um cananeu, chamado Sua. Ele a tomou por mulher e teve relações com ela. Ou seja, o cidadão sai do meio dos seus irmãos. E a primeira coisa que ele faz é se hospedar na casa de um cidadão que não tinha nenhuma aliança com Israel. Aí, logo depois disso, no lugar onde ele estava, onde ele se hospedou, ele vê quem? Uma cananeia, que biblicamente era proibido um israelita, um hebreu, casar-se com uma mulher que não fosse israelita. Aí ele vai e casa com uma cananeia. Isso aqui, irmão, dá tanta dor de cabeça, que para resumo de ópera, o versículo de número 12 diz o seguinte, olha só, versículo 12 do capítulo 88. Algum tempo depois, morreu a mulher de Judá, que era filha de Sua. Quando terminou o período de luto, Judá foi até onde estavam os tosqueadores de suas ovelhas em Tina. Ele e o seu amigo Irá, o Adolamita. Preste atenção. Ele agora estava com um amigo numa região que tinha os tosqueadores de ovelhas. Porém, Tina também era uma região onde tinha mulheres que a Bíblia chama de meretriz, chama de prostituta. E aí havia uma nora de Judá, que era Tamar, que estava esperando o filho caçula de Judá ter idade para casar com ela, para suscitar descendência. E ele teve a idade e Judá não entregou. O que é que ela fez? Se disfarçou. Foi para a região de Tina, botou uma roupa diferente. Ele não percebeu e dormiu com ela. Quando foi na hora do pagamento, ele disse, eu vou mandar trazer o seu pagamento. Ela disse, quem me garante que você vai me trazer meu pagamento? Qual penhor você me dá? Ele disse, aqui é o quê? Aí ela disse, me dê seu selo, seu cajado e seu anel. Ele deu. Oxe, quando ele deu, ela sumiu. Ele mandou uma ovelha pelo amigo. Que amigo? Vamos ver? Versículo 20. Judá enviou o cabrito por meio do Adolamita, seu amigo. Você já percebeu que toda vez que fala o nome desse cidadão, diz seu amigo? Essa amizade aqui, irmão, já estava entranhada. Entendeu? Aqui já era uma amizade mesmo, assim, enraigada entre esses dois. O cara levou o dinheiro do pagamento da prostituição. Quer dizer, como é que você tem um amigo que vai com você para a prostituição, ainda pega o dinheiro para... Rapaz, isso é uma pessoa que quer ter futuro? Isso é ação de alguém que quer ter futuro? É por isso que o texto diz. Ande com os sábios e você será sábio. Eu lhe pergunto, esse Hira aqui, o Adolamita, era um sábio? Não era. Não há sabedoria em se prostituir. Não há sabedoria em pagar por sexo. Não há sabedoria em gastar o seu dinheiro naquilo que Deus não se agrada. Mas, infelizmente, muita gente destruiu o seu futuro por causa de ações como essa. A outra verdade para quem quer ter um futuro melhor é que você precisa ter uma mente inconformada com este mundo. Quem quer ter um futuro melhor precisa ter uma mente inconformada com este mundo. Este mundo, a Bíblia diz que ele passa. Este mundo, ele passa. Se você ler a Bíblia na Epístola de João, primeira carta, no capítulo de número 2, salvo engano aqui, vou ler, e o versículo 14 a seguir, João diz, vamos lá, no texto, versículo 15, não amem o mundo, nem as coisas que no mundo há. Se alguém amar o mundo, o amor do Pai não está nele. Porque tudo o que há no mundo, os desejos da carne, os desejos dos olhos e a soberba da vida, não procede de Deus, mas procede do mundo. Ora, o mundo passa, bem como seus desejos, mas aquele que faz a vontade de Deus permanece para sempre. Então está aqui o segredo, é fazer a vontade de Deus. Porque quem não faz a vontade de Deus vai fazer a vontade do mundo. E quem faz a vontade do mundo vai passar, e vai passar batido. Olha o que acontece quando alguém ama o mundo e as coisas que no mundo há. Uma das primeiras coisas que acontece é que a pessoa muda a cabeça. A pessoa que passa a amar o mundo ou o desejo do mundo começa a virar a cabeça. Olha só o que diz o texto de 2 Timóteo, capítulo 4, versículo 9. Procura vir ter depressa comigo, porque Demas, tendo amado o século presente, ou seja, tendo amado o mundo, me abandonou e se foi para a Tessalônica. Imagine que todo mundo, ou uma boa parte das pessoas que conhecem a história do apóstolo Paulo, quereriam estar ao lado de Paulo, gente. Ver os seus ensinamentos pessoalmente, ouvir as suas ministrações, ser tocado pela unção de Deus da sua vida, né? Como foi Timóteo. Mas não, Demas amou o mundo de tal maneira que virou a cabeça e abandonou Paulo. Abandonou Paulo. E Paulo foi enfático em dizer, sabe por que ele me abandonou? Porque ele amou o mundo presente. Gente do céu. Abandonar a um homem de Deus é abandonar a obra de Deus. E quem abandona um homem de Deus e a obra de Deus, já abandonou o próprio Deus, gente. Já abandonou o próprio Deus. Porque quando você abandona, quando você não liga mais para Deus, consecutivamente você não liga para a obra dele. E se você não liga para a obra dele, você não vai ligar para as pessoas que estão envolvidas com essa obra. Então foi isso que Demas fez. Ele deixou de se importar com Deus, deixou de se importar com a obra de Deus e deixou de se importar com quem está envolvido na obra de Deus. Que Deus te guarde e que você procure não entrar por esse caminho e ter uma mente renovada a fim de que você possa preparar o seu futuro. Outra verdade para que você possa ter um futuro melhor, você precisa ser proativo. Isso mesmo. Você precisa ser uma pessoa proativa, uma pessoa de resposta rápida, uma pessoa de atitude, uma pessoa que não fica esperando para amanhã. E aí me permita dizer, não esperar pelo amanhã aqui não é ser precipitado. É porque tem pessoas que estão esperando tanto pelo amanhã que está ficando velha e até hoje não, esse amanhã não chega, não é? Então, eu estou falando sobre pessoas que sabem o que pode fazer, que sabem o que podem fazer, que sabem que tem condições de fazer, que tem talento para fazer e tem que fazer. Essa é a pessoa que quer ter um futuro melhor, é uma pessoa proativa. Eu quero validar essa minha fala em Eclesiastes, capítulo 9, versículo de número 10. Eclesiastes, capítulo de número 9, versículo de número 10, onde o texto bíblico diz: tudo o que tiver a mão para fazer, faça-o conforme as suas forças, porque na sepultura que é para onde você vai, não há obra, nem projetos, nem conhecimento, nem sabedoria alguma. Olha só, obra, projeto, conhecimento e sabedoria alguma. É tudo que nós estamos falando que serve para o futuro. Só que o proverbista aqui está explicando o seguinte: se você quer ter um futuro, seja proativo. O que está vindo para a sua mão, faça, pegue, abrace. Né? Tem gente que fica esperando para tomar uma decisão e essa decisão nunca é tomada. Aí não inicia um trabalho, não inicia um projeto, fica esperando o melhor tempo, a melhor hora. Gente, tudo que Deus colocou na minha mão é para eu usar. Há um texto em Salmos, eu estou aqui em Eclesiastes, vou pular aqui para Salmos 103. Salmo 103, e o verso também, de número 1 ao 3. Bendize, bendiga, ó minha alma, ao Senhor, e tudo que há em mim, bendiga o seu santo nome. Bendize, ó minha alma, ao Senhor, e não te esqueça de nenhum dos seus benefícios. Olha só. E tudo que há em mim, bendiga o seu santo nome. Então, meu louvor, minha pregação, a obra das minhas mãos, o correr dos meus pés, o pensar da minha mente, o olhar dos meus olhos, o ouvir dos meus ouvidos, o falar da minha boca, o sentir da minha pele, o meu corpo, que é templo e morada do Espírito Santo, tudo isso precisa e deve, repetirei, precisa e deve bendizer ao Senhor. Então, você tem que ser uma pessoa proativa, você tem que ser uma pessoa que pare de ficar pensando tanto e agindo pouco, tá? Às vezes, a gente está atrasando a construção do nosso futuro, porque a gente espera que tudo esteja perfeito para tomarmos uma iniciativa. E nada estará perfeito da forma que se deve, porque sempre tem alguma coisa que a gente precisa fazer depois. Tá? Se você fosse se casar só depois que tivesse tudo pronto, você estava casado? Não estava. Se você fosse fazer faculdade só depois que tivesse todo o dinheiro de todos os 4 ou 5 anos de mensalidade e você entrava na faculdade? Não. Então, nós precisamos preparar o nosso futuro com a nossa proatividade, com a nossa dinâmica, com as nossas ações, com as nossas atitudes. Né? Por quê? Porque tudo que tiver a mão para fazer, faça. Bebi mais uma aguinha aqui. Quando Deus, em Êxodo capítulo 4, ele concede os poderes para Moisés,

de trança, bota essas tranças para poder trabalhar. Meu irmão, minha irmã, há um ditado que diz que a aranha vive do que terce. A ave voa, o peixe nada, o cavalo corre. E você? Você foi chamado para dominar sobre a terra, dominar sobre a vida do cavalo que corre, do peixe que nada e da ave que voa. Ah, você perdeu. Te dá um glória. É importante, é necessário que você seja chocado aqui agora com essa fala. Há uma frase do pastor Josué Gonçalves, que eu não sei se é dele de fato essa frase ou é dele mesmo, mas certo é que eu ouvi ele falando. O inferno de um homem começa quando ele chega aos 40 anos e ele percebe que ele nada fez. Rapaz, é terrível. O cara bater 40 anos e olhar para trás e perceber que ele não fez uma casa, não construiu um patrimônio, não criou, né, um lastro de vida. E fica pior se ele achar que agora com 40 que não faz mais. Ele tem que ter fé. Ele tem que ser proativo. Ele tem que ter atitude. Por quê? Porque 40 anos ainda se dá para fazer muita coisa. Claro, não vai ser feito mais na mesma velocidade que se faria. Não vai ser feito mais com a mesma intensidade que se faria. Não vai ser feito mais com a mesma facilidade que se faria. Mas é possível ser feito. Vou repetir. É possível ser feito. Tá bom? Então você que está me ouvindo aí agora, pelo amor de Deus, não se abata com essa verdade. Se isso chegou para você e você está vivendo isso, ainda dá tempo de fazer muita coisa, tá certo? Outra verdade da Bíblia é que quem quer ter um futuro melhor precisa se preparar para as batalhas. Que foi uma pergunta que eu fiz lá em cima. Você tem se preparado nesse presente para as batalhas? Por que eu digo isso? Porque no capítulo de número 20 de Primeiros Reis, o capítulo 20 de Reis diz o seguinte, que o rei da Síria, o Ben-Hadad, reuniu todo o seu exército e estavam com 32 reis com seus cavalos e carros de guerra. E subiu e cercou Samaria e lutou contra ela. E esse Ben-Hadad, ele era tão desaforado que ele enviou mensageiros para Acabe, rei de Israel, dizendo o seguinte: assim diz Ben-Hadad, a sua prata e o seu ouro são meus, as suas mulheres e os seus melhores filhos também são meus. A Bíblia diz que o rei ficou tão assustado, tão desesperado, tão sem noção, que ele diz: não, é tudo teu mesmo, é tudo teu, é tudo teu, é tudo teu. Só, meus irmãos, que quando Acabe foi tomar conselho com os anciões, o versículo 8 do capítulo 20 de 1 Reis diz assim: todos os anciões e todo o povo lhe disseram a Acabe: não consintas, não dê ouvidos a ele. Olha para isso. E aí o que que aconteceu? Deus usou um profeta, interviu e deu vitória a Acabe contra aquela primeira leva daquele homem chamado Ben-Hadad naquele tempo. E o cara estava com 32 reis e perdeu a batalha. Só que o que é que acontece? O texto diz no versículo de número 22, que Ben-Hadad se preparou para fazer outra investida contra Israel. E aí Deus tomou um profeta, e o profeta disse assim: então o profeta foi até o rei de Israel e lhe disse: vá, seja forte, considere e veja o que você vai fazer, porque daqui a um ano o rei da Síria voltará a atacar vocês. Ó, ele perdeu uma batalha, mas ele disse: não, daqui a um ano eu dou o troco a Israel. Daqui a um ano eu volto contra Samaria. Daqui a um ano, quer dizer, o cara se preparou, saiu para se preparar durante um ano para destruir o povo de Deus.
Só que

aí, irmão, o conselho veio. Acabe, se prepare. Então você tem que se preparar. Você precisa se preparar para o seu futuro. Hoje, essa mensagem está trazendo para você um despertamento, uma orientação. E eu acredito que você precisa desse meu último conselho aqui. O crente que quer ter um futuro melhor, com resultados positivos e conquistas, deve se esforçar para avançar, para partir para cima, para acreditar no seu melhor. E aí eu quero usar o último texto bíblico, que é Filipenses capítulo número 3, onde o apóstolo ele faz uma declaração para a igreja de Filipos, e essa declaração ela é tremenda. Olha o que é que ele diz. Irmãos, contra mim não haja que eu tenha alcançado, mas uma coisa faço, mas esquecendo-me das coisas que para trás ficam, eu avanço para as coisas que estão diante de mim, prossigo para o alvo, para o prêmio da soberana vocação em Deus, em Cristo Jesus. Então, meu amigo, meu irmão, parta para cima, avance, supere, seja dinâmico, acredite, porque Deus vai te ajudar a ter um futuro melhor. Que Deus te abençoe e que Deus te dê graça, sabedoria e força para que você possa ter um futuro melhor. Um forte abraço, Deus abençoe. Eu vou ficando por aqui, porque aqui o pastor responde. Fica na fé, responde.

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0: Salmo 128. Está escrito assim: bem-aventurado aquele que teme ao Senhor e anda nos seus caminhos, pois comerás o trabalho das tuas mãos, feliz serás e te irá bem. A tua mulher será como a videira frutífera aos lados da tua casa, os teus filhos como plantas de oliveira à roda da tua mesa. Eis que assim será abençoado o homem que teme ao Senhor. O Senhor te abençoará desde Sião, e tu verás o bem de Jerusalém em todos os dias da tua vida, e verás os filhos de teus filhos e a paz sobre Israel. Meus amados irmãos e meus amados amigos, a família, ela foi formada por Deus. No início, Deus fez o homem à sua imagem e semelhança. Em seguida, tirou a costela do homem e fez a sua esposa, a sua companheira, e ordenou aos mesmos que viesse o processo da procriação. E eles tiveram filhos, formando assim uma família, marido, esposa, ou esposo, esposa e filhos. E meus amados irmãos e meus amados amigos, tudo que Deus fez, Ele fez perfeito. E não é diferente com a família. A Bíblia nos mostra também que Deus, Ele tem um inimigo, e esse inimigo de Deus é inimigo dos homens, que é também chamado de diabo ou Satanás. E desde o princípio, ele trabalha para prejudicar o que Deus fez e fez perfeito. E aí é importante, meus amados irmãos e meus amados amigos, que os homens e as mulheres, eles entendam a vontade de Deus, o que é que Deus quer para o homem e a mulher, o que é que Deus quer para a família, para que esta família permaneça com a bênção de Deus. O primeiro casal pecou, se afastou de Deus, mas Deus não abandonou a família. Deus continuou trabalhando em prol da família. E até que Deus enviou o seu próprio filho, Jesus Cristo, para vir a este mundo para reconciliar o homem com Deus. E meus amados irmãos e amigos, desde o princípio que Deus ordenou ao homem amar a sua esposa, a cuidar da esposa, da família, Deus ordena também à mulher a obediência, o amor, a proteção da sua família também. E olhando para a própria Bíblia, a gente vê o primeiro homem olhando para a esposa e dizendo: esta agora é carne da minha carne e osso dos meus ossos. Meus amados irmãos, quando um homem casa com uma mulher ou a mulher casa com um homem, os dois passam a ser uma só carne. E aí, é necessário que um seja fiel ao outro? Passam a ser uma só carne e precisam permanecer fiel um ao outro, para que a bênção de Deus permaneça na vida da família. Olhando ainda para a Bíblia Sagrada, ela nos ensina que com o casamento só a morte poderá separar um do outro. Infelizmente, nós temos observado que a cada dia, a cada mês ou a cada ano, aumenta o número de pessoas que se separam, pessoas que buscam o divórcio, e tudo isto tem prejudicado a família, aquela família que Deus formou para que fosse uma família abençoada. E o inimigo ele tem destruído, infelizmente, muitas famílias por não obedecerem à palavra de Deus. E aí é importante, então, meu irmão e minha irmã, você que serve a Deus, está vivendo uma vida de oração, uma vida de comunhão com Deus, uma vida de obediência à palavra de Deus, para que o projeto da bênção de Deus para a família permaneça na sua família. E aí, um outro fator que tem prejudicado muito a família é a desobediência dos filhos. A Bíblia ensina os filhos a obedecer pai e mãe, que é o primeiro mandamento com promessa. Inclusive, para que se prolongue os seus dias de vida na terra. Mas a gente vê, ou tem observado, que aumenta também, a cada dia, o número de adolescentes e de jovens que estão morrendo por desobedecer aos pais, por desobedecer à família e, infelizmente, tem fracassado. Mas a vontade de Deus, meu irmão e minha irmã, para você e para todos nós, é que estejamos juntos, unidos, nos amando, para que o Senhor continue, então, nos abençoando. E o salmista escrevendo aqui, no Salmo 128, ele diz: bem-aventurado aquele que teme ao Senhor e anda nos seus caminhos. Às vezes, pessoas obedecem a tudo aqui na terra, porém, não querem obedecer a Deus. E aí, meu irmão, minha irmã, meu amigo e minha amiga, é necessário entendermos que como Deus nos criou, como Deus fez os céus e a terra, Ele é o Deus Todo-Poderoso. Nós precisamos temer a esse Deus para continuarmos ao seu lado, lhe servindo, e em breve irmos morar no céu com Ele. Então, bem-aventurado é aquele que teme ao Senhor e anda nos seus caminhos. É andar no caminho do Senhor ou nos caminhos do Senhor para que a família permaneça sendo abençoada. Pois comerás do trabalho das tuas mãos, feliz serás e te irá bem. Quem teme ao Senhor, o Senhor está sempre abrindo porta para ele. Quem teme ao Senhor, nos mostra a própria Bíblia, que come, não é, do trabalho das suas mãos. Não vai lhe faltar nada, está escrito: o Senhor é o meu pastor, nada me faltará. Então, quem teme ao Senhor, come do trabalho das suas mãos e vive bem, vive uma vida feliz. Observe que aqueles que temem ao Senhor, mesmo que enfrentem lutas ou dificuldades, mas eles estão sempre felizes porque eles temem a Deus e Deus está na vida dele. Mas aí vem também a proteção e o socorro para a família. Olha o que diz a sequência: a tua mulher será como a videira frutífera aos lados da tua casa. Este é o projeto de Deus. O homem temer ao Senhor, a mulher também temer ao Senhor, E quando o casal teme ao Senhor, vai ter sempre a bênção de Deus na vida deles. Talvez você, nesse momento que está assim nesse programa, está vivendo uma vida de angústia, uma vida de desespero, porque deixou de temer ao Senhor. Deixou de obedecer à palavra de Deus. E quem desobedece a Deus, fracassa. Quem desobedece a Deus, sofre. Quem desobedece a Deus, vive uma vida de angústia. Nesse momento, você pode até dizer, mas eu conheço alguém que é realmente um homem ou uma mulher de Deus, que teme a Deus e está passando por algumas lutas ou algumas dificuldades. Mas meu irmão, minha irmã, meu amigo, minha amiga, tenha certeza que se essa pessoa está passando por alguma dificuldade, ela está feliz porque ela sabe que o Senhor é socorro bem presente na hora da angústia. E o Senhor vai socorrer esta família que é fiel a Ele, que é temente a Ele e que está enfrentando essa dificuldade. Então é importante que você faça um concerto com Deus. Passe a obedecer a Deus, passe a temer a Deus, para que a bênção do Senhor também permaneça na vida da sua família. Mas além da esposa, os teus filhos, como plantas de oliveira à roda da tua mesa. Deus tem um compromisso com a nossa família. O que nós precisamos é orientar a nossa família a ser temente a Deus, a obedecer a Deus. E é interessante, o que Deus quer da gente é só a obediência, é só o temor. E Ele cuida muito bem da gente. Então, o homem que teme ao Senhor, a sua esposa e os seus filhos são também uma bênção na sua casa. Eis que assim será abençoado o homem que teme ao Senhor. Não existe nada melhor. É claro, além de você ter certeza de que Deus está na sua vida, de você ter certeza de que vai morar no céu, então, nada melhor, além do que eu já falei, a presença de Deus, a certeza da salvação, do que uma família abençoada. Você chegar em casa e ver a sua esposa feliz, você chegar em casa e ver os seus filhos felizes e, é claro, a sua esposa e os seus filhos observar também a sua felicidade. Foi para isso que Deus formou a família. Meu irmão e minha irmã, Deus, Ele é maravilhoso e tem sido maravilhoso para conosco. Nós precisamos, sim, temer ao Senhor, adorar ao Senhor, ser fiel ao Senhor para que a família esteja feliz. A gente sabe o quanto o inimigo ele tem trabalhado para destruir a família. E, infelizmente, existe também muito investimento contra a família. Você está sempre ouvindo aí nas programações da mídia orientação que facilita a prostituição, orientação que facilita o homossexualismo, orientação que facilita o uso de drogas. Infelizmente, alguns países já liberando o uso de drogas. E aí, meu amado irmão, minha amada irmã, tudo isso é um trabalho diabólico para destruir a família. Mas você que faz parte da Igreja de Deus, você que serve ao Senhor, tem um compromisso com Deus de continuar cuidando da família, porque a família é muito especial para o nosso Deus. E a família é especial para nós. Volto a lembrar como é bom você estar em casa com a sua família. Né? Como é bom estar na igreja com a família, adorando a Deus, servindo ao Senhor. E a gente sabe como Deus tem abençoado a família, pois é um projeto de Deus, nós somos filhos de Deus. E qual é o pai ou a mãe que não quer dar o melhor para os seus filhos? E como filho de Deus, Deus tem nos dado o melhor. Mas é preciso entendermos o projeto de Deus para a família. É importante andarmos no projeto de Deus para a família. E o projeto de Deus para a família é marido e mulher. É esposo e esposa e filhos. Então, meu amado irmão, minha amada irmã, continue lutando para o bem-estar da sua família. Continue lutando para que a sua família esteja servindo ao Senhor, para que a sua família esteja adorando ao Senhor. E concluindo aqui, o Salmo de número 128 diz assim: e verás os filhos de teus filhos e a paz sobre Israel. É interessante, né? Filho dos teus filhos. E como é bonito a gente que tem filhos, como é maravilhoso. Mas, de repente, começa a chegar os netos. E aí eu me lembro agora do Eduardo, do Gustavo e da Luísa. E como é bom ver os filhos dos nossos filhos, eles crescendo e crescendo também na igreja, servindo a Deus, adorando a Deus. Meu irmão, minha irmã, meu amigo, minha amiga, Deus formou a família para viver bem, para viver feliz, para viver em paz. Que nesse dia, a bênção de Deus, e não só nesse dia, mas todos os dias, a bênção de Deus esteja na sua vida, na vida da sua família, na sua casa. Mas não esqueça de temer a Deus, de adorar a Deus, de andar com Deus. Nós vamos orar. Poderoso Deus, Pai, que estás nos céus, nesta hora, Pai, eu te agradeço por mais essa oportunidade que o Senhor me dá de transmitir a Tua palavra. Deus eterno, visite, Senhor, a cada família. Meu Deus, que a Tua paz, que a união, que a Tua bênção, que a prosperidade espiritual e financeira, que a bênção da saúde esteja na vida de cada família. Deus eterno, Deus maravilhoso, Pai celestial, toma cada um nas tuas mãos, livra de todo mal e dê vitória em tudo, Senhor, pelo poder do teu nome. Amém.
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0: Agora 12 horas mais 23 minutos, 12:23. Estamos juntos a partir de agora no CEADEB Notícias, em sua segunda edição, aqui pela Vox FM 105.9, a Rádio do Bem. Hoje Eduardo Guedes não vai poder estar aqui na segunda edição, mas eu e Reginaldo Nascimento estaremos aqui trazendo para você as principais informações da Bahia, do Brasil e do mundo, tá bom? Você vai poder interagir conosco a partir de agora, mandando a sua mensagem para a gente no 75837060, dizendo para a gente como é que está a sua cidade, sua localidade, tá bom? Uma ótima tarde para você que está em horário de almoço, está aí descansando ouvindo a gente. Excelente tarde para você que está trabalhando também, está nos ouvindo, a turma que está nos dando uma carona também. Uma ótima tarde para todo mundo. Até às 13 horas nós estaremos trazendo as principais informações para você. Boa tarde, Reginaldo.
1: Oi,
0: estamos
1: tarde,
0: juntos
1: Monica.
0: Em mais uma oportunidade,
1: boa
0: né?
1: Boa tarde, estamos juntos mais uma vez. Opa, gente, boa tarde você que está aí, olha. Apagão não foi fácil não, viu? Não foi fácil o apagão não, mas daqui a pouquinho a gente vai trazer para vocês mais detalhes, quais as cidades que foram atingidas, né, Mônica?
0: Isso.
1: Mas qualquer coisa, uma boa tarde para você, um prazer muito grande mais uma vez estarmos juntos para levarmos aquilo que todo mundo fica na expectativa esperando, o Jornal da Vox, segunda edição, aqui pela nossa Vox FM 105.9 e a Rádio do Bem, Mônica.
0: 12 horas mais 24 minutos, 12:24. Pois é, todo mundo tá querendo saber, né, sobre essa falta de energia, esse blackout. Foi um apagão, gente, que atingiu Feira de Santana e cidades da região. Esse apagão foi registrado na manhã de hoje em Feira de Santana e muitos municípios aqui da região, né? Inclusive aqui na cidade de Muritiba, nós ficamos fora do ar por conta aí desse apagão também. Foi uma interrupção no fornecimento de energia por volta das 9 horas. Afetou aí diversas cidades, provocou aí alguns transtornos, né? Então, além de Feira de Santana, foi registro de falta de energia também Conceição do Jacuípe, Governador Mangabeira, aqui na cidade de Muritiba. Então, muitas cidades foram atingidas aí por este apagão. E a gente, no decorrer do programa, vai trazendo mais informações pra você, tá bom? 12 horas 25 minutos. Olha, a Copa começa hoje, né, Reginaldo?
1: Começa hoje a Copa.
0: E tem muita gente que tá aí na expectativa, né, para poder acompanhar os jogos. A Cis França vai falar um pouquinho pra gente daqui a pouquinho no nosso programa. Muitos torcedores estão sem confiança no Hexa, né? A maioria dos brasileiros não crê aí que o Brasil vai ser campeão. É o que tá dizendo aqui uma pesquisa que foi divulgada nessa segunda-feira.
1: Quer que eu participe também dessa pesquisa?
0: Pronto, dê sua opinião.
1: Eu também não estou.
0: Você não está confiante no Hexa, não, né?
1: Sou brasileiro, estou torcendo pelo Brasil, mas eu acho que ainda não chegou a seleção do Hexa ainda não, viu? Na minha simples e humilde opinião.
0: Pois é, então muitas pessoas também não estão confiantes, né? Isso é o que mostra o resultado de uma pesquisa nacional que foi divulgada hoje, onde, segundo o levantamento, 56% da população respondeu que o Brasil não vai ganhar o título, enquanto 35% acredita no Hexa. Outros 9% não souberam responder ou não quiseram responder. Foi uma pesquisa nacional da Quaest que foi divulgada hoje. E apesar aí da maioria não acreditar na vitória do Brasil, a pesquisa mostra também que o aumento do otimismo em relação ao Brasil, ao mês de abril, aumentou, né? Então, nesse mês, o pessoal está mais otimista, apesar de ainda não ter ainda uma confiança muito grande, mas à medida que foram, né, se apresentando aí, quem seriam os jogadores, a seleção e tal, muitas pessoas ganharam mais uma confiança, mas ainda assim, a maioria não acredita que o Brasil vai levar o Hexa, mas todo mundo vai torcer, viu?
1: Claro,
0: as pessoas dizem que estão desanimadas, mas quando chega no dia do jogo, todo mundo se articula, se reúne e vai torcer pela seleção brasileira,
1: Eu tive uma decepção, Mônica, em 98, eu tive uma decepção dessa seleção, que todo mundo estava confiando, até eu, até uma televisão nova, botei na praça pra assistir.
0: Olha aí.
1: Opa, quando eu vi aquele Ronaldo, um fenômeno que hoje está bem de saúde, dizer que deu até convulsão. Olha, me deixe, viu? Me deixe, mas eu estou confiante. Vamos nessa então. Olha, vendedores ambulantes de sexta para o Dia dos Namorados, que estão alocados embaixo do viaduto da Avenida João Duval, no cruzamento com a Getúlio Vargas, temem ser obrigados a deixar o local à força após uma notificação informal dos agentes de guarda municipal de Feira de Santana. Isso aconteceu ontem, hein? Como ocorre tradicionalmente no local, e em todos os anos, um grupo de comerciantes informais montam suas barracas com kits de presentes, variado, arranjo de flores, urso de pelúcios, de pelúcias, bombons, entre outros produtos ligados ao Dia dos Namorados. Em entrevista ao Acorda Cidade, a vendedora Carla informou que há 17 anos comercializa as cestas embaixo do viaduto da João Dubal. Ela explicou que a notificação ocorreu após uma divergência entre alguns vendedores e alguns decidiram denunciar o caso ao Ministério Público. Então tá aí, Dia dos Namorados é amanhã, né, Mônica?
0: Com certeza.
1: E esses vendedores, coitados, forçados a sair a partir de hoje, vão ter um pequeno prejuízo. Tomara que haja um consenso e eles fiquem numa boa e hoje, amanhã, eles possam faturar, porque Dia dos Namorados tem que saber um cheirinho ou uma rosinha.
0: Uma florzinha, um chocolatezinho, né? Só pra lembrar.
1: Só pra lembrar, porque tem muita gente que não precisa me dar presente,
0: mesmo.
1: Mas tem uns que gostam de dar presente chique, né?
0: Sim,
1: dar carro.
0: Tem vários gostos, né? Então amanhã é um dia de surpresa,
1: amanhã.
0: Dia dos Namorados,
1: isso,
0: né? 12 horas mais 29 minutos, 12h29. Olha, a Polícia Federal deflagrou nesta quinta-feira a Operação Balcãs, com o objetivo de desarticular a organização criminosa transnacional investigada por tráfico internacional de drogas e lavagem de dinheiro. Foram cumpridos 12 mandados de busca e apreensão nas cidades de São Paulo, Santos e Guarujá, no estado de São Paulo. As ordens judiciais foram expedidas pela 17ª Vara Federal Criminal da Seção Judiciária da Bahia. A Justiça Federal também determinou bloqueio de contas bancárias, aplicações financeiras, veículos, imóveis e demais ativos patrimoniais dos investigados, até o limite de 20 milhões. A investigação teve início após a apreensão de aproximadamente 2 toneladas de cocaína encontradas a bordo de um veleiro interceptado em águas internacionais nas proximidades de Cabo Verde, na costa africana. Ao longo de quase 3 anos de investigação, a Polícia Federal identificou uma estrutura criminosa voltada ao envio de cocaína da América do Sul para a Europa por meio de rotas marítimas transatlânticas. Segundo a Polícia Federal, o grupo contava com operações logísticas, financiadores, intermediários e integrantes ligados a uma organização criminosa internacional com atuação no tráfico de cocaína para o mercado europeu. Tá aí a informação para você. Polícia deflagra a operação contra tráfico internacional de cocaína por rotas marítimas. Foram cumpridos 12 mandados de busca, apreensão na cidade de São Paulo, Santos, Guarujá e no estado de São Paulo. 12 horas e 31 minutos, 12h31. Vamos dar uma pausa para o intervalo. Mas daqui a pouquinho a gente volta trazendo mais informações para você na segunda edição do nosso CEADEB Notícias.
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0: Vox FM 12h31.
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0: Bom, 12 horas, agora 38 minutos, 12h38, já estamos de volta. 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CEADEB Notícias em sua segunda edição aqui pela nossa Vox. Lembrando que o CEADEB Notícias são duas edições. A primeira edição acontece às 6 da manhã e a segunda edição ao meio-dia, sempre na comunicação de Eduardo Guedes, Reginaldo Nascimento também sempre participando pela manhã. Mas hoje o Eduardo não pôde estar aqui, então eu e o Reginaldo estamos aqui tocando o barco, trazendo as informações desta tarde para você. Muito obrigada pela confiança e credibilidade no nosso jornal. Hoje, quinta-feira, 11 de junho de 2026, dia de sol em todo o Recôncavo Baiano, né, Reginaldo?
1: É, sim.
0: O dia está muito bom.
1: Tá gostoso. Agora, sim, só que sim. Eu ainda tô sentindo um friozinho, viu?
0: Tá um friozinho ainda,
1: tá,
0: né?
1: Ah, sim.
0: Mas o solzinho tá brilhando.
1: Me perguntou, mas cadê o calor? Cadê o, eu digo, o calor? Você
0: mas tá o clima sentindo, tá super agradável.
1: Cadê o frio? Eu digo, quem tá sentindo sou eu.
0: É isso mesmo, o tempo agora é de frio, é chuva, né? Mas o dia está maravilhoso. 12h39, vou dar uma passadinha aqui no nosso WhatsApp para conferir as mensagens que chegam pra gente aqui. Vamos dar uma olhadinha, o pessoal participando aqui conosco.
15: Boa tarde, minha linda.
0: Boa tarde, dona Gal.
15: Boa tarde boa para todos nós. A paz do Senhor esteja contigo e todos aí dessa rádio aí. Todo dia Z. Estou ligado aqui na notícia. Eduardo, veio aí, não foi? Você tá aí, ô Glória. Amanhã eu saí pro médico, cheguei deixando, né? Nem fui consultado, porque faltou energia. Cheguei aqui 11 horas e ainda peguei um pedaço do programa de... Esse menino, né? Pastor Márcio. E aí, a Reginaldo mandou um abraço para ele aí, viu? Que Deus abençoe a tarde de vocês. Estou ligado nas notícias aqui. Aqui é mandar o que dá. Vou gravar tarde.
0: Tá aí, dona Gal, participando conosco, sim, né? Acompanhando aqui a programação Vox. E o pessoal ficou preocupado porque isso. Faltou energia e algumas cidades não houve, né? A queda de energia. Isso. Então, o pessoal que tinha energia ficou preocupado porque a rádio estava fora do ar. Mas tá explicado aí, né?
1: Eu mesmo procurei aqui, procurei ali, procurei lá, mas depois digo, não, aí faltou energia. Se faltou na energia lá também, no tanto no estúdio como no transmissor. Também.
0: Temos mais participações, presbítero Luiz de São Félix.
16: Pai, seu irmão Reginaldo Nascimento.
0: Paz, meu irmão.
16: Deus abençoe a todos, em nome de Jesus, mandar um alô para minha família, minha esposa, Ana Lúcia, nossa filha Ana Luísa e todos os irmãos. Até hoje eu encontrei com o Jorge França e falei com ele sobre o bate-papo do dia de jogos do Brasil, na Copa. E aí comentei, né? Muito importante. Foi rápido e mais objetivo. Deus abençoe a todos, em nome de Senhor Jesus.
0: Um abraço aí para o presbítero Luiz, em São Félix, sempre acompanhando nossa programação. Deus abençoe. Quem mais aqui, produção, ouvindo a gente? Vamos ver. Irmã Cida de Castro Alves.
17: Mônica, bom dia. A paz do
0: bom
17: Senhor.
0: Dia, querida paz.
17: Pensei que fosse aqui algum problema no meu rádio.
1: Mexia
17: e nada era nada. Eu digo, meu Deus, o que foi? Foi que eu olhei lá dentro de casa para fazer energia. Toda hora eu colocava. Aí botei no...
0: Esses são os ouvintes Vox.
17: Estava ouvindo...
18: Esse é o ouvinte Vox. Foram atingidas aí por este apagão.
17: Ouvindo o som.
0: Um abraço para a querida Cida de Castro Alves.
19: Pagiou, nunca toca. Eu tô ligado no programa. É, segunda, Radição, Vox FM, errado bem. Meu nome é Pé, como aqui no Rádio Clima, tipo de Cachoeira. Né? Eu tô ouvindo o programa junto com o Muca Costa e Reginaldo Nascimento, amém?
0: Pronto. Olha aí o Péricles Alecrim participando conosco. Deus abençoe, um ótimo dia. Muita gente interagindo aqui conosco, né? Graças vamos lá, Deus. Dando uma passadinha aqui.
1: Matando a saudade
0: nas mensagens.
1: 3 horas.
0: Isso mesmo.
1: Sim, a Vox, né?
0: Verdade.
1: Como essa senhora mesmo aí falou, eu fiquei preocupada. Aqui ali, mas graças a Deus estamos.
20: Boa tarde, Pai Senhor.
0: Paz, meu irmão.
20: Mônica, Pai Senhor, meu irmão Reginaldo Nascimento. Eu quero mandar um alô aí para o nosso treinador da seleção brasileira, França, Assis França.
0: Olha
20: ele
0: aí.
20: Ele que convocou. Todos os
1: esse
20: jogadores,
1: é
20: né, para ver se consegue ganhar de Marrocos nesse sábado.
1: Pacheco.
20: Uma boa
0: isso
20: tarde.
0: Isso aí, daqui tá a pouquinho certo. A gente chama ele para o circuito, tá quase no horário dele, ele vai fazer um comentário a respeito né, desse assunto aí que o Pacheco falou, né, que você treinou aí o pessoal. Vamos ouvir daqui a pouquinho sua opinião sobre isso.
21: Boa tarde, Mônica, o que tá falando aqui
0: boa
21: é Dedéu.
0: Tarde, Dedéu.
21: Eu quero aproveitar o programa aí para com quem mandou um...
2: Boa tarde para Dona Telvina e Dona Leonídia, no Lado dos Idosos e Jusce no Hotel Mensolar Eventos. E todos que estão sintonizados na 105.9, a Rádio Bem, para não esquecer de ninguém. Ótima tarde para vocês, Diego. Todo aí no estúdio.
0: Dedéu na Suzana, em Cruz das Almas. Tem um pessoal lá no Lado dos Idosos que nos acompanha.
1: Que maravilha.
0: Deus abençoe a todos, um ótimo dia.
21: A paz do Senhor Jesus, Mônica Costa.
0: Paz, meu irmão.
21: Estou aqui ouvindo esse programa. Eu sou o presbítero José Nilton Dutuá. Quero deixar um alô aí para a França, para Gesiel, para Antônio Ferreira, para toda essa rádio aí que faz programa. E para você, Mônica Costa, boa tarde a todos.
0: Uma ótima tarde ao presbítero José Nilton do Toá, aí em Cruz das Almas, acompanhando a nossa programação. 12h44, Reginaldo, vamos chamar ele para o circuito,
1: vamos,
0: né? Para falar um pouquinho de esporte. Assis França sempre muito preparado, entende muito de futebol. E ele traz aí as informações sobre o mundo esportivo. Boa tarde, França. Seja bem-vindo.
1: Boa tarde, França.
22: Boa tarde, Mônica. Boa tarde, Reginaldo. Reginaldo, a partir de hoje, me permita, Mônica,
0: sim,
22: vai fazer o sistema de internet, que ele é bem entendido sobre isso.
0: Olha
22: e
0: aí.
22: Vai fazer a resenha, uma participação, enquanto
0: olha
22: ele
0: aí,
22: estiver
0: Reginaldo.
22: Na Copa. Claro,
0: mais trabalho,
22: ele é da área. Ele é da área. Certo? Agora, o salário, quem paga é Eduardo Guedes.
0: Deveria ser ele, né?
22: Não.
1: Deveria ser.
22: Mas ele entende
1: ele
22: da área.
1: Se ele está me convidando para participar, interagir no programa, quem deveria pagar? Quem era?
0: Ele.
22: Mas o chefe aqui
1: é Eduardo. O chefe autorizou, né?
22: Mônica, nós teremos hoje a abertura da Copa do Mundo.
0: Muita expectativa, né?
22: Muita expectativa. Nós teremos México e África do Sul hoje, quinta-feira, 16 horas. E às 22 horas nós teremos Coreia do Sul e República Tcheca.
1: São dois jogos hoje.
22: São dois jogos hoje.
1: Certo.
22: Aí amanhã tem mais. É sábado, tem o Brasil, e a gente tá na expectativa, certo, Reginaldo? Você
1: sim,
22: que entende de futebol, claro, é o seu cardápio. A gente sabe que o futebol traz surpresas, às vezes positivas e às vezes negativas. Você espera que vai perder, ganha ou empate. Às vezes você pensa que vai ganhar, é complicado.
1: E a expectativa, França, é tão grande que, olha, torcedor brasileiro que nos ouve nesse momento, essa Copa hoje é inédita, é coisa inédita, é disputada em três países. Três países.
22: Canadá, Estados Unidos e México.
1: E México. Nunca. E aumentou, hein? Aumentou.
22: 48 seleções, 12 grupos de 4.
1: Então, pronto. Para você ter uma ideia, então é algo extraordinário.
22: Abertura.
1: E quem ganhar a Copa esse ano vai ficar na história.
22: Por cima do toco.
1: Vai ficar na história.
22: Vai ficar na história. Tá?
1: E aí vamos ver aí como é que o Brasil vai se comportar. Quero dizer aos torcedores brasileiros que eu sou brasileiro, tô torcendo pelo Brasil,
22: claro.
1: Mas o Brasil é a única seleção que está ainda sem conjunto próprio.
22: E é a única seleção que participou de todas as Copas do Mundo.
1: Olha, duas coisas importantes. Primeiro, a seleção brasileira, ela não tem um conjunto hoje, não tem. Hoje
22: não
1: um técnico
22: tem,
1: que
22: assim, definido.
1: Eu vou escalar como
22: não
1: antes.
22: Tem.
1: Antigamente a gente escalava a seleção brasileira.
22: Hoje não tem.
1: Hoje não tem.
22: Não tem.
1: Então que as pessoas olhem bem, atentamente essa situação. E o Brasil, ele sempre é a única de todas as seleções que sempre participou da Copa do Mundo.
22: Com certeza.
1: E vamos esperar que o Brasil chegue lá.
22: E nós vamos esperar, lá. Mesmo com algumas dúvidas, mas nós
1: mesmo
22: vamos torcer pela
1: dúvidas.
22: Seleção. Reginaldo, a expectativa é de uma estreia, né? Do treinador na seleção brasileira, uma estreia oficial em Copa do Mundo, né?
1: Porque eu mesmo fui e ainda continuo sendo contra a convocação de treinador estrangeiro para a seleção, para treinar a seleção brasileira. Eu, Reginaldo.
22: Ele ganhou tudo por ano passado.
1: Eu, Reginaldo.
22: Mas o Brasil é o Brasil.
1: Mas ele tinha um conjunto, né?
22: Exatamente, o time que ele treinou tinha conjunto.
1: Ele tinha conjunto.
22: E interessante, Regis, que falar de seleção... Eu fui em Feira de Santana, lá ninguém fala em outra coisa. É só seleção.
1: É, sim.
22: Diz que quase 25% dos brasileiros já tá tudo com a camisa amarela da seleção. 25% dos brasileiros.
1: Sim,
22: será
1: sim,
22: que
1: sim.
22: É isso mesmo? É todo mundo de amarelo.
1: Bom.
22: As escolas, o estudo, muita gente de amarelo. Você não veio com a sua amarelinha, não?
1: Não.
22: Eduardo tá providenciando.
1: Olha, por tudo que há de convir, a partir de amanhã nós teremos aqui uma participação o programa CADEB Notícias, segunda edição. Iremos todos os jogos da seleção.
0: Sim.
1: Ou na véspera.
22: Fazer uma mesa.
1: Vamos fazer o programa.
22: A mesa está pronta, mas vamos fazer
1: redondar.
0: Uma resenhazinha sobre.
1: Sobre a seleção brasileira.
0: A seleção.
1: Começa
0: ótimo,
1: amanhã, hein?
0: Vai ser
1: amanhã,
0: muito bom.
1: Amanhã, meio-dia, terá Reginaldo Nascimento, terá Eduardo Guedes, terá Cis Sansa e teremos o Edson Amorim.
22: Edson Amorim.
1: Na próxima semana tem um convidado.
22: É o cara lá do Bom Sucesso.
1: É, o Índio, Nelson Beto.
22: Jogava muito.
1: É, do
22: Índio, é Mangabeira.
0: Vai ser muito bom,
22: muito
0: viu?
22: Muito bom, entende muito.
1: Humberto Ferreira, né?
22: É, Humberto Ferreira. E outra coisa que eu digo a você, você sabe quem é que vai ganhar com isso? O torcedor. E eu vou ganhar mais do que todo mundo, porque você, além de participar da mesa redonda, estará aqui ao meu lado até às 14 horas.
0: Tá faltando, viu?
22: Jabá.
1: Eu vou cobrar esse
22: Mônica,
1: jabá.
22: Mônica não, que ela é muito ocupada, senão
0: para você... Ia sobrar para todo mundo.
22: Ela já pensou.
0: Tchau, Assis França. Daqui a pouco você fala mais, porque se deixar ele vai emendar deixar, com a resenha.
22: Prazer, obrigado, viu, Mônica?
0: Pela nada, atenção. Nós agradecemos
1: tarde,
0: também.
1: Você volta, né?
0: Informações. Claro,
1: nós voltaremos.
22: Nós voltaremos. Você que tem que dizer, nós voltaremos.
1: Uma da tarde, nós voltaremos.
0: Tô fechando o microfone dele, viu, Regis?
1: Porque senão fecha, já. Fecha.
0: Agora 12 horas mais 48 minutos. Daqui a pouquinho, Assis França com bate-papo esportivo. E aí você vai ter muito mais informações sobre esporte. Ele entende muito de futebol. Então, daqui a pouquinho, tem as informações do esporte pra você. 12h48, CEDEB Notícias em sua segunda edição. Olha, gente, moradores de Vitória da Conquista, no sudoeste da Bahia, relataram infestação de vespas em diversos bairros. De acordo com a prefeitura da cidade, a recomendação é manter as portas e janelas fechadas para evitar a entrada dos insetos nas residências. Outra orientação é não esmagar os insetos, pois isso costuma atrair mais vespas para o local. O motivo da infestação das vespas, né, ainda está sendo aí investigado. Mas isso está acontecendo aí na cidade de Vitória da Conquista, na infestação, Reginaldo, de vespas nas casas das pessoas. Isso realmente é preocupante,
1: a população,
0: né?
1: É preocupante.
0: O pessoal está preocupado, né? Segundo a professora e é entomologista da Universidade Estadual do Sudoeste da Bahia, a Maria Aparecida Castellani, o aparecimento das vespas está relacionado ao período de reprodução da espécie. Aqui é a explicação, né?
1: Isso.
0: E as fortes chuvas que atingiram a cidade nos últimos meses. Então, as chuvas contribuíram para o aumento dos insetos, de outros insetos, e com a abundância de alimento, houve a proliferação das vespas. Outra possibilidade também são as queimadas, desmatamento na região, que pode também estar forçando a ida das vespas para a zona urbana. Apesar do susto dos moradores, a professora afirmou que esse é um evento cíclico, que em Vitória da Conquista costuma acontecer a cada 5 anos. Desde 1995, pesquisadores da UESB acompanham situações similares. Então, moradores aí da cidade de Vitória da Conquista relatam essa infestação de vespas, né? Realmente, esses insetos, eles assustam os moradores.
1: Sim.
0: A ferroada pode causar também reação alérgica em casos mais graves.
1: Isso.
0: Então, é algo que realmente tem que ser aí observado.
1: Enquanto isso, Mônica Costa, lá na cidade de Santo Estevão, 2 cães em situações de maus tratos foram resgatados pela Polícia Civil na manhã de ontem. Os animais foram encontrados após uma denúncia informal que eles estavam sendo mantidos em uma escola desativada no centro da cidade. Ao chegarem ao local, os policiais constataram que os cães viviam em um ambiente sem condições adequadas para sua permanência, comprometendo a saúde e o bem-estar dos animais. Diante da situação, foi realizado o resgate imediato. As investigações levaram à identificação dos responsáveis pelos cães. Um adolescente de 15 anos, que foi encaminhado à Delegacia Territorial de Santo Estevão,

0: é uma vida e tem que ser tratado. E os maus tratos, quem comete maus tratos está cometendo crime, não é isso mesmo, Mônica Costa?
1: Com certeza, Reginaldo. Agora são 12 horas mais 52 minutos, 12h52. É o nosso CEADEB Notícias em sua segunda edição aqui pela Vox FM 105.9, a Rádio do Bem, né? Amanhã Eduardo Guedes vai estar de volta na primeira e na segunda edição aqui da nossa programação Vox, mas vamos dando continuidade às principais informações do dia de hoje. Olha, cerca de 7 mil fogos de artifício são apreendidos durante operação policial em 5 cidades da Bahia. Operação em chamas aconteceu aí nas cidades de Luiz Eduardo Magalhães, Serrinha, Valença, Barreiras e Tabuna, na terça-feira, dia 9. Ninguém foi preso durante a ação. O objetivo da ação foi combater o comércio e o armazenamento clandestino de fogos de artifício impróprios para utilização no período junino. As fiscalizações foram realizadas por meio da Coordenação de Fiscalização de Produtos Controlados. A coordenação também realizou ações educativas com os proprietários dos estabelecimentos fiscalizados, orientando sobre normas para comercialização, armazenamento e transporte aí de fogos de artifício. Conforme a Polícia Civil, a operação continuará por toda a Bahia, com o apoio da Superintendência de Proteção e Defesa do Consumidor, PROCON, Instituto Baiano de Metrologia e Qualidade, IBAMETRO, Corpo de Bombeiros Militar da Bahia e outras autoridades. Então, foi a operação que aconteceu na terça-feira, foi a operação em chamas, né? Onde cerca de 7 mil fogos de artifício foram apreendidos durante esta operação. É necessário essas fiscalizações por conta aí dos acidentes. Claro, geralmente, acidentes com fogo de artifício são graves.
0: Gravíssimos.
1: Então, é algo que realmente, né, tem que ser fiscalizado para que tudo aconteça da forma correta.
0: E é proibido, principalmente, a queima de espadas.
1: Só que isso acontece, né?
0: Acontece. E olha, eu vou te contar, viu? Eu já cobri guerra de espada na época que comecei fazer rádio lá em Cruz das Almas, na extinta Rádio Alvorada. Mônica, vou te contar. Aquele casamento do SEAT, quando acontecia ali em Cruz das Almas, era um transtorno. Era, eu sentia medo. Mas, sim, as pessoas ainda estão tentando reaver. Mas é gravíssimo essa situação de fogos de artifício. Tenha muito cuidado quando vocês, ao comprarem e ao tocarem.
1: Sim.
0: Muito cuidado. Dá tempo ainda para alguma notícia ou vamos embora?
1: Vamos embora, 12h54 então, já, finalzinho embora, de programa.
0: Gente, olha, um abraço, muito obrigado pela sua audiência, tá certo? Amanhã nesse horário vai estar aqui uma equipe fazendo, falando sobre a Copa do Mundo, em especial o Brasil, a estreia do Brasil.
1: Olha aí, que maravilha.
0: E aí, simplesmente, eu que agradeço, Mônica, a parceria e vocês vão daqui a pouco ficar com o Assis França. Boa tarde a todos e daqui a pouco eu chego com o Assis França.
1: Agradecendo sua confiança, né, companhia, né, aqui na programação Vox FM, no nosso CEADEB Notícias em sua segunda edição. Obrigada pela confiança e credibilidade no nosso jornal. Se Deus permitir, amanhã, 9 da manhã, estarei com você no nosso CEADEB e você na sequência Assis França e o programa Bate-Papo Esportivo, onde você vai ficar sabendo de tudo sobre as novidades do esporte.
2: 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Hora certa.
1: Vox FM 12:55.
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0: São 13 horas mais um minuto.
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0: São 13 horas mais 2 minutos e nós estamos chegando e juntos ficaremos até as 14 horas. Deixaremos os senhores bem informados e bem atualizados aqui pela Vox FM 105.9, a Rádio do Bem, um projeto missionário das Igrejas Assembleias de Deus da Bahia, presidente pastor Valdomiro Pereira da Silva, a gestão e direção do pastor Edson Santos, ao lado de Reginaldo Nascimento estou e ficarei até as 14 horas quando chega Gesiel no seu rádio. Acabou de apresentar o CDEP segunda edição, Mônica Costa e Reginaldo Nascimento. Para minha alegria e satisfação, boas férias para você, meu querido Léo Mateó, e terei a satisfação após as 13h20 a gente fazer uma resenha duplamente, Reginaldo, que é da área, para a gente falar de Copa do Mundo, principalmente de Copa do Mundo, falar tudo sobre o que vai acontecer a partir de hoje aqui pela Vox. Um abraço a todas e a todos. Hoje é quinta-feira, é o dia 11 de junho de 2026, eu estou aqui, e a temperatura oscilando entre 24 e 28 graus, porque a partir de agora...
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0: Começa hoje a Copa do Mundo com duas partidas. A abertura será México e África do Sul no Estádio Azteca. Os mexicanos deram um banho de recepção e receptividade a seus visitantes. A seleção brasileira, até este momento, ainda não foi definido quem entra titular na primeira rodada da competição. Os jogadores que ficaram por motivo de contusão, desejo a todos que foram felicidade e boa sorte. Só 3 jogadores participam 6 vezes da Copa do Mundo. Estados Unidos está colocando todos seus visitantes justinho para saber documentação, bagagem, tudo se está prontamente legalizado. Tudo isso e muito mais a partir de agora, aqui na resenha, no Bate-Papo Esportivo.
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5: São 13 horas mais 11 minutos e nós estamos aqui. Mas eu não podia deixar de receber Reginaldo aqui. Ele vai ficar das 13 às 14 horas aqui. Agora, ele vai fazer uma participação definitiva enquanto durar a Copa do Mundo, que eu gostaria que ele ficasse a vida toda. Mas salário aqui é com o Departamento de Recursos Humanos, é com Eduardo Guedes, tá bom? Um abraço a você, Eduardo. Eu vou dar só boa tarde. Tudo bem, Reginaldo? Um abraço.
6: Boa tarde, França. Uma
5: alegria receber você aqui. Os colegas aqui.
6: Nossos amigos ouvintes, eu fico muito feliz, né, de estar aqui. Alô, Léo Matel, um abraço pra você.
5: Léo,
6: uma boas férias
5: boas
6: pra você,
5: férias, Léo merece. Matel.
6: Enquanto isso, eu tô aqui, né? Pedindo a Deus
5: para que ele me dê você
6: sabedoria,
5: tranquilo,
6: inteligência, para que a gente possa
5: um cara substituir. Humilde. Primeiro você é um cara humilde. Sabe ouvir, sabe conversar, sabe fazer Deus e a gente tá feliz. E depois das 13h20, aí você vai integrar aqui a equipe,
6: tamo
5: viu?
6: Junto.
5: Agora o salário quem vai pagar é Eduardo Guedes, viu? Alô, Gesiel, alô, Mônica.
6: Um abraço.
5: Um abraço, a Mota, taxista, valeu. Um abraço tamo a todos.
6: Tá bom, Regis.
5: Seja bem-vindo, tá bom? Olha, mas vamos começar falando que o placar esportivo é daqui a pouco, que é a Copa do Mundo. Nós temos coisas que é triste. Eu respeito todos os pensamentos e dizer que os Estados Unidos estão recebendo todos participantes que vão à Copa do Mundo. São 3 sedes, Canadá, Estados Unidos e México. E quem chega nos Estados Unidos tem que ser passado o pente fino. Eu respeito, claro, quem sou eu para chegar a ser contra. Agora, eu acho que tem coisas que às vezes exagera. Reginaldo, daqui a pouco a gente vai emendar isso aí, cobre isso aí. É porque eu acho que quem é direito é direito. Quem é torto é torto. E eu não quero julgar, não tô aqui para julgar ninguém. Jamais eu vou julgar, porque eu não tenho motivo de julgar ninguém. Agora, tem coisas que é exageradamente que eu não aceito. Eu não sei se é porque eu penso de uma maneira e que cada um pensa de outra maneira. As coisas, quando tem que acontecer, acontece. A chuva cai na hora certa, a chuva cai no lugar certo e no dia certo. Pronto, não adianta você querer que a chuva caia onde você quer ou não chover onde você não quer. Tem que ser tudo como a natureza manda. E o mundo é uma natureza, agora cada um vive nela como possa, como pode, como queira, tá certo? É isso aí. E dizer a todos vocês que o futebol, ele traz amigos, ele traz entretenimento, ele traz tudo de bom. Agora tem que saber praticar, tem que saber usar. A Copa do Mundo é uma riqueza. A Copa do Mundo é uma festa. A Copa do Mundo é as nações se integrando, se aproximando, certo? E às vezes tem coisas que a gente vê que a televisão é maravilhosa, mas tem coisas que a gente vê que a gente fica triste. Eu sou acostumado a dizer que tem pessoas que às vezes é cheio de maldade. E Deus não deixou ninguém para ter maldade. Deus não deixou ninguém para ter maldade. Deixou para todo mundo ser irmão, ter paz, ter alegria. Que a alegria de um, a alegria de todos, que seja assim. E às vezes tem pessoas que têm um veneno tão ruim. Se a cobra morder, quem vai morrer é a cobra. Infelizmente. E às vezes eu vejo as nações carentes, pobres, passando por algumas humilhações. Que não pode. Tem que acabar com isso, todos nós somos irmãos, Reginaldo é moreno, eu sou amarelo, outro é branco, outro é preto, outro é marrom, outro é ruivo, normal, porque Reginaldo é moreno, não, Reginaldo, quantas pessoas são tão grandes, são tão inteligentes, a cor não diz quem é você, quem diz quem é você é seu coração, sua gratidão e Deus no seu coração, se você não tiver Deus, nada vai funcionar, não é isso? É isso aí? E dizer a você que nós estaremos aqui em clima de seleção brasileira. Seleção brasileira entrará sábado dentro do placar. A seleção brasileira vai entrar com certeza para valer. Eu não acredito muito. A seleção brasileira, não é isso? A seleção de milhões de brasileiros. E o Brasil estreia, sabe? E o treinador, daqui a pouco o Reginaldo vem com a metralhadora dele do futebol. É a metralhadora no futebol, não é arma na arma, só o coração, só de... E Deus, não... Deus quer o bem, não é isso? Mas a seleção brasileira até agora ninguém sabe quem vai jogar. Reginaldo falou no programa de Mônica, que eu não esqueço nada, que até agora você não sabe quem a seleção vai entrar. Mas daqui a pouco ele vem com cartucho. Do futebol, não é isso? E a gente vai falar, é bom porque eu dei sorte, em plena Copa do Mundo ele tá aqui comigo, porque é um recheio forte, e a seleção brasileira aí, e já dizem que já tem, uns dizem que é mais de 20, outros dizem que pode chegar já a 30 mil, outros dizem que sábado pode chegar a 40 milhões de brasileiros, tudo de amarelo. Eu mesmo já tô com minha camisa, eu já tenho uma camisa amarela, tá? E tô com ela. E tô com ela, e gosto de praticar meu esporte, todo amarelo, não sou um canarinho, não sou um papagaio, mas isso é isso. Regi, nós vamos ao outro lado, com todo o cartucho anunciando, pra dar tempo pra gente ir lá, tá bom?
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7: 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Reginaldo Nascimento, em plena Copa do Mundo, Reginaldo! Em plena Copa do Mundo, Reginaldo! Nós vamos falar da seleção brasileira, você que entende, você que conhece. E daqui a pouco vamos falar se tem possibilidade do Hexa, não é isso? Reginaldo Nascimento e a seleção brasileira. O que esperar dessa seleção, Reginaldo? Boa tarde, novo.
6: Muito boa tarde, França. Boa tarde, amigos ouvintes. Estamos chegando aqui no nosso bate-papo esportivo para a gente falar
7: de futebol. Tá fechado, né? Todo dia esse horário.
6: Todo dia nesse
7: horário. Pronto, você tá. O salário você já sabe. Já.
6: Até o dia 30 eu tô por aqui, né?
7: Aí pode ficar depois. Depois pode, Eduardo pode conversar. Depois pode. Eduardo conversa com você.
6: É. Então, tá, mas de qualquer maneira, vá falando aí.
7: Sim.
6: Vou atender ele aqui na linha interna.
7: Sim.
6: Daqui a pouco a gente
7: vai falar contigo. Ó, a seleção brasileira, até agora, não tem nada oficializado sobre sua escalação. Se for Eduardo, pode botar ele no ar, não tem problema nenhum, tá? E dizer que é isso aí. A seleção brasileira é isso aí. Ah, mas o treinador não tinha convivência. O treinador tá de frente à seleção há um ano, já sabe. E os jogadores, Éder Militão, Esteban, Rodrigo, Wesley, esses estão fora da seleção. Ederson do Atalanta, que ele jogou no Corinthians, foi pra lá. Agora, Ederson, ele é volante. E aí? Aí você troca meia dúzia, seis por meia dúzia, aí não dá. Seis é seis e meia dúzia é meia dúzia. A antigo atual e o A atual, aí não dá. A antigo e A atual, não é isso? É complicado e vamos esperar ver o que é que vai dar. Vamos esperar ver o que é que vai dar.

0: clima Copa do Mundo, falar da seleção mesmo, viu? Pode deixar rolar esse da seleção aí. Agora, ó, outra coisa que eu quero dizer a vocês. A seleção brasileira é a seleção, a única seleção que disputou todas as Copas do Mundo. Todos os mundiais a seleção brasileira disputou. E ainda dizer a você, sobre Copa do Mundo, Messi da Argentina, Cristiano Ronaldo de Portugal e Andrés Guardado, que é do México. Esses três jogadores já é a sexta participação na Copa do Mundo. E a gente diz assim, mas rapaz, o tempo foi, o tempo veio, o tempo passa, o tempo vai, o tempo volta. E esses jogadores, Messi, Cristiano Ronaldo, Messi é da Argentina, Cristiano Ronaldo é de Portugal e André... Calma, deixa eu falar aqui direitinho. Andrés Guardado do México 6 vezes. E o México mostrou como receptividade se faz a seus visitantes. O mexicano, ele é diferente. E se fosse no Brasil, não seria diferente também. Porque quando você separa as coisas e separa tudo, só dá certo. Mas não pode misturar. Esse negócio de agradar não dá certo. E essa seleção deixa Reginaldo voltar, certo? Que ele também é homem de internet. Que ele vai dizer a expectativa do Hexa. Mas tem a música do Hexa daqui a pouco. Quando você entrar, já entra com ela, viu? Mas no fim, a gente tem tempo pra se falar. E hoje tem, certo? E hoje tem a abertura da Copa do Mundo. O que é esperar da Copa do Mundo esse ano? É uma Copa do Mundo diferente. São 48 seleções, são 12 grupos, tá? São 48 países. E aí, os continentes estão presentes? Tem seleções estreantes, tem treinadores estreando, porque o treinador do Brasil, Carlo Ancelotti, tá estreando na seleção. Em Copa do Mundo é a primeira vez, certo? Não é isso, seu Reginaldo Nascimento?
1: Pronto,
0: pronto, tá, beleza?
1: Tamo junto,
0: pronto.
1: Tamo junto.
0: Um abraço a Pacheco, que tá ligado. Alô, Pacheco! Alô, você, Pacheco, no Mundo Novo! E um abraço a Mané do Táxi, que tá ligado. Um abraço ao pessoal de Castro Alves, Nicinha, Paulo, todo mundo. E mandar um abraço a Dona Nana e a sua neta Ana Sofia, aí no Gravatá de Baixo, viu? E aí, Reginaldo, essa seleção aí. Aí é o Hexa. Você já quer o Reginaldo, já tá querendo o Hexa.
1: Mas de qualquer maneira, vamos com o hino da Copa. Vamos, depois a gente fala do Hexa.
0: Do Hexa,
1: Depois a gente fala do Hexa, tá certo?
0: E aí, seu Reginaldo Nascimento, um levantamento aí de tudo. Você viu como é que foi os Estados Unidos recebendo seus visitantes lá? Como é que é? O juiz voltou do aeroporto e bababá, e muita gente revistada e algumas coisas. E aí, Reginaldo?
1: Ô, França, e amigos ouvintes do bate-papo, eu vou querer me ocultar de falar.
0: É um direito
1: dessa situação, seu. Tá? Porque se eu for falar, né, eu vou falar em termos de brasileiro. Ah. E não concordo com certas coisas que...
0: Atitudes.
1: Exatamente, com a atitude que o presidente dos Estados Unidos estão fazendo. Então, são muitas coisas que ele está fazendo que eu não concordo. Então, para a gente não saia do sistema
0: futebolístico... Da polêmica, não...
1: Deixa a polêmica para depois. É. Mas, para falar de futebol, vamos falar de Brasil, né? Estamos falando de Brasil. Como eu falei, e vou continuar dizendo que sou brasileiro, né? E quero, gostaria muito que o Brasil fosse campeão brasileiro
0: do mundo,
1: mas...
0: Tá difícil.
1: Por quê? Porque, olha, simplesmente, a seleção brasileira, né, quem convocou o treinador da seleção brasileira, quem fez de tudo, foi a mídia do Sul.
0: Pronto.
1: A mídia do Pronto. Sul. É quem manda hoje na CBF também.
0: O treinador...
1: São a mídia do Sul.
0: O treinador...
1: Para você ter um presidente da CBF, que no seu estado não tem um clube participando de uma série...
0: A, B, C, só tem D.
1: Só tem D.
0: Roraima. É o senhor Sami Chaule Araújo.
1: Sami
0: Chaude, sei lá. Sami Chaude Araújo.
1: Pronto. Então, o cara, ele tá lá, simplesmente,
0: Os grandes botaram. Fritaram Edinaldo pra você.
1: Faz o que os grandes mandam ele fazer.
0: E Edinaldo, rapaz, fritaram ele. Fritaram, né? Direitinho. É porque ele não aceitava certas coisas. Rio e São Paulo.
1: Edinaldo Rodrigues
0: é nordestino. É um cara de família, é um cara simples, cara. Eu gosto muito dele. Cara bacana. E nordestino em São Paulo não tem vez.
1: Sul, só presta só pra trabalhar.
0: Pronto. Foi quem construiu o São Paulo. Pronto.
1: Mas de qualquer maneira, a gente fala o seguinte: uma seleção brasileira que hoje, começa a Copa, começa a rolar bola, hoje é 16 horas no horário brasileiro. E a sua seleção, a nossa
0: não
1: seleção
0: tá definida.
1: Não tem uma escalação
0: própria. Aí eu me faço uma garapa.
1: Aí é torcer? Não, olha, não é torcer. É criticar? Não, não é criticar. É falar a verdade. Nós somos colunistas aqui pra falar sobre o futebol.
0: Com certeza. Não, ou não pra agradar ninguém aqui, não, a gente não faz ninguém. Política. Nossa política é esportiva.
1: É esportiva.
0: O presidente da CBF, o senhor Samir Chalder de Araújo, ele é roraimense. A função dele é médico. Respeito em tudo, não tô contra a pessoa. Mas a função de presidente tem força. O presidente da FIFA, Giannini Infantini, ele diz que resolverá muitos problemas que está acontecendo com alguns participantes. Incrível que pareça, o juiz de futebol FIFA da Somália, Omar Aldo Klande Astan, voltou do aeroporto. Foi recebido com festa na Somália. Um dos melhores do mundo.
1: Veja bem como é que eu, simplesmente, presidente de um país, eu vou proibir uma pessoa que vai estar lá para trabalhar
0: legalmente.
1: Num evento que é feito de 4 em 4 anos. Pera ainda, será que esse rapaz, ele não tem um know-how? Será que esse rapaz tem alguma coisa a admitir, a fazer, a praticar contra o país?
0: Jamais.
1: Pera ainda, jamais. Gente. É uma ditadura, isso aí é uma ditadura
0: política. Infelizmente,
1: que nós, Reginaldo, não queremos entrar nesse contexto.
0: Com certeza, Reginaldo, infelizmente, algumas coisas acontecem que não era pra estar acontecendo, porque mancha a competição. O senhor Giannini Infantini, presidente da FIFA, ele foi, como se diz, pressionado em algumas situações. O time da seleção do Irã tem algumas situações complicadas.
1: Onde é que um jogador de futebol de um país, porque está em guerra com o país que eu estou lá para participar, eu vou praticar ato de terrorismo, isso e aquilo? Pera ainda, gente.
0: É complicado.
1: Eu acho que a idade dele já tá já.
0: Não, é, chegando. Não, mas deixa lá. Cada um no seu, cada um, então, e deixa lá.
1: Vamos,
0: pronto.
1: Então vamos deixar a parte política desse cidadão lá, que é presidente do país lá.
0: Quem manda lá é ele.
1: Pronto. Ele é o dono do estado, do país. Até quando ninguém. Só Deus é que sabe.
0: Deixa que Deus proteja ele.
1: Deixa ele
0: voltar de futebol. A seleção brasileira continua treinando. O jogo dela será em Nova Jersey, às 19 horas de sábado.
1: Amanhã
0: é sexta.
1: É no sábado.
0: E hoje tem abertura.
1: Bom, hoje tem abertura.
0: Tem abertura. Abertura da Copa do Mundo é México e África do Sul, às 16 horas, lá no estádio Azteca. E o que é que você espera da seleção mexicana? Você viu a receptividade dos mexicanos? A festa. Pode deixar. Esse aí é o fundo da Copa do Mundo. Pronto. Que é que você acha aí do México, Ed?
1: Olha, primeiro, eu quero falar da Copa.
0: Sim, no geral.
1: 2026. Sou contra participando em três países. Sou contra.
0: Três países. Estados Unidos, México e Canadá. Contra.
1: Pronto. Eu deveria ser no México, deveria ser no Canadá e excluir Estados Unidos. Na minha opinião.
0: Mas ele é fifado?
1: Sim, mas deixava ele para outra época e que esse cidadão
0: no momento no governo. O país dos Estados Unidos, como o Irã também não participasse, né, Regis? Os dois. Pronto. Israel também está participando, né?
1: Simplesmente eu estou falando aonde vai disputar.
0: O local,
1: a sede. Eu excluía a sede.
0: Estados Unidos.
1: Pronto. Sede.
0: Pronto.
1: Colocaria até outro país, mas não, porque pela situação, pela atuação do momento que esse cidadão está
0: administrando
1: os Estados Unidos.
0: Pronto. Hoje teremos México e África do Sul. O que é que você espera da seleção mexicana? O que é que você espera dessa abertura da Copa do Mundo às 16 horas hoje, Regis?
1: Olha, Copa do Mundo é algo extraordinário, é algo que a gente não pode nem dizer quem é bom, nem quem é ruim, nem quem vai ganhar, nem quem não vai ganhar. Porque são praticamente 8 rodadas, Cis França, praticamente. Pouco, é pouca coisa pra gente distinguir, que a favorita, hoje tem favorita, tem, a mas França, não tem uma só não.
0: É, tem a França, tem Portugal, tem a Espanha, tem Argentina,
1: Argentina,
0: tem o Brasil tudo, e tem a Alemanha. O
1: Brasil e a Alemanha.
0: É, e tem a Holanda correndo por
1: todas cara. Todas são favoritas, mas... Quem tem. É que abre a boca e diz, o campeão vai ser fulano,
0: é
1: vai
0: difícil,
1: ser ciclano,
0: é
1: vai ser Beltrano.
0: São favoritas. Tá.
1: Por quê? Porque é um campeonato curto.
0: Curto.
1: É um campeonato curto, de menos de um mês. Então é muito difícil você chegar e dizer assim, quem vai ser o campeão é fulano, é ciclano, é Beltrano. Não, tá difícil. Agora eu espero que o México faça uma boa apresentação e não venha menosprezar a África seus, do Sul.
0: Com certeza, e que não é brincadeira também.
1: Não, é brincadeira
0: também. Reginaldo, seis jogadores vão pra sexta Copa do Mundo. Façam, você é o estatístico. Messi da Argentina, Cristiano Ronaldo de Portugal, Andrés Gurtado do México. E aí? É uma experiência na seleção, né?
1: Tem experiência.
0: O mais que esteja mal, bota os meninos pra correr.
1: Tem experiência.
0: Eles dão a bola no pé e botam os meninos pra correr.
1: E ainda está jogando futebol.
0: Que é muito importante, né,
1: Reginaldo? Isso é que é importante.
0: É importante.
1: Isso aí. Algumas pessoas falam, porque eu faço algumas gravações, né, nas redes sociais, e eu critico muito a convocação do Neymar. Eu volto a criticar. O Neymar não foi convocado porque ele está jogando
0: futebol. Foi impressado.
1: Ele foi pressionado pelo treinador.
0: Impressado e pressionado.
1: E simplesmente tem que fazer o que o presidente da federação e que o pessoal do Sul faz.
0: Faz. Quer.
1: Quer.
0: É, quer, quer.
1: Acabou.
0: É por isso
1: porque
0: que...
1: Porque ele mesmo disse, ele, pra mim, ele não tem palavra. Porque ele mesmo disse...
0: Só leva se tiver bem... Só leva
1: quem tivesse 100%...
0: Bem.
1: É, bem. Bem.
0: E agora?
1: E tá levando o Neymar contundido.
0: Pronto. Pronto. Oh, uma curiosidade, a seleção do mundo tem a Argentina, que é uma seleção muito forte, né?
1: Muito boa, muito boa, né? Muito boa.
0: A seleção Messi com a bola no pé, é ele e acabou-se.
1: É porque simplesmente... E outra coisa, quero dizer pra vocês,
0: então, renovação,
1: se
0: o Neymar muito grande.
1: Quiser se jogar, quiser voltar sabe a jogar bola...
0: Ele sabe, mas
1: ele não quer. Ele ainda continua sendo um dos melhores do Brasil.
0: É, e do se mundo, ele quiser, e do
1: mas
0: mundo.
1: Mas ele não quer.
0: Não quer, ele quer fazer...
1: Rapaz, Neymar que quer...
0: É indisciplinado.
1: A vida que ele tá querendo viver.
0: É, pronto, quer viver, tá nem aí.
1: Garoto propaganda e acabou, ele gastar o que
0: pronto,
1: ele tem.
0: Pronto, acabou. Garoto propaganda.
1: Garoto propaganda e acabou, e ele não quer mais jogar futebol.
0: E Cristiano Ronaldo?
1: Cristiano Ronaldo
0: é diferente, né? É diferente, né?
1: Ali chama-se responsabilidade. Amar aquilo que escolheu fazer.
0: Com disciplina.
1: Disciplina.
0: Com amor.
1: Amor.
0: Respeito.
1: Dedicação.
0: Esportividade.
1: Respeito ao próximo, tudo.
0: Pronto. Merece tudo.
1: Merece tudo. Então, simplesmente... Aí as pessoas falam, Reginaldo, você é contra. Eu não sou contra.
0: Não, né, mas tem que falar a verdade. Cristiano Ronaldo é diferente de todos.
1: Você me chamou pra participar da resenha pra quê?
0: Pra trazer...
1: Pra falar de claro, futebol?
0: Falar. E você que não fale.
1: Então, simplesmente, eu tenho que falar a verdade.
0: O Reginaldo é diferente, né? Faz um social lindo, né, Reginaldo? Sim, muito grande. Muito não bonito. Pensa só nele. Quando você pensa só em você, que você é uma pessoa... Porque um jogador é um cidadão público.
1: Claro.
0: É.
1: Tranquilo.
0: Tranquilo. Outra coisa que me chama muita atenção, Reginaldo. O mundo todo está direcionado visivelmente à Copa do Mundo. Num total, o que é que você espera da Copa do Mundo que está começando hoje? Hein? O que é que você espera da Copa do Mundo?
1: Olha, veja bem, o que eu espero da Copa do Mundo...
0: Num total.
1: É algo que os jogadores vá e faça aquilo que eles realmente estão prontos para fazer, certo? Que é jogar futebol. Jogar futebol. Porque simplesmente é Copa do Mundo, todo mundo quer ver bola rolando. E hoje, no mundo, vou falar no Brasil, porque é o campeonato que eu mais gosto de assistir, é o campeonato brasileiro. Série A, Série B, Série C,
0: eu o gosto. Que tiver, é bom.
1: Ontem mesmo, eu tava assistindo ontem, foi um time ontem que tava jogando ontem. Ceará! Foi Ceará ontem.
0: E Novo Horizontino?
1: Não, foi Ceará e outro time
0: lá. São Bernardo foi um dos dois.
1: É que o Ceará...
0: Eu não tô aqui, então, a tela tá apagada, a internet
1: se foi, agora. Sei. Mas de qualquer maneira, eu quero falar, a maioria dos jogadores hoje no campeonato brasileiro estão deixando de jogar bola. Estão deixando de jogar bola. E você não tem que deixar de jogar bola.
0: É.
1: Você tem que simplesmente, tá entendendo? Ver a bola rolar.
0: Dizem que Neymar, quando vai, eu não tenho nada contra a pessoa do meu, eu tô falando do jogador. Diz que Neymar leva papagaio, gato, cachorro, cibito, muriçoca, grilo, sapo, gira, leva todo mundo na bagagem. Você sabe disso?
1: Não.
0: Não sabia, né?
1: Tô sabendo agora.
0: Ah, pois é, diz que ele quer levar todo mundo. É. Rapaz, aí fica difícil, né? Jogador boçal.
1: Antigamente, quando você... É bom você levar sua família? É, sim. É bom você levar sua família? É, porque você... A família em si, ela dá uma segurança pro jogador de futebol, né? Mas antigamente não existia esse negócio, não. A família ficava aqui no Brasil e o jogador tinha que chegar lá e jogar bola. Jogar bola. Hoje não, hoje o jogador tá simplesmente jogando, depois que vai treinar, depois do treino vai pra casa.
0: Aí é bom. Aí é tranquilo.
1: Aí é bom?
0: Né? É bom. Ah, tranquilo, né?
1: Ainda.
0: Régio, nós vamos conferir o placar, um pequeno placar aí, né? Já olha o placar pra gente trazer o que é que vai acontecer, tá? A hora, principalmente a hora, são 13h40, né? E aí o placar.
1: É, a vinheta já até algumas foi lá, estamos no BG, viu?
0: Pronto, deixa.
1: Vamos no BG, então. Bom.
0: São 13 horas mais 41 minutos, vamos conferir o pequeno placar, que nós temos o placar Copa do Mundo, que começa hoje, isso, às 16 horas, México e África do Sul, lá no Estádio Azteca, e mais tarde um pouquinho, Coreia do Sul e República Tcheca. Amanhã nós teremos Canadá e Bósnia, às 16 horas, Catar e Suíça também, este é 13, é sábado. E Brasil e Marrocos, 19 horas, Brasil e Marrocos, 19 horas... Certo? No sábado. E no sábado também nós teremos Haiti e Escócia. Vamos ver o que, é que vai dar de placar esportivo pra hoje só, viu? É. Já que é só isso mesmo.
1: O bolo hoje.
0: É só Copa do Mundo.
1: A maioria das emissoras de rádio hoje.
0: É só o hino da seleção. E o Hexa? Será que vem, Regi? Será, Regi? Eu vou botar Regi aqui no imprensado. Alô, Léo Mateó!
1: Cadê Firmino?
0: Firmino? O Hexa vai vir.
1: Cadê você, Firmino?
0: Será que vem, Regi? O Hexa? Você tá meio desconfiado, viu, Regi? Vem ou não vem, Regi?
1: Firmino tá cantando aí.
0: Ele é bom demais.
1: É o Firmino? Será que o Hexa vem, Firmino? Será? Você tá com tanto otimismo.
0: Que tanta tomara que vontade. Seja. Continue vivo esse
1: otimismo. Aí é o Firmino aí.

0: se acontecer o que o Firmino tá aí, né?
1: Tudo bem,
0: né? Mas eu ainda volto a dizer, se o Brasil, se os jogadores do Brasil colocar o coração
1: no bico da chuteira.
0: No bico da chuteira, o Brasil traz o Hexa.
1: Traz o Hexa. Tá bom. A outra coisa, Regi, essa seleção brasileira com a saída dos jogadores que Éder Militão, Estevão, Rodrigo, Wesley, era jogadores titular na seleção, na sua seleção?
0: Na minha seleção, sim. Militão não.
1: Não.
0: Não.
1: Estevão sim.
0: Estevão, pra mim, era o centroavante da seleção
1: brasileira. E Rodrigo?
0: Rodrigo, ele não era titular não, mas tinha vaga nele.
1: E o Wesley?
0: No lugar dele, o Wesley, porque simplesmente ele queria. O melhor lateral direito hoje.
1: Direito, do Brasil.
0: O melhor lateral direito hoje. Pois. Foi,
1: infelizmente.
0: Botou o coração no bico da chuteira antes. Porque é isso que eu digo pra você. Tem jogador que quer mostrar pra o treinador
1: que ele sabe jogar.
0: Que ele sabe. Mas tem jogador não. Tem jogador que simplesmente posista. Né? Vai, se me chamar, eu vou. Se não me chamar,
1: Gabigol
0: eu
1: vou. Tinha uma vaga na seleção?
0: Não.
1: Não.
0: Não, ele deixou de jogar de futebol também. Esqueceu de jogar de futebol também.
1: Parabéns, bicho. Parabéns, Reginaldo.
0: Esqueceu
1: de jogar ele de futebol. Ele é problemático.
0: Ele é problemático. Agora, na seleção, nós tínhamos também um problemático chamado Romário. Mas Romário, quando
1: ele estava em campo, mas a diferença era muito
0: ele
1: grande.
0: Ele botava o coração no pico da chuteira.
1: Resolvia.
0: Era problemático. Adriano, o imperador, era problemático, mas quando colocava, ele entrava em campo para simplesmente disputar a partida, ele simplesmente...
1: Com certeza. E a seleção brasileira quer jogador. Não quer alguém para fazer confusão. Não quer confusão.
0: Não.
1: Quer dizer que Gabigol não tinha vaga na sua seleção?
0: Na minha seleção, não. Ele já deixou de, ele deixou
1: já deixou de jogar muito tempo.
0: Deixou de jogar muito
1: esse
0: tempo.
1: Esse Reginaldo é uma... Alô, Marcos Moura! Um abraço, Antônio Moura.
0: Porque simplesmente a gente tem que falar a verdade. Isso aqui nós temos liberdade pra falar a verdade.
1: Não pra agradar.
0: Não pra agradar. Eu não tô aqui pra agradar a torcedor nenhum. Eu tô simplesmente falando...
1: Ficou algum jogador que você, como treinador agora, poderia levar pra seleção?
0: Ficou, sim.
1: Diga o nome
0: de um jogador que, pra mim, ele merecia respeito, merecia admiração pelo fator dele estar hoje com 44 anos de idade e jogando, pegando tudo.
1: Mas não é o goleiro Fábio do Fluminense,
0: é ele, não. Fábio do Fluminense.
1: A você é o cara, viu?
0: Que levasse Fábio, que não colocasse Fábio pra jogar. Mas, e simplesmente, pra ele, quando se aposentar, como você, Assis França, como
1: continua
0: você,
1: jogando.
0: Continua jogando.
1: E Edson Amorim, é bom comentarista, né?
0: Ah, Edson Amorim.
1: Alô, Edson Amorim! Diz que amanhã vai estar aqui, né? Edson Amorim, Roberto Bitinho, Edinho do Grupo Sampaio, os Conceições são apaixonados.
0: Então, esse jogador eu levaria.
1: A idade não proíbe que jogue
0: bola. Não proíbe, não, porque ele tá demonstrando que ele ama aquilo que ele faz. Porque futebol, você tem que amar, gostar de fazer. Não é porque você está ganhando dinheiro, você ganhou dinheiro por aquilo que ele fez, você fez, você acha que você tem que deixar aquilo que lhe deu o dinheiro, deixar de
1: escanteio. O Fábio, sim, merecia uma chance.
0: Fábio eu classifico o Fábio como o
1: Cristiano Portugal, Ronaldo.
0: Como é o nome dele?
1: Cristiano Ronaldo.
0: O Cristiano Ronaldo. Pronto. Responsável. Treina no horário certo, dedicado, não bebe, não fuma, não faz farra.
1: Pronto, pronto. Acabou, meu irmão. Ô, Reginaldo, no Nordeste não apareceu ninguém pra seleção, né?
0: Não, porque o senhor...
1: A mídia do Sul.
0: A cúpula do Sul não quis.
1: Não deixa.
0: Não quis.
1: Pronto, já falou tudo, pronto.
0: Não quis.
1: Agora, vem cá, eu espero uma coisa aqui. Mas tem dois jogadores jogando que é do Nordeste.
0: Ah, sim, mas...
1: Douglas não, Santos, do que é da Nordeste, Paraíba, e Danilo, na seleção, foi convocada.
0: Mas estão jogando aonde? Estão jogando lá, o Brenner, né?
1: Ah, é de Ipitanga, Itapitanga.
0: Pronto. E o Danilo?
1: De Salvador.
0: Estão jogando
1: aonde? E Douglas Santos, da Paraíba.
0: Se estivesse jogando aqui no Nordeste, acha que eles seriam convocados? Não, sim.
1: Seria não, Regis?
0: Olha, simplesmente, pra mim hoje, o melhor lateral esquerdo do Brasil hoje chama-se Juba. Pra mim, o melhor lateral esquerdo do Brasil hoje é Juba. Se tivesse, se não tivesse contundido, não seria convocado. Por quê? Porque a cúpula do Sul não quer, não deixa. Então, simplesmente, a gente fala isso. Ah, mas você está falando como torcedor. Não estou falando como torcedor, estou falando como cronista e falando a verdade. Dica de passagem. É assim que tem que ser.
1: Esse né? som da seleção é bom demais, viu? Esse som aí, essa música será eterna, né, Regi? Esse som da seleção aí será eterna, né?
0: É, sim.

0: Mas eu, você parece que tem uma coisa contra esse treinador da seleção brasileira. Eu vou falar a verdade pra você. Você tem alguma coisa contra ele, Ed?
1: Não.
0: Carlo Ancelotti.
1: Diga o nome de três.
0: Pronto. E Rogério Ceni? Nordeste. Não ia. Do Sul ou foi a CBF? Pronto, eu já estou trazendo uma notícia aqui de primeira mão para você. O seu contrato deverá ser renovado para o segundo semestre. Você entende, é polêmico e é uma flecha direto. É. E o goleiro do Corinthians, que não foi convocado? Você quer comprar futebol? Eu não convocaria mais nada. Já passou, né, Regi? Viver de passado é viver de lembrança. Ederson, o goleiro do Grêmio, que foi do Cruzeiro. É, o Everton. É. Não. Sim. Pronto. Regi, bom estar aqui ao seu lado. Você entende tudo, é polêmico, esse aí é demais, mas eu quero agradecer e amanhã estaremos juntos, porque eu tô indo embora, viu, Regi? Um abraço.
2: Valeu, então. Um abraço para você, um abraço para os nossos amigos ouvintes e quem sabe amanhã, com a permissão de Deus, estamos aqui.
0: Estaremos, se Deus quiser. Na
2: nossa mesa
0: redonda aqui, maravilha. Com certeza disso, estarei aqui, se Deus quiser.
2: Valeu.
0: Vamos embora? Esse foi... Sim. Esse foi mais um Bate-Papo Esportivo comigo mesmo, Assis França, ao lado de Reginaldo Nascimento, que voltará amanhã, vai dar continuidade à programação com Gesiel. E esta é a Vox FM 105.9, a Rádio do Bem, um projeto missionário das Igrejas Assembleias de Deus da Bahia, presidente pastor Valdomiro Pereira da Silva. Gestão e direção do pastor Ailson Santos, e eu voltarei amanhã, se assim Deus nos permitir. Que a paz, a alegria, a felicidade, o amor, a consciência, a verdade, a gratidão e Deus no coração. Boa tarde a vocês. Se você estiver bem, eu estou mais feliz. E se eu estiver feliz, desejo que você esteja bem feliz. Um abraço, até amanhã, Reginaldo. Obrigado pela sua participação.
2: Valeu, França.
0: E um vamos estar aí. Se Deus quiser, amanhã eu voltarei. Boa tarde.

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0: Carimba, que é top! Começando mais uma edição do Tarde Box. Começando o nosso encontro aqui na 105.9. É a programação da família, uma tarde de sucessos. E a partir de agora você manda sua mensagem. Vamos interagindo, contando as bênçãos e aproveitando muito bem este presente de Papai do Céu para mim e para você, celebrando a vida na Vox. Projeto missionário da Assembleia de Deus na Bahia. A presidência do pastor Valdomiro Pereira. Coordenação Vox, pastor Adilson Santos. Eu sou Gesiel Rodrigues, acompanho você até às 5. Você estará aí com Assis França e o Bate-Papo Esportivo. A partir de agora, tem muita música, dicas, informações. Você fazendo a programação comigo e juntos agradecendo a Deus. Estamos aqui em nome do Senhor Jesus, porque dele, por ele e para ele são todas as coisas. Glória, pois, a ele eternamente. 2:02 para você aniversariando hoje. Parabéns, viu? Manda aí a sua mensagem, 71991-6-1059. Chega para mais perto, porque aqui é o seu lugar.
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estamos agradecendo a Deus, agradecendo pelo dia, pela vida, pela salvação, por seu amor. Get Worship, antes você ouviu Elaine Martins, Exército de Deus. Programação da família, uma tarde de sucessos. Hoje você continua sendo seguido. Você está sendo seguida. A bondade e a misericórdia do Senhor nos seguem hoje também. 2:11. Tarde ensolarada, hein? Quero saber como está você aí em Feira de Santana. Alô, Recôncavo. Alô para você no norte da Bahia, sudoeste também. Vamos nos comunicando. E tem gente fora da Bahia e do Brasil. Então, todo mundo fazendo parte da família Vox. 2:12. Sabendo que hoje é mais uma oportunidade que Deus nos concede para crescer na graça, no conhecimento. Deus continua em nós a boa obra que Ele começou. Assim como diz Paulo, estou convencido de que aquele que começou boa obra em vocês vai completá-la até o dia de Cristo Jesus. Abra seu coração, continue crescendo. Continue com a gente aqui na Vox. É a Rádio do Bem.

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Eli Soares, me ajude a melhorar. Antes você ouviu Valesca Maíssa, Boa Obra, 2h21. Tem muita coisa boa programada, hein? Daqui a pouquinho, o pastor Joel Ribeiro trazendo variedades. Hoje, melhorando a nossa comunicação. Hoje eu vou testar seus conhecimentos. Eu continuo perguntando quem responde primeiro. Pastor Valdomiro Pereira vai estar aqui ministrando a palavra de Deus com o tema A Vontade de Deus. Então, continue com a gente. É o Tarde Vox, programação da família. Uma tarde de sucessos. 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Conta pra mim como está a sua tarde. Daqui a pouquinho manda o seu alô, viu? 71996-1059. Agora vamos de clássico, porque a cada hora eu trago uma canção inesquecível. 1991. Naquele ano, Thalita lançou essa canção, se tornou conhecida, marcou experiências com Deus. Você vai lembrar, Amor Sublime, passando aqui no Clássico da Hora. Música.

0: você não vai parar. Nem eu, hein? Vamos juntos, caminhando aqui na Vox. Samuel Messias, antes teve o clássico da hora, foi com Thalita, Amor Sublime. Daqui a pouquinho eu mando o seu alô. Agora convido aqui o pastor Joel Ribeiro, tem variedades.
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0: Ótima tarde, pastor. Hoje trazendo aí, melhorando a nossa comunicação, vamos aprender um pouquinho mais aqui.
2: Olá, José Rodrigues, boa tarde. Boa tarde para você e para todos os ouvintes da Rádio Vox, a Rádio do Bem. Lembrando que Vox no ar, a bênção no ar. E lembrando que cada segundo sem Jesus é uma bênção que se perde, um perigo que se corre. Saudação para nossa irmã Geisa, do setor número 7, Iperiperi. E para toda a igreja, ali, para Valdete, para Lia, para Bené, para a irmã Joana. Geisa, trago melhorando nossa comunicação com uma palavra curiosa, né? É qualquer, e o seu plural é quaisquer. Uma palavra diferente de todas as demais, exceção. O plural da referida palavra ocorre no meio e não no final. Ou seja, o plural de qualquer é quaisquer. Uma exceção, repito. Lembrando que poucas pessoas usam o plural de qualquer. Na língua espanhola ocorre a mesma coisa e algo mais, né? Além do plural, que também ocorre no meio da palavra, ela também varia em gênero, que é qualesquiera, como você já muito bem sabe, né? Vamos a alguns exemplos. Qualquer pessoa, singular. Quaisquer pessoas, plural. Qualquer situação, singular. Quaisquer situações, plural. Qualquer idade, singular. Quaisquer idades, plural. Qualquer lugar, singular. Quaisquer lugares, plural. E assim por diante. Ficou claro? Ok. Não hesite em usar o quaisquer de forma correta e na hora certa, no momento exato. É melhorando nossa comunicação, bom para quem fala e o escreve, e agradável para quem ouve e o lê. Até a próxima, Gisele.
0: Até lá, pastor Joel Ribeiro. Obrigado aí pelos ensinamentos. Vamos aprendendo, hein? Agora 2h34.
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4: 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Canta assim, ó.
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0: Assim a gente vai lutando e vai vencendo. Todos os dias é um campo de batalha, mas somos mais que vencedores. Minhas guerras, Charles Ben. Antes você ouviu aqui ao vivo o Jessé Alcântara, Sarah Evelyn, Vigia. 2h41, que tarde bonita. Fica melhor ainda quando você nos acompanha e quando você compartilha também, viu? Já baixou o aplicativo aí no celular? Então você pode compartilhar nas redes sociais. Vox é campeão de audiência no rádio 105.9 e também na internet. Coisa boa. 2h42, aqui eu mando o seu alô.
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0: Olá, hein? Carimbando e dando glória! Hoje as seleções já começam a jogar, querendo saber quem vai ser a campeã do mundo, né? Eu só sei que a Vox é campeã de audiência! Já tem o Hexa, é? É mesmo? Olha aí, hein? Vamos lá então, 71996-1059. Quem está aí, eu quero saber. Alô, Obreiro William, tá no loteamento Paraíso, Belém, Cachoeira. Tudo em paz aí, meu irmão? Ele manda abraços para Marlene, aniversariando hoje em Santo Antônio de Jesus. Parabéns para você, Marlene. Felicidades. Que Deus continue te fortalecendo, te guiando a cada dia, viu? Alô também para Rosália, está em Sage. Jussiara em Cruz das Almas. Alô, Gal em Muritiba. Tudo em paz aí, minha irmã? Missionário Val está em Santo Estevão. Florisvaldo em São Felipe. Ele avisou aqui que está fazendo um solzão lá, hein? Alô, São Felipe. Baiaco em Cruz das Almas. Alô aqui para Gegel, na Miudinha. Lia de Periperi. Tudo em paz aí, Lia? Alô aí pra Valdete também, toda a galerinha de Periperi, alô Orla Ferroviária. Pastor Eliseu tá ligado também, Paulinho Pintor, Raimundo está na Pumba, Zé de Valença, Andrelina de Mapelli, Simões Filho, Manuel do Táxi está em Muritiba, manda abraços aqui pra Betinho, Leninha, Dedé de Candeias, alô Lázaro, tá em Barueri, São Paulo, Antônia do Bairro Santana, aumenta o volume aí, minha irmã. Isso, o Manuel falando em Copa disse que não tá acreditando muito não no Hexa, né? É, eu também não, viu, meu irmão? Alô, Valde, Governador Mangabeira. Abraços aqui pra Georgina, Miguel e Miriam. Messias de Castro Alves, trabalhando ligado na Vox. E a 105.9 não atrapalha quem trabalha. Ao contrário, deixa o seu trabalho ainda melhor, né? Isso! Alô aqui, pastor Zé Brito, no Sítio do Meio. Alô, pastor Eliseu, presbítero Paulo Roberto, presbítero Israel, diáconos Raimundo Neri, Antônio Neri, Ademário. Alô, minha irmã Alta, está em Sapeaçu. Júcia Alice, Maria, na zona rural de Macaúbas. Etevaldo em Cruz das Almas. Dedel também em Cruz das Almas. Alô aqui pro presbítero Elias, o filho, o Eliel. Alô, presbítero Hamilton em Morrinhos. João Pedreiro em Muritiba. Ele diz, vamos torcer pela seleção, sim. Ele está confiante. Alô, Rosa de São Miguel das Matas. Tarde abençoada para todos. Gente, com música, está carimbando e a tarde está ensolarada em São Miguel das Matas, hein? Daqui a pouquinho eu volto com mais alôs. 71996-1059.
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0: da lágrima. Lágrima agora só de alegria.
1: Existe alguém torcendo por você, meu irmão. E é por isso que você pode sorrir. Então sorria.

0: Tudo é possível ao que crer. Comunidade das Nações, sorria. Abra aquele sorriso bonito aí, vai. Que beleza, hein? Sorria. Você está sendo amado. Você está sendo amada. Jesus te ama. Daqui a pouquinho eu volto com Tarde Vox, programação da família, uma tarde de sucessos. Continue com a gente, hein? Já já tem mais.
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0: Vox FM 5 para as 3.
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6: Amém.

0: tarde maravilhosa para você, repleta da paz de Cristo. Continue com a gente, agora 3:02. E eu continuo convidando também você e família para esta grande festa. Está chegando o dia! 125ª AGO, Assembleia Geral Ordinária da CEADEB. De 1º a 13 de julho, com o tema A Igreja em Unidade, avivada até o arrebatamento. Você não pode ficar de fora, organize sua caravana e participe deste grande mover de Deus. Olha só, hein? Já nos preparando, muita gente já colocando aí na agenda. Isso mesmo, vá se programando. De 1º a 13 de julho. Vai acontecer no SECBA, Centro de Cultura Cristã da Bahia, Rua Doutor Augusto Lopes Pontes, 262, Costa Azul, Salvador. 125ª AGO. Presidente, Pastor Valdomiro Pereira. Tá chegando, hein? Vamos lá, então. E aqui continua o Tarde Vox, programação da família, uma tarde de sucessos. Que bom compartilhar com você aqui na Vox, hein? Tem gente nova, é? Seja bem-vindo, seja bem-vinda. Tem muita coisa boa programada. Agora é com você.
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Aí você ouviu Shirley Carvalhais, Sobrevivi. Antes com Fabiana Sinfrone, Anderson Freire, Somos a Igreja, 3 e 12. Daqui a pouquinho eu vou testar seus conhecimentos, hein? Tô vendo aqui muita gente participando, é assim que se faz. Fica de fora não, manda aí a sua mensagem. 71 9916 1059. E aqui você fica sabendo. Bem, gente, hoje eu vou falar de respiração. Graças a Deus, estamos respirando, né? É o fôlego de vida. Já agradeceu hoje por isso? Você sabia que uma pessoa, em média, respira 8.409.600 vezes por ano? Isso mesmo. Mais de 8 milhões de respirações por ano. Imagine durante toda a vida, né? Mas apenas por ano, uma pessoa em média respira mais de 8 milhões e meio praticamente, né? De vezes. Você sabia disso? Sabia não, né? A gente respira, nem percebe. Graças a Deus que respiramos. Graças a Deus pelo fôlego de vida. Então, se você não sabia, ficou sabendo. 105.9. A Rádio do Bem, tudo o que respira, louve ao Senhor. Vem louvar conosco, hein? Vamos juntos, celebrando a vida. Na Rádio do Bem, chega mais. Aqui é o seu lugar.

Aí, Michele do Pandeiro, Mulheres de Oração. Antes teve Primeira Essência, Vou Louvar. Continue com a gente aqui na programação da família, uma tarde de sucessos. Vá mandando aí a sua mensagem, hein? Para não, 71996-1059. 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E trazendo clássicos, viajando ao passado, sempre lembrando momentos maravilhosos. 1989, de lá tem Jota Neto, Pensando Bem, aqui no Clássico da Hora.

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2: O título de hoje é Glória a Deus. Leitura bíblica, Abacuque capítulo 1, do versículo 1 ao versículo 6. Versículo-chave, 1 aos Coríntios capítulo 10, versículo 31b. Fazei tudo para a glória de Deus. A vida fica muito mais leve quando lembramos que o propósito da criação do ser humano é glorificar a Deus. Torna-se mais fácil enfrentar os problemas, cultivar o relacionamento com o próximo, ter paz. Viver para a glória de Deus implica compreender que tudo tem um propósito e que cada acontecimento visa um fim principal: exaltar o Senhor. Assim, engrandece a Deus aquele que confia nele, com a convicção de que ele é forte e tem um mundo totalmente sob controle. Não se trata de compreender tudo o que ele faz, mas de viver cada situação, seja boa ou ruim, na certeza de que o Senhor está acima dela, como declarou Davi. Ó Senhor, Tua é a grandeza, o poder, a glória, a vitória e a majestade, porque tudo quanto há no céu e na terra é Teu. Ó Senhor, o reino é Teu, e Tu Te exaltaste como chefe sobre todos. 1 Crônicas, capítulo 29, versículo 11. Quem vive para a glória de Deus constantemente clama a Ele para que guie seu caminho a fim de manter-se firme nele. Mesmo que aparentemente tudo esteja perdido, essa pessoa não desanima, não desiste, mas confia que o Senhor sabe o que está fazendo. Na leitura bíblica de hoje, Abacuque clama a Deus em uma situação de desespero. Enquanto o profeta só conseguia enxergar destruição, corrupção, maldade, litígio, Deus preparava uma obra maravilhosa para seu povo. A invasão de Judá pelos babilônios seria um instrumento de Deus na correção do povo. Por isso, a descrição que se segue é de guerra, mas a intenção divina era curar um povo que estava enfermo. Sem se preocupar em agradar seus filhos, Deus age para cumprir a sua palavra, pois a sua perfeição e glória estão acima de tudo. Vive para a glória de Deus quem entende isso e aguarda com expectativa e alegria, até que o próprio Senhor realize sua vontade com amor, justiça, sabedoria e bondade. A confiança inabalável na soberania divina glorifica o Senhor.
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3: A Rádio do Bem, agora 3h36. Daqui a pouquinho, vou testar seus conhecimentos. Quem responde primeiro?

Tá aí Elian Oliveira, Salmos 91, antes teve Gabriel Guedes, Santo Pra Sempre. É a programação da família, uma tarde de sucessos, e agora vou testar seus conhecimentos. Quem responde primeiro? Quero saber. Já tá preparado aí? Já se preparou? Respirou fundo? Então, celular na mão, porque a resposta tem que ser escrita aqui, viu? 71996-1059. Olha, nós sabemos que a carta aos romanos, ela foi endereçada originalmente para os irmãos em Roma. A própria palavra já diz, né? A carta aos coríntios para os irmãos em Corinto. A carta aos tessalonicenses para os irmãos em Tessalônica. Agora, a pergunta é a seguinte. E a carta aos Gálatas foi endereçada para os irmãos em que região? Eu quero saber. Você sabe? Responda aí. Quem responde primeiro? 71996-1059. A carta aos Gálatas foi endereçada para os irmãos em que região? Não é uma cidade não, viu? Era uma região que englobava aí várias cidades. Então, 71996-1059, a carta aos Gálatas foi endereçada aos irmãos em que região? Já responderam? Foi mesmo? Já acertaram? Ouvinte Box é ouvinte! Inteligente, hein? Isso! Vamos lá! É ouvinte que sabe das coisas e é rápido também, porque eu tô falando aqui a pergunta, o pessoal já vai respondendo. E o primeiro a responder foi Presbítero Manuel Carlos. Ele é rápido, hein? Respondeu certo. Galácia. Isso, a carta aos Gálatas foi escrita para as igrejas na região de Galácia. Claro, nós temos a palavra de Deus hoje, os ensinamentos do apóstolo Paulo, ensinamentos inspirados por Deus. E a região da Galácia é localizada na Ásia Menor, atualmente Turquia, né? Toda aquela região que é conhecida como Ásia Menor, hoje está no país chamado Turquia. E as cidades que estavam ali na Galácia, por exemplo, Icônio, Listra, Derbe, muitas delas ainda existem. Então, essa carta foi endereçada originalmente para os irmãos na região da Galácia, na Ásia Menor. Tá certo? Fala então, um carimbaço especial aí para Cruz das Almas. Isso! Josinete em Feira de Santana respondeu certo! Andrelina de Mapelli e Simões Filho também acertou. Carmelita de São Gonçalo dos Campos. Certinho, minha irmã! Jerônimo de Feira de Santana mandou bem. Janice de Santo Antônio de Jesus acertou. Eliana de São Gonçalo dos Campos, corretíssima. Roseli de Brejões, certinho. Lene de Conceição do Jacuípe, certo, Lene? E o Quem Responde Primeiro volta a qualquer momento aqui na programação Vox. Continue com a gente e vamos interagindo, vamos contando as bênçãos, hein? Fica de fora não, a casa é sua, a família é nossa. Manda aí a sua mensagem, 71996-1059, juntos na programação da família.

0: Você ouviu o Fernandinho, pai de multidões. Continue aí com a gente, daqui a pouquinho eu volto. Programação da Família, uma tarde de sucessos.
1: Hora certa.
0: Vox FM, 5 para as 4.
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aquilo que Deus prometeu vai se cumprir. Tá aí Kailane Frauches no secreto. Antes teve Silvan Santos, Me Ajuda Deus. Agora 4h14.

Vamos lá, hein? Carimbando e dando glória. Lembrando que daqui a pouquinho tem a ministração da Palavra de Deus. Pastor Valdomiro Pereira ministrando hoje com o tema Vontade de Deus. Alô pra você aí no Alecrim Cachoeira. Alô, Péricles. Parabenizando aqui Sandrinha, que fez aniversário, não foi? Olha só, parabéns pra você, Sandrinha. Alô, Regina, Poliana, Fábio, Matheus, Lindinalva, Levi, Nem. Missionária Antônia, Val, Patrícia, tá na loja aí, né? Pessoal de Cachoeira sempre ligado. Rony está em Sapiaçu, grande abraço pra você, Rony. Manda alô aqui pro pastor Benedito, nossa irmã Damiana, alô pastor Ivan, pastor Marcos, a esposa Berenice, pastor Isaías, nossa irmã Jociane, quem mais? Ana Maria, Natalice, Regina está em Cruz das Almas, parabenizando aqui, Maria da Glória aniversariando. É a irmã da Regina, né? E Daniela, aniversariando hoje. Parabéns para você em Cruz das Almas. Vai ter bolo? Quem sabe, hein? Provavelmente sim. Carmelita de São Gonçalo dos Campos. Dia tá quente aí, irmã. É, sol saiu, não foi? Rosália está em Santo Antônio de Jesus, parabenizando a irmã Marlene, no Belém, Cachoeira. Parabéns para você, Marlene. Recebendo também um abraço aí da irmã Rosália, né? Elas são irmãs, uma em Saja, a outra em Cachoeira. Alô, Jerônimo em Feira de Santana, também parabenizando aqui um irmão. Olha só, é o José Jairo. Felicidades! Jerônimo passa por aqui agradecendo a Deus pela vida do seu mano José Jairo. Alô, presbítero Israel está em Castro Alves, sol tá brilhando também, né? Abraços aqui pro irmão Mena, Rosalvo. Alô, Fábio, radiotécnico. Dadá está no Bebe Água, presbítero Adalto Dantas, em São Francisco do Conde. Alô, Bel e Antônio do Leite, dupla dinâmica, sempre trabalhando certinho, né? Eumário Pedreiro, trabalho de qualidade, valeu! Para você, Eumário e equipe, grande abraço. Raquel, da Primeira Igreja Batista, em Castro Alves. Alô, minha irmã Tânia, Cida, Eliane Amorim, o esposo Raulino, alô, Nita, Kelly, Tamires do Quibe, Rosana, também aí em Castro Alves, Diácono César, missionária Vanusa, alô, pastor José, nossa irmã Nete, da Monte Sinai, evangelista Manuel, irmã Lúcia, presbítero Hélio e a esposa Nalva, né? Casal abençoado, sempre ligado aqui também. Alô, meu povo aí de Petim, Candial, Conceição do Almeida, Água Branca, é muita gente! Todo mundo carimbando e dando glória! Aqui no endereço da festa. 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

aí, André e Felipe! Paz e amor! Paz que excede todo entendimento e o amor de Deus que dura para sempre. Alex Soares, tijolinho por tijolinho, tocando todos os ritmos e estilos. Programação Vox, acompanhando você 24 horas por dia. Em instantes, palavra pastoral, pastor Valdomiro Pereira ministrando as escrituras aqui na Rádio do Bem. Eu lembro que já já também vamos ter aqui a doutora Alda Veloso, uma médica em seu lar. Agora eu trago mais um clássico, mais uma canção inesquecível que marcou uma época e marcou experiências especiais com Deus. Eu tenho certeza que você vai lembrar. Pastor Sóstenes Mendes em adoração aqui no Clássico da Hora.

Nós te amamos, Senhor. Aleluia. Bendizemos o teu nome, Jesus. Exaltamos o Senhor. Aleluia. É o nosso prazer te dizer, Senhor. Nós te amamos. Nós te amamos. A tua igreja te ama, Senhor. A tua igreja te ama. Venha sobre nós, Senhor. Aleluia. Venha sobre os irmãos, os queridos dessa terra, Senhor. Venha sobre nós. Com poder, com autoridade, com graça, com unção.

Deus no livro do Gênesis, no capítulo de número 6 e o versículo 13. Está escrito assim: Então disse Deus a Noé: O fim de toda a carne é vindo perante a minha face, porque a terra está cheia de violência, e eis que eu desfarei com a terra. Meus amados irmãos e meus amados amigos, a vontade de Deus é que o homem seja feliz. A vontade de Deus é que o homem não tenha nenhuma necessidade e viva uma vida de sofrimento. Porque quando Deus fez o homem à sua imagem e semelhança, a gente observa que Deus lhe colocou em um jardim, aonde ali o homem tinha como sobreviver, inclusive sem nenhum tipo de sofrimento, e ao lado da sua esposa. Mas ao pecar, a Bíblia Sagrada nos mostra que o homem escolheu o pior, escolheu a morte, escolheu o sofrimento. Mas é importante também lembrar que apesar dessa escolha feita pelo próprio homem, o pecado e a morte, Deus, ele entregou o seu filho amado Jesus Cristo para resgatar o homem, para que o homem pudesse voltar a ter contato com Deus e, o mais importante, a certeza de um dia ir morar no céu com o Senhor. E aí, meus amados irmãos e meus amados amigos, quando o primeiro homem pecou, e já falamos que Deus não abandonou o homem, nós observamos nesse versículo que acabamos de ler. Noé, um homem que era temente a Deus, um homem que andava com Deus, em um momento muito difícil na terra. A Bíblia nos mostra Deus falando com Noé sobre a violência que estava acontecendo na terra. E interessante também é que os homens da época não enxergavam os males que estavam acontecendo. E no dia a dia, eles se preocupavam em satisfazer as suas necessidades que a carne desejava. Não se preocupavam com o lado espiritual, não se preocupavam com a adoração a Deus, com servir a Deus. Inclusive, a Bíblia Sagrada nos mostra que nesses dias estaria acontecendo também o que aconteceu lá nos dias de Noé. E quem conhece a Bíblia, quem lê a Bíblia, quem conhece a Deus, pode ver que não está sendo diferente. A violência está se alastrando a cada dia e a cada momento. Você observa pessoas mostrando, pessoas sendo degoladas na própria televisão. E quantas pessoas estão morrendo a cada dia, envolvidas com roubo, com assalto, envolvidas com drogas. A violência está se alastrando a cada momento. Quantas mulheres são assassinadas pelos próprios maridos? Quantos pais são assassinados pelos próprios filhos? Então, a violência está, sim, se alastrando por toda a parte. Então, não está sendo diferente daqueles dias de Noé. E Deus, então, chama a atenção para Noé, dizendo a Noé que o fim de toda a carne estava chegando. Por quê? Porque os homens tinham se envolvido ou estavam se envolvendo com a violência e com o pecado. Meus amados irmãos, nós conhecemos essa história. Conhecemos também o momento que estamos vivendo na terra. E a Bíblia Sagrada mostra que nesse momento a igreja pode ser arrebatada ainda hoje. Jesus Cristo está voltando, ele vem buscar a sua igreja. Vai ser um tanto diferente
daqueles dias de Noé. A Bíblia mostra que Deus mandou Noé construir uma arca para que ele e a sua família pudessem se livrar da morte sobre as águas. E Deus ordenou que o mesmo também colocasse na arca um casal de cada animal. E foi o que Noé fez, obedecendo a palavra de Deus. Nesses dias, Deus fala com cada um, homem e mulher, para que se arrependam dos seus pecados, porque não dá para continuar no mundo em que vivemos com tanta miséria e, infelizmente, sendo até abraçado ou concordando com algumas autoridades, algumas pessoas que poderia, inclusive, defender a comunidade, defender o ser humano, mas infelizmente tem pessoas que ainda concordam com tais fatos. Inclusive, a gente sabe que existe no Brasil uma tendência muito forte para que seja aprovado o uso das drogas. O que é isto? É um meio de destruição do ser humano, porque nós sabemos que o uso das drogas leva as pessoas à violência, leva as pessoas à morte e à destruição. Então, estamos vivendo uma época bem parecida com a época de Noé. E a igreja não pode se conformar com este mundo. A igreja não pode aceitar o pecado que está aí. A igreja precisa se levantar e dizer que Jesus Cristo é o Salvador do homem, Jesus Cristo pode transformar o homem, e o homem, para ser transformado, precisa aceitar a Jesus Cristo como Salvador, reconhecendo que é um pecador e que precisa de Jesus Cristo para ir morar no céu com ele. E quando este homem aceita Jesus Cristo como Salvador, ele passa a ser uma bênção para a sua família. Ele passa a ser uma bênção para a sociedade. E aí, alguém pode até falar nesse momento: mas, pastor, eu conheço alguém que frequenta a igreja que não é assim uma bênção para a sua família. Olha, nós estamos falando de pessoas que aceitaram a Jesus como Salvador e que foram transformados. Porque, infelizmente, existem pessoas que se apresentam como cristão e não são. Pessoas que se apresentam como servo de Deus e não são. A própria Bíblia Sagrada mostra que nem todos que dizem Senhor, Senhor, entrarão no reino dos céus. O que significa? Nem todas as pessoas que estão frequentando igrejas são pessoas tementes a Deus. São pessoas que obedecem a Deus. São pessoas que têm certeza de salvação. Mas aquele que aceitou a Cristo como Salvador e reconhece a soberania de Deus e passou pela transformação do poder do Senhor, esta pessoa está sendo uma bênção. Ela se afastou de todos os males aqui na terra. Porque aquele que conhece a Deus, aquele que anda com Deus, ele obedece o mandamento de Deus. E o mandamento de Deus é amar a Deus sobre todas as coisas e o próximo como a si mesmo. Meus amados irmãos e meus amados amigos, na época de Noé, apesar de Noé ter avisado aos homens a necessidade do arrependimento dos pecados, para que os homens se afastassem da violência, eles não deram ouvido. Eles não deram importância. E a Bíblia Sagrada mostra que Deus confirmou a sua palavra. Veio o dilúvio. Os homens morreram sobre as águas. E a Bíblia nos mostra que quando os homens viram as águas subirem sobre a terra, a arca começou a flutuar. As pessoas bateram na porta da arca pedindo socorro, pedindo a Noé que abrisse a porta. Mas Noé responde que a porta Deus fechou. E a porta fechada por Deus, o homem não pode abrir. Então se cumpriu naqueles dias a palavra de Deus. E os homens que estavam envolvidos com a violência,
Os homens que estavam envolvidos com o pecado, com o roubo, com o adultério, com a corrupção, com todos os males, morreram sobre as águas. Nesses dias, meus amados irmãos, os pregadores, com compromisso com Deus, estão alertando aos homens e às mulheres para se afastarem também do pecado, para se afastarem de tudo que lhes agrada a Deus e viver uma vida para Deus. Volto a lembrar, a vontade de Deus é que você seja feliz. A vontade de Deus é que você ande com Ele. Você andando com Deus, você vai ser feliz e vai poder um dia morar no céu com Ele para sempre. Estamos vivendo também uma época de muitas reclamações. E nesse momento, principalmente, você vê alguém reclamando por todos os lados. Mas meu amado irmão, minha amada irmã, a Bíblia Sagrada também, ela mostra de que se queixa o homem vivente, dos seus próprios pecados. Você quer ter uma vida feliz? Escolha Deus. Ande com Deus. Faça a vontade de Deus. E você vai então viver feliz e um dia vai morar no céu com o Senhor. E esta é a vontade de Deus. Jesus prometeu que vem tirar um povo da terra. E a qualquer momento, essa promessa vai se cumprir. Como se cumpriu a palavra de Deus, mandando o dilúvio, vai se cumprir a palavra de Jesus Cristo, que nos prometeu, vim nos tirar desta terra para morar no céu com Ele para sempre. Que a bênção de Deus permaneça na tua vida, meu irmão e minha irmã, permaneça fiel ao Senhor. E você, meu amigo, que não tem certeza de salvação, aceita Jesus Cristo como teu Salvador, para ir morar no céu com Ele. Amém. Vamos orar. Maravilhoso Deus Pai que estás nos céus, eu te agradeço, Senhor, por mais esse momento. E te peço, Pai, que permaneça com a tua igreja. Permaneça abençoando o teu povo. Tu sabes, Senhor, o quanto o inimigo tem se levantado contra aqueles que te servem, contra aqueles que te adoram, contra aqueles que fazem a tua vontade. Mas tu tens sido um Deus maravilhoso para conosco. Nós cremos no teu poder, nós cremos na tua bondade, nós cremos na tua misericórdia. Visite a cada um dos teus servos nesse momento. Visite também a cada amigo, ó Deus eterno, e te peço, Senhor, que atenda às necessidades de cada um. Aqueles que estão enfermos, tu és o médico dos médicos, cure, Senhor, as enfermidades. Aqueles que estão enfrentando problemas na família, tu és o príncipe da paz. Aqueles que estão com dificuldades financeiras, de alimento, Pai Celestial, abre portas. Aqueles, meu Deus, que se envolveram ou estão envolvidos ou entraram pelo caminho da violência, pelo caminho da destruição, ó Deus, transforme essas pessoas para que eles possam ser uma bênção também na vida das demais pessoas. Deus, assim eu te agradeço por tudo. Amém.

0: Não Quero Mais. Vamos juntos na Vox, a Rádio do Bem, crescendo na graça, no conhecimento, mais e mais. J. Neto, antes teve Sara Farias, Deixa Eu Te Usar. Thales, Deus Está Aqui e a Palavra de Deus ministrada pelo pastor Valdomiro Pereira. Este foi o Tarde Vox, programação da família, uma tarde de sucessos. Foi muito bom estar com você, viu? Foi bênção. Amanhã tem mais. A gente volta aqui, se Deus permitir, 14h. Mas daqui a pouquinho, eu estou aqui com a doutora Alda Veloso, uma médica em seu lar. Inclusive, você já pode ir mandando a sua pergunta, viu? 71996-1059. Até já.
1: Hora certa.
0: Vox FM, 4 para as 5.
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0: Família Vox, alô para você que se liga aqui na Rádio do Bem e a partir de agora com muito conhecimento, com a comunicação agradabilíssima da doutora Alda Veloso, que já está aqui. Doutora, seja bem-vinda, boa tarde, paz de Cristo.
1: Amém. Muritiba, um abraço muito especial para Muritiba, onde uma senhora chamada Vera tomou conta da saúde do município.
0: Que bom.
1: De forma que ela atende, só eu atendi 50 pessoas.
0: Olha só.
1: Quatro, cinco médicos, todos sob a responsabilidade dela. E ela faz um serviço social bonito, bonito, bonito. E eu estou lá em Muritiba uma vez por semana, vou lá, atendo os pacientes e é uma bênção, uma bênção. Lá estava conosco um ortopedista, estava conosco o serviço de ultrassonografia, estava conosco um clínico, ó, cinco médicos ela coloca lá em Muritiba.
0: Maravilha.
1: Que Deus abençoe Verinha. Verinha merece um abraço de Deus.
0: Parabéns aí, Vera.
1: É, parabéns. O povo que está com demanda na área de saúde, você sabe que a central de regulação é difícil, não é? Quase impossível, mas Verinha está conseguindo. Verinha consegue. Que Deus abençoe Vera aí em Muritiba, mulher de Deus, esforçada pelo serviço social. Mas aqui conosco, o nosso serviço também é um serviço de assistência social. A Rádio Vox coloca uma médica na sua casa 5 dias por semana. E nós estamos aí com você, participando das suas dificuldades na área de saúde, educação, higiene, puericultura. E todo esse arsenal de serviço social é monitorado pelo presidente das Assembleias de Deus, que é quem custeia, quem patrocina o nosso serviço, o nosso programa, o pastor Valdomiro Pereira Silva, junto com o pastor Arilson e o pastor Valdomiro Pereira Silva, eles custeiam o programa Uma Médica na Sua Casa. A esposinha do pastor Valdomiro também coopera, também ajuda, também participa. O nome dela é Lurdinha. Lurdinha é uma bênção na mão de Deus. E do pastor Arilson, que também praticamente é nosso diretor, nosso coordenador, gente boa de Deus, é Valquíria. Valquíria é a esposinha do pastor Arilson. Que Deus abençoe essa família. É a família dos assembleianos. Patrocina e conservam há 20 e tantos anos o programa Uma Médica na Sua Casa. Eu quero entrar na sua intimidade, eu quero ir no seu quarto, eu quero ver o seu paciente que está acamado, que não sai da cama. Eu quero ver como é que está a situação da diabética, da hipertensa. Eu quero ver como está a situação prostática desse seu avô, desse seu pai, desse seu tio. Então nós estamos aqui, eu e o melhor sonoplasta da América do Sul, gente boa de Deus, um profissional, mas um profissional de altíssimo teor de aprendizagem, coisa boa de Deus, Gesiel Rodrigues, conosco, e esse é o motivo do sucesso do programa, é nós estarmos juntos. Que Deus te abençoe, te abençoe, te abençoe, não desligue o rádio, não fique aí conosco até às 18 horinhas.
0: Isso mesmo, doutora Alda Veloso já está aqui, está preparadíssima para responder as suas perguntas, para interagir com você. Então você vai conversar com a doutora aqui pelo 71991615. Você que tem dúvidas, quem sabe aquele sintoma, aquela dorzinha chata, né? Então, converse com a doutora aqui e vamos juntos na Rádio do Bem. Já nos preparando, doutora, para a AGO que está se aproximando. Começa dia 1º de julho. Que maravilha, hein, doutora?
1: É coisa boa de Deus.
0: É,
1: eu não vou faltar.
0: Eu também não.
1: Porque se você faltar, você vai ficar muito arrependido. Eu não quero me arrepender. Eu vou chegar cedo, quinta e sexta-feira.
0: E quem quiser conhecer seu livro, doutora, muita gente quer realmente ter o livro em mãos.
1: Ah, nós vamos ter um estande.
0: Vai ter aqui?
1: Vai ter um estande.
0: Ah, que bom!
1: É, meu pastor, sim, meu amigo, meu irmão, meu companheiro de trabalho, coisa boa de Deus, pastor Arilson, ele vai colocar o nosso livro em evidência.
0: Que maravilha!
1: E aí nós vamos poder lhe abençoar com o nosso livro. Procure o estande de doutora Alda Veloso e você vai encontrar. E se você quiser serviço médico prestado pela doutora Alda Veloso, nós vamos estar aqui também. Vamos estar aqui pela manhã, pela tarde, pela noite, de quinta e sexta-feira.
0: Que maravilha, então! Já nos preparando aí para essa AGO que vai ser uma maravilha, uma festa. E você é o nosso convidado, nossa convidada para participar. Agora, às 5h12, doutora, já temos participações aqui. Antes, eu gostaria que a senhora falasse um pouco, doutora, sobre resfriado, gripe. Inclusive, aqui o Rony de Sapiaçu perguntou sobre o que é bom. A senhora sempre fala aí dos alimentos que são ricos em vitamina C. Agora, eu tenho notado que muita gente não tem o hábito de consumir a laranja, como a senhora fala, sempre in natura, né? A fruta, sem açúcar, outros alimentos, outras frutas, como a acerola. As pessoas só começam a consumir quando já estão gripadas. Agora, é importante as pessoas terem o hábito contínuo de consumir, né, doutora? Para alimentar, para fortalecer o sistema imunológico, né?
1: É, mas eu acho interessante uma coisa. Não sei se vocês já repararam, mas quem tem homem dentro de casa sabe que eles não gostam de frutas, eles não gostam de verdura. E quando um quer abusar o outro, chama de frutinha.
0: É, sim.
1: É, né? Acha que frutas é coisa de menina, pois é coisa de mulheres, é coisa de gente fraca. E que homem é forte, é resistente, é superior e que ele não precisa de frutinha e nem tampouco de verdurinha. É, verdurinha é coisa
0: de menina. Só quer saber de churrasco, né?
1: Ou só quer saber de feijoada, só quer saber de churrasco. Até que eles comem mocotó e rabada.
0: Eita, doutora, sim.
1: Né, come mocotó e come rabada,
0: olha,
1: meu
0: aí.
1: Deus do céu. Aí não tem jeito de ele aumentar a resistência orgânica contra alguns vírus, não é? O vírus da influenza, o vírus da gripe, o vírus da pneumonia, da broncopneumonia, das insuficiências respiratórias dado por fungos, por bactérias que se alojam no pulmão. Não é? Não tem como, porque ele não gosta de frutas e nem tampouco de verduras. Aí precisam, quando já estão gripados, quando já estão com o sistema imunológico desprotegido, eles aí resolvem comprar remédio. Aí eles vão comprar vitamina C, aí eles vão comprar xarope, não é, com corticoide, eles vão usar Notuce, eles vão usar medicamentos todos proporcionalmente bem mais caro do que a fruta e do que a verdura. Então, nosso conselho para você é que se está gripado, abuse do com certeza, além da laranja, o limão.
0: Limão é bom, né, doutora?
1: Ah, limão, chá de limão.
0: Vitamina C, né?
1: Vitamina C, chá de limão com canela.
0: Que beleza,
1: eita, hein? É uma delícia.
0: Sim.
1: É, com um pouquinho de adoçante, de açúcar, viu? Adoçante aqueles que são adulcorante, não, você vai usar açúcar comum ou mel, eu gosto de colocar uma colher de sopa de mel e usar o chá de limão com um pouquinho de canela. Aumenta a resistência orgânica e lhe deixa mais resistente. Mas você tem notado que a chuva passou? E o frio Deus levou?
0: Foi.
1: É, a chuva passou e o frio Deus levou.
0: Tá quente, hein?
1: Agora tá quente. Salvador tá quente.
0: Que beleza.
1: Eu não sei aí seu interior onde você está, mas aqui tá quente. E uma quentura muito boa, graças a Deus. Meu abraço vai para Juarez Machado, Egídio, meu amigo, meu irmão, pastor Egídio, e pastor Romeu de Oliveira, casado com a Felicidade.
0: Muito bem.
1: É, meu pastor Romeu.
0: É bênção.
1: Que Deus abençoe, abençoe, abençoe. Meu pastor Egídio, coisa boa de Deus, que Deus te abençoe. E Juarez Machado, grande pregador, que eu gosto de encontrá-lo sempre, dia de terça-feira, aqui na Paralela. Que Deus abençoe, abençoe, abençoe. Joanderson, meu companheiro de profissão, é um menino bom de trabalho. Ele está na UTI, trabalhando na UTI. E é Joanderson, o esposinho de Walter Leia.
0: Isso.
1: Gosto muito de Joanderson. É.
0: Gente boa,
1: gente
0: hein?
1: Boa. É, profissional sim. De altíssimo nível. É, trabalha com pacientes na UTI. Que Deus abençoe, abençoe e abençoe. Pastora Deise com o pastor Gerson.
0: Isso.
1: É, ali na Paralela. Gente boa de Deus, coisa boa de Deus. Que Deus abençoe, abençoe, abençoe e abençoe. Não é? J. Araújo e Mônica Costa. Menino cheia de Deus. Não deixe de ouvir, não. O programa de Mônica Costa é uma bênção, uma bênção, uma bênção. E acontece diariamente às 9 horas da manhã.
0: Isso mesmo.
1: É, são todos os dias, não é?
0: De segunda a sexta, 9 da manhã.
1: É, ó, segunda a sexta, 9 da manhã. Você não pode perder. É um programa de alto nível, porque ela é uma pessoa, assim, de nível superior, bem formada, bem abençoada. E você não pode deixar de ouvir e participar do programa de Mônica Costa. Um abraço para a Evilásio e Araújo, Francisca, que Deus é do Senhor do Bonfim. Francisca, que Deus te abençoe, te abençoe. Ela está lá em Senhor do Bonfim.
0: Maravilha.
1: O Senhor abençoe. Meu pastor, meu amigo, meu irmão, meu companheiro de trabalho, pastor Gideão, se você tem um livro para fazer, se você precisa de um técnico que possa lhe ensinar, lhe orientar, participar, ele fez o livro de Hilda, não é? Esposa do pastor que me ganhou para Jesus, o missionário.
0: Euclides Arlindo?
1: Euclides Arlindo Silva.
0: Sim.
1: É, ela fez, ele fez, o pastor Gideão fez o livro de Euclides Arlindo Silva.
0: Que
1: fez também o do pastor Valdomiro.
0: Sim.
1: Então eu indico para você que quer fazer um livro, pastor Gideão, homem de Deus, cheio do Espírito Santo, bênção do céu. Um abraço para você, Valmir, que eu sei que você está aí ouvindo o nosso programa. Ulisses, então, venha participar do nosso programa. Todas as segundas, quarta e quinta, nós estamos juntos no programa Uma Médica na Sua Casa. Muritiba, Verinha em Muritiba, que Deus abençoe Vera com o trabalho social mais bonito que eu já conheci. É o trabalho de Vera aí em Muritiba. Deus abençoe, abençoe, abençoe e te abençoe.
0: Vamos então, participando aqui com a doutora Alda Veloso, 71996-1059, primeiro áudio da tarde, então vem comigo.
2: Pai do Senhor Jesus, povo abençoado, que Deus continue abençoando vocês grandemente. Doutora Alda tem uma filha que ela tem 11 anos, hoje de madrugada ela amanheceu vomitando. Pichar de folha, não deu certo, continuou vomitando. Mandei ela pegar alho, comer um pedaço de alho. Graças a Deus, ela melhorou, que até consegui comer, para a glória de Deus, ela já comeu, viu? Deus é maravilhoso e o alho é milagroso.
0: Tá aí, doutora. É. E muita gente com esses sintomas, né?
1: É de vômito.
0: É, sim.
1: Mas os médicos aconselham é sódio. É o sal de cozinha.
0: Sódio.
1: Sal de cozinha acaba com vômito e sal de cozinha não tem aquela sintomatologia de ficar aquele cheiro horrível de alho, não é? Tanto na boca como no estômago. Leva dias falando e vem aquele cheiro forte
0: pois
1: de alho.
0: É, doutor.
1: Porque a absorção do alho é muito, muito lenta.
0: Verdade.
1: Ele fica muito tempo alojado no estômago. Então, os médicos aconselham que esse medicamento, a não ser que você seja hipertensa, tiver a pressão muito alta, está vomitando, porque a pressão está muito alta, aí o sódio não vai fazer bem. Mas se você Não é hipertensa. Está vomitando muito. Bote um pouco de sal de cozinha embaixo da língua. Dá um resultado de excelência. Suspende a língua e bota sal. Pronto, o vômito vai acabar sem deixar sequela, sem deixar aquele cheiro forte, que é o cheiro do alho. Muito obrigada pela participação. Que Deus te abençoe, te abençoe e te abençoe. Quando você for fazer endoscopia alta, que é um exame para o estômago, não é? Você vai engolindo aquele eletrodo até chegar no estômago e vai dizer se você tem gastrite, se você tem alguma área hemorrágica no estômago. Ele vai lhe dizer o que é que está se passando no seu estômago. Então, não deixe de fazer endoscopia digestiva alta. Se você está vomitando muito, se você está com indisposição gástrica, se você cuspiu um cuspe cor-de-rosa, já viu isso? Todo cuspe cor-de-rosa, ele está lhe dando um aviso, ele está lhe dizendo que você está com sangramento gástrico, com sangramento no estômago. Então, esse sangramento no estômago precisa de diagnóstico de certeza. Você precisa saber se é um câncer, você precisa saber se é uma úlcera gástrica, você precisa fazer se é um vazamento de uma veia ou artéria, entendeu? Então, precisa ter um diagnóstico de certeza. E não se esqueça, se o sangramento vem com resto de comida, esse sangramento está vindo do estômago. Se o sangramento está vindo com bolhas de ar, aquelas bolhas cheias de ar, você está sangrando pelo pulmão. Cuidado com o pulmão. O pulmão do tuberculoso tem uma doença chamada hemoptise. Eu disse hemoptise. Hemoptise é um sangramento que vem do pulmão. Quando chega na orofaringe, nas vias aéreas, ele coagula e mata o doente. Já viu falar isso? É uma morte súbita. Uma morte que o paciente não dá tempo nem de você socorrer direito. O pulmão, os alvéolos pulmonares, parte uma veia, um vaso, esse sangue vem pela traqueia, não é pelo esôfago, hein? O ar passa pela traqueia, a comida passa pelo esôfago. O esôfago faz você se alimentar com comida. A traqueia faz você se alimentar de oxigênio e gás carbônico. Oxigênio e gás carbônico. Então, esses dois orifícios, todos os dois podem sangrar. Se você está vomitando com sangue, vem com o resto de comida. Se você está vomitando do pulmão, vem com bolhas de ar. Vem com a quantidade de ar. Mas mata primeiro, você morre, a pessoa morre primeiro quando o sangramento vem do pulmão do que quando vem do estômago. Então, cuidado. Um se chama hemorragia gástrica, não é? Ou úlcera gástrica. Um se chama úlcera gástrica. Outro se chama, disse neste instante aqui. Então, vou lhe dizer daqui a pouco, não é? Hemoptise. Pronto. Hemoptise é quando o sangramento vai morrer ligeiro. Às vezes o paciente morre em 15 minutos, porque ele vai vomitando o sangue que está dentro do pulmão. Aí vem pelas vias aéreas, sai pelo nariz, sai pela boca, sai por tudo.
0: Obstrui, né?
1: Obstrui tudo, ele tem parada cardiorrespiratória.
0: Que situação, doutor.
1: É hemoptise, é sangramento vindo do pulmão. Úlcera gástrica é sangramento vindo do estômago. Não mata, não. Do estômago dificilmente mata. Mata, não. Porque não dificulta a troca gasosa do oxigênio e gás carbônico. Está vindo é do estômago. Então, cuidado com esses sangramentos aí, cuidado com a pessoa portadora de tuberculose pulmonar, cuidado com as pessoas que fizeram endoscopia digestiva alta e o resultado deu úlcera gástrica.
0: Tá aí, doutora Alda Veloso, trazendo esclarecimentos para você. Alô, Cruz das Almas, hein, Detinha? Está lá gostando da programação? Manda alô aqui para Maísa, Marinha, na tabela, Orlando do Pastel, em Murutuba. É, Murutuba, hein?
1: Eu vou lá comer pastel.
0: Esse pastel é gourmet, viu? É bom.
1: É? É. Vamos embora lá?
0: Vamos.
1: Qual é o nome do lugar?
0: É Murutuba.
1: Pronto. Com isso. Toda a tuba. Vamos falar com toda a tuba.
0: Isso mesmo, doutora.
1: Certeza.
0: Pessoal de Muniz Ferreira aqui está falando que está quente lá também, né? Isso, o sol saiu com tudo. Alô, Muniz Ferreira. E vamos aqui, doutora, para mais uma pergunta.
1: A igreja de Muniz Ferreira, Assembleia de Deus, é bonita?
0: É linda.
1: Oh, glória.
0: É muito bonita.
1: Ah, então as pessoas que estão ouvindo o programa precisam ir lá visitar.
0: Sim, é verdade. Igreja de portas abertas para você participar. Lembrando, hein, domingos pela manhã, reúna a sua família, principalmente os seus filhos, a criançada, leve para a escola bíblica dominical, porque faz toda a diferença. Então, fica aí o convite e à noite, claro, um culto maravilhoso. Durante a semana também, você pode frequentar, é uma bênção.
1: E não precisa ser cristã, não precisa ser crente, não. Mesmo que você não frequente igreja nenhuma, pegue seu filho, bote dentro da igreja Assembleia de Deus, pela manhã, todos os domingos. É de graça, tem lápis e papel e ainda dá lanche.
0: Professores especializados.
1: As tias cuidam direito. Você pode deixar lá e sair despreocupada.
0: Verdade.
1: Não precisa ser cristã e não paga nada. É gratuito. É gratuito. Foi frequentando uma escola dominical que eu aceitei Jesus com 7 anos. Foi na escola dominical que Doralice levava a gente.
0: Pronto.
1: Pegava os meninos todos da rua e levava. E ainda dava bala.
0: Que benção.
1: Tinha um negócio chamado Nego Bom.
0: Olha aí.
1: Que eu acho que ele teve grande influência na salvação, na minha salvação.
0: É.
1: Porque eu sentava lá para comer Nego Bom e suspendia a mão na hora do apelo.
0: Muito bem, doutora Alda Veloso. Recebendo aqui a informação da geógrafa Mônica Costa. Ela fala que Murutuba é cachoeira, né? Obrigado pela ajuda. Tá aí, ó. Ajuda da universitária, doutora. Murutuba é cachoeira. Tem a cidade de Muritiba, né, que a gente conhece, mas Murutuba é uma região de cachoeira. Então, o Orlando do Pastel está em Murutuba.
1: Ah, em cachoeira.
0: É, a gente já sabe agora, né?
1: É, quando resolver ir lá, comer pastel.
0: Vai pelo cheiro do pastel, chega lá, né? Em Murutuba.
1: É, que deve ir longe.
0: É isso
1: mas
0: mesmo.
1: Mas nós estamos à disposição dos pastores para conferência aí na sua cidade. É, o fim de semana, durante a semana não, mas no fim de semana nós estamos preparados para conferência na sua cidade. É, levamos o Maná Brasil e vamos fazer uma festa. Agora é, o Maná Brasil hoje se chama Terra de Moreá. Terra de Moreá.
0: Sim.
1: Então nós vamos à sua igreja, à festa da sua igreja, vou pregar, os meninos vão cantar e vai ser uma festa maravilhosa. Vamos cooperar com você na sua festa aí, seja lá o município que você esteja. Nós temos ao todo 417 municípios, em qualquer um deles nós estamos dispostos aí com o nosso transporte.
0: Vamos então para mais uma participação. 71996-1059.
3: Doutora Alda, eu tomei um neto de 11 anos e ele gera catarro direto. Quanto mais tira catarro do nariz, mais ele produz catarro. É o que mesmo? E de noite ele fica sem poder respirar. E fala aí.
0: Tá aí, doutora, garoto de 11 anos com muita secreção, impedindo até de dormir à noite, né?
1: E você sabe que essa secreção tem medicamento específico para secar essa secreção, parar essa secreção. Existe um medicamento barato chamado Vick Vaporub. Ele vem com sete produtos junto com o Vick e que não deixa mais secreção. Se o nariz está secretando,
0: Sim.
1: secretando, toda hora o povo chama, está com o nariz lebecando. É quando o nariz está só escorrendo secreção. Chama-se gripe 7. Eu disse gripe 7. Ele vem ao todo com cinco cápsulas. Essas cápsulas servem muito bem para quem já tem 11 anos e ele vem ao todo, é sete cápsulas, ele já vem com sete produtos, inclusive o produto que tira essa secreção, para de secretar, tanto pelo nariz como pela boca, ele não fica mais escorrendo nada. Pulmão, seca, a secreção pulmonar. Então, você precisa desse remédio. Procure na sua farmácia Gripe 7.
0: Tá, então, a instrução da doutora Alda Beloso, a gente vai interagindo, vamos juntos, hein? Celebrando a vida aqui na Rádio do Bem, esse projeto missionário maravilhoso. 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
1: 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Você pode discar, marcar com nossa secretária, Anne Grácia, e ela marca seu encontro comigo. Porém, se você tem transporte aí no seu interior, que vem para Salvador trazendo pacientes qualquer dia por semana, você pode marcar encontro comigo. Você fala com a Anne que seu transporte aí do seu interior está vindo para a capital e eu vou lhe encontrar. Nós vamos nos encontrar. É bênção, é coisa boa de Deus. Gerson e Deise, meu abraço especial. Cleudson. Pastor Cleudson, menino bom de Bíblia, é uma bênção. Que Deus abençoe, Pastor Cleudson. Abençoe, abençoe e abençoe de maneira gloriosa e grandiosa. Meu abraço para o senhor, Pastor Cleudson. Que Deus te abençoe.
0: Vamos então, daqui a pouquinho tem Ulisses Menezes com as mais pedidas da programação. Então já já Ulisses vai estar aqui com a gente. Ele que acompanha você até às 22 horas, 10 da noite aqui na Vox. E às 22 tem Antônio Ferreira com Noite de Paz. Isso mesmo, continue com a gente, Vox acompanhando você 24 horas por dia. Vamos aqui para mais uma participação.
2: Boa tarde, senhor, doutora Alda, que é Ana de Santo Antônio de Jesus. Eu tenho uma dúvida. Toda noite que eu vou dormir, aí minha perna fica formigando, eu tenho que colocar um travesseiro para conseguir dormir. E eu tive menopausa precoce, aos 36 anos, eu tenho 42. E às vezes eu sinto muita dor de cabeça. Seria ter alguma coisa a ver com a menopausa?
0: Tá aí, doutora.
1: Quantos anos?
0: Eu não
1: A
0: prestei
1: idade.
0: atenção. Vou repetir aqui o áudio dela, doutora, para a senhora ouvir melhor.
2: Boa tarde, senhor, doutora Alda, que é Ana de Santo Antônio de Jesus. Eu tenho uma dúvida. Toda noite que eu vou dormir, aí minha perna fica formigando, eu tenho que colocar um travesseiro para conseguir dormir. E eu tive menopausa precoce, aos 36 anos, eu tenho 42. E às vezes eu sinto muita dor de cabeça. Seria ter alguma coisa a ver com a menopausa?
0: 42 anos,
1: Não,
0: doutora.
1: não, isso é circulatório.
0: Sim.
1: É circulatório. Tire o travesseiro da cabeça e bote nos pés. Durma com os pés mais alto do que sua cabeça. E você, se a dor perdurar, o incômodo perdurar, você vai precisar do serviço de angiologia. Angiologia é o médico que cuida das veias e artérias, dos vasos de membros inferiores. Nossos membros inferiores, ele responde por mais da metade das veias e artérias circulatórias. Sabia? Nossas pernas, nossos pés respondem por uma grande tarefa circulatória. Então, está na hora de você procurar o serviço de angiologia. O angiologista, com certeza, ele vai dar solução para esse caso, porque eles são especialistas em veias e artérias. Deus te abençoe, te abençoe, te abençoe, te abençoe e abençoe de maneira gloriosa e grandiosa. Viu? Luciana, minha pastora Luciana, esposa de Alex, que eu amo muito, muito, muito, muito. Braz, melhor motorista da América do Sul, chama-se Braz. Então, meu abraço para Braz, que ele é presbítero, cheio de Deus e dirige muito bem. Meu abraço especial para Braz. Que Deus te abençoe, te abençoe, te abençoe. Ele mora em Pau da Lima. Braz mora em Pau da Lima. Que Deus te abençoe, te abençoe, te abençoe. E te abençoe, Braz, porque você é o menino que o Brasil precisa.
0: Grande profissional das estradas, das ruas também, é o Brás, né?
1: Menino bom.
0: É, sim. Muito bem. Lembrando que você pode participar também do círculo de oração que acontece todas as quintas-feiras na Assembleia de Deus Liberdade. Geralmente a doutora Alda está lá também. Nossa irmã
1: Lourdinha.
0: Lourdes, irmã Luciana também. E você, convidada para participar, você é o nosso convidado. Participe, círculo de oração na Assembleia de Deus Liberdade todas as quintas-feiras. Agora 5h38, dá tempo, viu? De você mandar sua mensagem, tirar suas dúvidas aqui com a doutora Alda Beloso, uma médica em seu lar, esse presente do projeto missionário da Assembleia de Deus para você. Tarde maravilhosa. Tá aniversariando, é? É mesmo? Parabéns! Finalzinho de tarde, muita gente aí voltando para casa, então vá na bênção, vá na paz. E quem já chegou em casa, tá aí com a família, né? Já tá tomando um cafezinho, né? Bom apetite também. Vamos lá! Valeu! Ouvinte aqui agradecendo, né? Pela resposta. Isso mesmo. O ouvinte pergunta, o ouvinte agradece. 71996-1059. Então, muito importante isso, circulação, hein? Preste atenção nessa parte da circulação. Dormir sempre com o pé acima do nível do corpo, né, doutora? A senhora tem
1: Com
0: ensinado muito, né?
1: é, é. Para que as veias e artérias trabalhem ao contrário. Porque você não passa o dia todo em pé,
0: Pois é.
1: então a circulação vai descendo. Quando chega de noite que você está deitado, faça essa circulação se refazer. Ao contrário, vai refazer. Então, você vai, às vezes, drenar dos membros inferiores para seu coração. Vai vindo das pernas para o coração, em vez de acontecer o que acontece o dia inteiro, que é do coração para os membros inferiores. Deus te abençoe.
0: Muito bem, doutora Alda Veloso. Eu gostaria que a senhora falasse um pouco agora.
1: Adonias, um
0: Sim.
1: abraço para
0: Ah, o
1: Adonias. É
0: pancada!
1: pancada, o melhor
0: Adonias!
1: bicho. O menino é a mídia,
0: É,
1: é
0: sim.
1: responsável pela mídia aqui. Ele vai trabalhar muito na convenção.
0: Isso mesmo.
1: É, menino bom, cheio de Deus, cheio da bênção, da misericórdia. Um menino de oração, de jejum, de consagração. Adonias, que tem sobrenome Pancada.
0: Isso mesmo, grande profissional. É o cinegrafista, diretor de imagem, ele é tudo aí
1: É uma
0: na parte de
1: bênção.
0: mídia, né?
1: É
0: É
1: uma
0: uma
1: bênção.
0: bênção. Valeu! 71996-1059. Doutora, eu gostaria que a senhora falasse um pouco também sobre o consumo de AS. Muita gente faz esse consumo até para prevenir, né, certas doenças. Agora, existe diferença entre os AS que estão disponíveis aí, como consumir, quantas vezes por semana? Tem alguma contraindicação, doutora?
1: Olha, AS é ácido acetil salicílico. A gente abrevia isso chamando de AS, mas o nome mesmo dele é ácido acetil salicílico. É um ácido. Então, você não pode abusar do ácido acetil salicílico de jeito nenhum, porque senão ele vai dar úlcera gástrica. Para você evitar sangramento, se você tem hemorroida e de vez em quando sangra essa hemorroida, cuidado que o AS vai piorar o sangramento. Se você tem um AVC hemorrágico, AVC cerebral hemorrágico, que é um vaso, uma artéria que se parte dentro do cérebro, aí vai derramando, jogando sangue dentro do cérebro. Cuidado, porque o AS vai piorar essa sintomatologia. Se você aumentou muito o sangue da menstruação, não use AS, porque vai aumentar muito o sangue menstrual. É contraindicado. Eu estou lhe falando das contraindicações do AS: úlcera gástrica, sangramento pulmonar ou hemoptise. Contraindicado, completamente contraindicado. É contraindicado quando você tem hemorroida sangrando. Se a hemorroida está sangrando, o ácido acetil salicílico está certamente muito contraindicado. Metrorragia. Metrorragia é uma hemorragia fora do período menstrual. Se você está com metrorragia fora do contexto menstrual, então você está com sangramento, não é? E não pode usar S para não aumentar o sangramento, senão você vai sangrar, que misericórdia. Agora, deixa eu lhe dizer uma coisa muitíssimo importante, usada muito nas UTIs da vida, nas CTIs, nas UTIs, usado muito, é quando o paciente está tendo uma parada cardiorrespiratório, quando o coração está parando, quando ele está tendo uma urgência, infarto agudo do miocárdio. Ele começa a dizer que está se sentindo mal, estou me sentindo mal, daqui a pouco ele vai piorando. Tem uma sudorese fria, sudorese muito fria. Tem uma vontade horrível de vomitar e a dor é tão intensa que ele está gritando de dor e colocando a mão direta no coração, como quem quisesse empurrar alguma coisa. Ora, esse paciente está tendo um infarto agudo do miocárdio. Eu disse infarto agudo do miocárdio. O que é que se faz com esse paciente? O meu Deus, está morrendo, está passando mal, está tendo uma parada cardiorrespiratória. Ele é um grande hipertenso, ele tem a pressão muito alta. O que é que eu faço nessa hora? Fácil. Colocar dois AS embaixo da língua. Tem salvo muita gente
0: Sim.
1: tem sido salvo assim. Ele está morrendo, ele está com dificuldade respiratória, ele está com uma dor terrível no hemitórax, não é? Em cima do peito esquerdo. Então, essa hora, o AS é um santo maná de Deus, é mandado por Deus, porque é só você mandar o paciente suspender a língua e botar dois AS embaixo da língua. Até nas UTIs nós fazemos isso. Enquanto prepara o resto do medicamento, bota logo dois AS embaixo da língua. Absorção do AS, o AS é feito para absorver até no máximo 2 minutos e meio.
0: Rapidinho, né, doutora?
1: Rápido. Rápido, molhou com saliva,
0: Sim.
1: na mesma hora ele se desmancha.
0: E o Somalgin, doutora, é a mesma coisa ou tem alguma diferença?
1: Olha, Somalgin nós não usamos em emergência.
0: Tá.
1: não usem emergência. Por isso que eu não sei se o Somalgin é ácido acetil salicílico.
0: Uhum.
1: Né? Nas emergências, nós usamos o AS. Aí, enquanto o AS está dissolvendo embaixo da língua, nós usamos os antipertensivos venoso. Aí já vai pela veia.
0: Ah, tá.
1: Enquanto prepara o antipertensivo venoso, você já medicou o paciente. Ele já vai ter um AS embaixo da língua e já vai melhorar consideravelmente. Cuidado com coágulo nas veias e artéria, que muita gente tem infarto agudo do miocárdio, é porque tem coágulos no sangue. Ele tem a hemóstase dele, o tempo de sangramento e coagulação do sangue está muito retardado. Então, ele tem AVC hemorrágico, ou AVC isquêmico. Esse AVC do coágulo dentro da veia e artéria é o isquêmico. E se ele está com AVC hemorrágico, de jeito nenhum você não pode dar AS, porque senão ele vai sangrar como um rio.
0: Pois é.
1: Então, cuidado com as emergências. As emergências são muito importantes, mas você precisa chamar, e isso tudo que você vai fazer é enquanto você chama 192. 192.
0: Vamos aqui para mais uma pergunta, e eu lembro sempre, né? Se a sua pergunta ficar de fora, nós solicitamos para você enviar novamente na próxima edição.
4: Ô, doutora Alda, por favor, aqui é a irmã Luísa, mas Henrique, eu sou da Assembleia de Deus, mas repita o nome desse medicamento aí para mim. Eu estou aqui de Muritiba, né? Na zona rural. A senhora, por favor, repita o nome do medicamento para mim.
0: Ouvinte, vamos solicitar para você enviar um áudio. Baixe um pouquinho o volume do rádio, aí você envia um áudio e citando o medicamento que a doutora falou aqui, para quê? Porque ela citou vários medicamentos agora à tarde. Para que seria esse medicamento, tratamento de que sintoma? Então, se possível, você grava outro áudio aqui, para a gente pelo menos ouvir em off, né? Aí você baixa um pouquinho o volume do rádio também. Muito bem, 71996-1059. Temos aqui, doutora, uma pergunta. O ouvinte quer saber o seguinte: o que é bom para curar tosse alérgica?
1: Ah, tem tanto medicamento, os antihistamínicos. É chamado na farmácia de antihistamínico. Você pode pedir lá um antihistamínico, você pode ir ao clínico para lhe dar o nome de... Tem muitos antihistamínicos, viu, para tirar essa... É alérgica, não é? É uma reação alérgica. E os antihistamínicos resolve bem mesmo. Mas meu cuidado, meu amor especial, vai para o Biratã, o pastor aqui do Sequiba. Porque hoje Dilma, a esposinha dele, estava lá ajudando no Círculo de Oração da Liberdade. Uma benção.
0: Que maravilha!
1: Lá, foi, sim. Ajudando no Círculo de Oração da Liberdade. Dilma e o Biratã. Pastores cheios do Espírito Santo e da glória de Deus. Mas que pena, nosso programa terminou.
0: Ah, que pena, doutora.
1: Terminou. Agora só segunda-feira, se Deus quiser, nesse mesmo horário. Não esqueça de orar antes de dormir. Não se deite sem orar. Primeiro ajoelhe, ore, clame, chore, busque, acredite em Deus, que vai lhe dar um grande livramento noturno. Deus vai lhe dar sonhos com o arrebatamento e com coisas boas de Deus. Então, ore antes de dormir. E até segunda, se Deus quiser, nesse mesmo horário, quando eu e Gesiel Rodrigues juntos estamos no programa Uma Médica na Sua Casa. Que Deus te abençoe, te abençoe, te abençoe e te abençoe.

0: hora certa.
1: Vox FM 5:54.
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2: Agora 6:02, uma excelente noite para você. Começando as mais pedidas da programação, aquelas músicas mais solicitadas durante o dia, retornando agora. Um oferecimento da sua Igreja Evangélica Assembleia de Deus na Bahia, na presidência do pastor Valdomiro Pereira da Silva. Você estava na companhia agradável da nossa doutora Alda Veloso e Gesiel Rodrigues, uma médica no seu lar. Começando com Pagode Nós, Nada Além do Sangue. Uma boa noite para você.

Pois é, sangue precioso. Participação, Reino Sum, Edinaldo. Através do sangue do Senhor Jesus, do sacrifício do Senhor Jesus na cruz do Calvário, é que nós temos acesso a Deus. É preciso desejar Jesus, agradecer por tanto sacrifício, tanto amor. Agora 6:14, vamos juntos até às 7:00.

Aí você ouviu Leandro Borges e Cleiton Queiroz, O Silêncio de Deus. 6:19, essas são as mais pedidas da programação. Aleluia.

0: Aí você ouviu Analagai, Tiaguinho, Deus Cuida de Mim. Antes, Altos Louvores, Acreditar. Agora 6:28 e continua.
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0: Pois é, vai acontecer milagre. Creia tão somente na palavra de Deus, viu? Deus vela pela palavra dele para cumprir. E a palavra dele, de Deus, é a Bíblia Sagrada. Já meditou hoje? Ainda não, dá tempo. E você ouviu Damares, vai acontecer milagres. Antes, Daniela e Cristina, onde Jesus está. Faltando 14 para as 7. Vamos juntos. Até as 7.
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0: você ouviu Ana Nóbrega, Diego e Matheus, Não Há Outro Lugar. Finalizando as mais pedidas de hoje. Eu sou Ulisses Menezes, vou ficando por aqui, mas volto daqui a pouquinho, às 20 horas, com Tempo de Amar. Na sequência, vem um rápido intervalo e a voz do Brasil. Uma excelente noite para você.
1: Hora certa.
0: Vox FM 6:55.
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9: Olá, boa noite.
8: Boa noite para você que nos acompanha em todo o país.
9: Quinta-feira, 11 de junho de 2026.
8: Vamos ao destaque do dia. Habitação.

0: Mais de 100 mil famílias terão posse de imóveis em periferias de 31 cidades.
1: Novo PAC vai investir 138 milhões de reais para que as prefeituras transfiram a titularidade dos imóveis.
0: Presidente Lula destaca que imóveis públicos ociosos também serão destinados a moradias e outras políticas.
2: A minha ideia era fazer uma prateleira de terra disponível para que a gente não precisasse ter invasão.
1: E ainda, queda no desmatamento.
0: Na Amazônia, a redução foi de 61%. Em maio desse ano, comparado a maio do ano passado.
1: E no Cerrado, a queda foi de 12%. O presidente disse que apresentará os dados aos Estados Unidos para reverter tarifas contra o Brasil.
0: E nós vamos falar também do Exame Nacional do Ensino Médio.
1: Inscrições terminam amanhã e o presidente do INEP, Manuel Palacios, conversa conosco sobre o que você precisa fazer para não perder a chance de fazer a prova.
0: Na apresentação da Voz do Brasil, Mariana Jungmann e Luciano Seixas.
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0: Mais de 100 mil famílias de 31 municípios serão beneficiadas por contratos de regularização fundiária.
1: Os documentos foram assinados hoje em cerimônia no Palácio do Planalto com a presença do presidente Lula.
0: Uma parceria com o programa Imóvel da Gente, que destina imóveis sem uso ou ociosos para atender necessidades da população, como saúde, educação e moradia.
3: Com a assinatura dos novos contratos nesta quinta-feira, mais de 100 mil famílias em 31 municípios serão beneficiadas com a posse definitiva do imóvel onde vivem. A iniciativa faz parte do programa Periferia Viva e prevê investimentos de 138 milhões de reais do novo PAC para que as prefeituras transfiram as titularidades dos imóveis. De acordo com o ministro das Cidades, Vladimir Lima, é o primeiro passo para dar dignidade a esses brasileiros.
4: Além da gente levar a regularização fundiária, a gente leva a urbanização de assentamentos precários, a gente leva água, drenagem, esgoto, melhoria habitacional, de forma a impactar positivamente vidas.
3: Os novos contratos somam-se a outros 14 em execução. O programa Periferia Viva é uma das ferramentas de democratização e destinação social do patrimônio da União e funciona em parceria com o programa Imóvel da Gente. A ideia é direcionar imóveis sem uso ou ociosos para políticas públicas, como afirmou o presidente Lula.
2: Não é preciso a gente ficar esperando que o movimento ocupe uma terra para a gente distribuir essa terra. A minha ideia era fazer uma prateleira de terras disponíveis, de terras ociosas, para que a gente não precisasse ter invasão, que a gente invadisse o movimento e entregasse para eles.
3: Desde 2023, o Imóvel da Gente destinou mais de 1.900 áreas e imóveis federais para atender necessidades da população, superando em quase 20% a meta estabelecida até o fim de 2026. A estimativa, segundo a ministra Esther Dueck, da Gestão e da Inovação em Serviços Públicos, é que as ações de moradia, titulação fundiária e instalação de equipamentos públicos beneficiem cerca de 400 mil famílias.
5: O patrimônio da União deixou de ser um conjunto de imóveis para se tornar mais uma vez um instrumento de justiça social, de desenvolvimento territorial e de fortalecimento de políticas públicas. A gente já está chegando hoje, com as entregas de hoje, a quase 1.900 imóveis, com a possibilidade de beneficiar 400 mil famílias.
3: Ao todo, as áreas destinadas somam mais de 18.500 quilômetros quadrados, cerca de 3 vezes o tamanho do Distrito Federal. Reportagem Gabriela Noronha.
1: O desmatamento na Amazônia legal teve redução de 61,4% em maio deste ano em relação ao mesmo mês de 2025.
0: É a maior queda percentual já registrada na região.
1: O mês também registrou queda de 12% no desmatamento no Cerrado.
0: Durante a apresentação dos dados hoje, o presidente Lula destacou que eles serão usados para reverter as sobretaxas impostas pelos Estados Unidos ao Brasil.
6: Os dados são do Sistema de Detecção de Desmatamentos em Tempo Real, DETER, feito pelo Instituto Nacional de Pesquisas Espaciais, o INPE, e mostram que foi registrada uma queda expressiva no desmatamento na Amazônia e no Cerrado brasileiro. Na Amazônia, em maio deste ano, a redução foi de 61% na comparação com o mesmo mês do ano passado. Em relação a maio de 2024, a queda foi de 26%. O ministro do Meio Ambiente Ambiente, João Paulo Capobianco, destacou essa redução significativa.
7: Monitoramos isso dia a dia, o IBAMA indo a campo, fazendo os embargos remotos, o ICMBio indo a campo, impedindo o desmatamento em unidades de conservação federais e também agindo em terras indígenas e assentamentos, conseguimos esse feito fundamental.
6: Também foi registrada a queda dos números de desmatamento no Cerrado em maio. A redução foi de 12% em relação ao mesmo mês do ano passado. Já na comparação com 2024, a queda foi de 25%. A ministra da Ciência, Tecnologia e Inovação, Luciana Santos, apontou que os dados são históricos e demonstram um compromisso do país com a ciência.
8: Essa divulgação dos dados é importante, unidade de pesquisa do nosso ministério, que é o Instituto Nacional de Pesquisas Espaciais, reconhecido internacionalmente, faz valer aqui a sua diretriz, que é exatamente colocar a ciência a serviço dos grandes desafios nacionais, como o combate ao desmatamento e a proteção dos nossos biomas.
6: O presidente Lula, que acompanhou a divulgação dos dados, voltou a afirmar que o combate ao desmatamento é uma prioridade do governo brasileiro e que os avanços precisam ser reconhecidos pelos Estados Unidos, que alegam questões ambientais entre as justificativas para impor maiores tarifas comerciais.
9: Isso é importante porque nós vamos ter que pegar esses dados, mandar para o cidadão do comércio dos Estados Unidos, que coloca a questão do desmatamento como justificativa para punir o Brasil com uma taxação maior, e vamos comparar o que acontece no Brasil com o que acontece nos Estados Unidos. Eles não sabem o trabalho que nós fazemos para fazer com que o desmatamento chegue a desmatamento zero até 2030.
6: Para o Ministério do Meio Ambiente e Mudança do Clima, a queda no desmatamento é resultado de um trabalho amplo que passa pela intensificação de ações de fiscalização, aumento de investimentos no setor ambiental e pelo trabalho do governo federal na fiscalização das normas de acesso ao crédito rural. Reportagem Márcia Fernandes.
1: O Enem, Exame Nacional do Ensino Médio, é a última etapa do ensino básico no Brasil.
0: É ele que abre a porta de entrada para o ensino superior e seleciona os estudantes para as vagas nas universidades públicas e privadas e nos institutos federais.
1: No caso dos estudantes do PEDMEI, a participação no Enem garante também uma bolsa adicional de R$200.
0: As inscrições acabam amanhã e hoje nós conversamos com Manuel Palacios, presidente do INEP, o instituto responsável pela execução do exame. Boa noite, presidente. Bem-vindo.
10: Boa noite. É um prazer estar aqui com vocês. Boa noite para todos que nos acompanham.
0: Presidente, as inscrições foram prorrogadas até amanhã. Até que horas os estudantes podem fazer a inscrição? E há previsão de nova prorrogação no prazo?
10: Não, essa já foi a prorrogação possível. Às 23h59, ou seja, até a meia-noite de amanhã, todos podem fazer as suas inscrições na plataforma do INEP, enem.inep.gov.br/participantes.
1: Agora, esse ano a gente teve a inscrição pré-preenchida para os estudantes de escolas públicas, né, presidente? E eu tenho aqui uma pergunta da Raquel Santos, de Alagoas. Ela tem uma dúvida exatamente sobre isso. Vamos ouvir.
11: Meu nome é Raquel Ueta dos Santos. Sou aluna da Escola Pública Maria Elias de Albuquerque Tavares, na cidade de Junqueiro, no estado de Alagoas. E minha inscrição para o Enem já está pré-preenchida. Mesmo assim, eu devo fazer a inscrição? E como eu faço isso?
10: Olha, esse ano nós tivemos a inscrição automática de todos aqueles que estão concluindo o terceiro ano do ensino médio na rede pública em todos os estados brasileiros. Essa inscrição automática, ela significa que estão todos devidamente registrados para fazer o Enem lá em novembro. Mas é preciso entrar na plataforma do INEP, entrar na página do participante para, primeiro, dizer qual é a língua estrangeira que vai fazer prova no final do ano, escolher entre inglês e espanhol. Também dizer se tem necessidade de algum tipo de atendimento especializado. É também na página do participante, na hora do preenchimento dos formulários, que essa solicitação é feita. E há um questionário do candidato, do participante, que deve ser respondido. Nos casos daqueles estudantes que querem fazer prova em outro município que não aquele em que estudam, também podem solicitar nesse momento a sua transferência para um outro município. Enfim, mesmo já inscrito automaticamente, é fundamental entrar na página do participante para realizar essas ações. Escolher a língua, dizer se precisa de algum atendimento especializado, em especial, isso é para todo mundo, e responder o questionário de estudante.
1: Sem isso, não está inscrito, né?
10: Sem isso, a inscrição fica ainda pendente de seleção da língua e não estará concluída, efetivamente não estará concluída.
0: O mesmo vale para os estudantes do pé de meia, né? Eles precisam concluir a inscrição, né?
10: O pé de meia está na mesma situação. Eles estão todos inscritos automaticamente, mas precisam entrar na plataforma para realizar essas ações.
1: Agora, presidente, e o pagamento da inscrição para esses estudantes de escolas públicas, do pé de meia, principalmente, eles ficam automaticamente isentos? Não, né? O prazo para pedir isenção de pagamento já foi concluído, também foi prorrogado. Como é que fica nesses casos?
10: Todos os concluintes de rede pública estão isentos. E como a inscrição foi feita automaticamente, eles não vão precisar pagar a taxa, mesmo que não tenham pedido a isenção no tempo certo. A decisão de fazer a inscrição automaticamente isentou os concluintes. Os estados brasileiros informam quais são os estudantes que estão concluindo o ensino médio e, com base nesses dados, nós fizemos a inscrição automática e isentamos a todos eles. Especialmente os que estão inscritos no pé de meia também estão isentos.
0: E aí o pagamento para quem precisa fazer vai até que dia?
10: Até dia 17 de junho, aqueles que precisam pagar, ou porque não foram isentos, ou porque não estão previstos mesmo nas categorias de isenção, eles precisam até dia 17 pagar o boleto. O sistema emite o boleto, vai no banco e paga a taxa de inscrição de R$ 85,00.
1: Bom, então vamos lá. Precisa, mesmo quem já está com a inscrição pré-preenchida, precisa entrar na página do participante, concluir a sua inscrição, fazer essas seleções que o senhor mencionou. Essas pessoas que são de escolas públicas e pé de meia estão isentas. E quem não está isento precisa pagar a taxa de inscrição até a semana que vem.
10: Perfeitamente. É exatamente isso que precisa fazer para assegurar a sua participação no Enem dia 8 e dia 15 de novembro, como está previsto.
1: Então, antes de concluir, presidente, a gente tem também uma pergunta, mas agora não é temática inscrição, já é temática prova. Vamos ouvir.
12: Olá, meu nome é Manu Azevedo, tenho 17 anos e eu estudo em escola pública, mais precisamente no Instituto Federal Goiano, Campus Cristalino, em Cristalina, Goiás. E minha dúvida é sobre a redação do Enem. Quais são os erros mais comuns que fazem os estudantes perderem pontos e o que podemos fazer para evitá-los durante a prova?
10: Olha, eu recomendo muito que você entre lá no site do INEP, na página do participante, para consultar o manual da redação. Todo ano, o INEP publica um manual com orientações para aquele que vai participar do exame, para justamente informar como é que é avaliada a redação, para que tenha uma noção clara do que é esperado. Mas eu posso dizer para você que uma das principais preocupações que tem crescido nos últimos tempos é a de que a redação não seja feita com base em argumentos pré-elaborados, que servem para qualquer situação, porque eles acabam fazendo com que o argumento desenvolvido pelo estudante, pelo participante no Enem, fique frágil, fique sem relação com o tema proposto. Então, aquelas frases feitas, aquilo que muitas vezes o estudante mais desavisado prepara para colocar na prova, não funciona. Então, pense no tema e escreva de forma bem vinculada ao assunto que está sendo solicitado na prova.
0: Muito bem, nós conversamos com Manuel Palacios, presidente do INEP, o Instituto Nacional de Estudos e Pesquisas Educacionais, Anísio Teixeira. Muito obrigado por sua entrevista à Voz do Brasil.
10: Eu que agradeço, estou sempre à disposição.
1: Todos os anos, mais de 80 mil pessoas desaparecem no Brasil e 40% delas não retornam para casa.
0: Por isso, o governo do Brasil está fortalecendo a Política Nacional de Busca de Pessoas Desaparecidas.
1: Três novas ações foram elaboradas para aumentar a resposta aos casos de desaparecimentos.
13: Num piscar de olhos, em qualquer lugar, alguém simplesmente pode desaparecer, deixando para trás um grande vazio. O país registrou 84.760 casos de desaparecimento de pessoas em 2025, um aumento de 4% em relação a 2024. Ivanise Esperidião perdeu a filha aos 13 anos e há três décadas a dor ainda persiste.
14: São 30 anos de busca por respostas, de busca por melhorias no sistema de identificação e localização de pessoas desaparecidas.
13: E o que antes era uma jornada solitária ganhou força com a política nacional de busca de pessoas desaparecidas. O governo federal, sociedade civil e organismos internacionais discutem a melhoria da integração, da atuação em rede, de cooperação entre as instituições para a busca dos desaparecidos. Três publicações vão contribuir para o fortalecimento de ações conjuntas entre as instituições. Os materiais são para orientar, capacitar e servir de referência para a localização de pessoas desaparecidas em todo o país, como explica o diretor do Sistema Único de Segurança Pública, João Nogueira Júnior.
15: A cartilha, atuação da Polícia Militar e Guarda Municipal da Busca de Pessoas Desaparecidas, o guia de orientações às autoridades centrais e estaduais e o diagnóstico da gestão de pessoas falecidas com identidade desconhecida. Nosso objetivo é fortalecer a capacidade institucional dos entes federativos e estimular a atuação articulada entre todos os atores envolvidos.
13: Dados da Secretaria Nacional de Segurança Pública apontam que, no Brasil, 60% dos desaparecidos são encontrados. Reportagem Cleide Lopes.
0: A violência contra a mulher pode se esconder atrás de uma tela de computador ou celular.
1: Ofensas virtuais, ataques de ódio, perseguição e exposição da nudez são casos vividos por muitas mulheres no ambiente digital.
0: O governo federal editou medidas voltadas às plataformas para que elas tenham mais agilidade e rigidez nesses casos.
16: Uma em cada 10 brasileiras com 16 anos ou mais sofreu violência digital no último ano, segundo dados levantados pelo Data Senado, Instituto de Pesquisa do Senado Federal. São quase 9 milhões de vítimas de crimes como perseguição, o chamado stalking, ataques de ódio online e exposição não consentida de imagens íntimas. Em muitos casos, o agressor é parceiro, ex-parceiro ou alguém do convívio da vítima. Rose Leonel faz parte dessas estatísticas. Ela teve fotos íntimas divulgadas na internet, sofreu linchamento moral e chegou a perder o emprego. Hoje é uma ativista.
17: Eu falei, assim que eu puder, que sair a condenação do meu ex, eu vou criar uma ONG para ajudar essas mulheres. E foi o que eu fiz. Nós criamos a ONG Marias da Internet e de lá para cá nós temos trabalhado atendendo vítimas em todo o Brasil e fora do Brasil também.
16: No mês passado, foi assinado um decreto com normas para as plataformas digitais. Segundo o texto, as empresas devem atuar rapidamente nesses casos, principalmente de exposição não consentida de imagens íntimas, com prazo de até 2 horas para a retirada do material. E também terão que reforçar o combate aos ataques de ódio. Outra mudança é que as plataformas precisam ter um canal específico e de fácil acesso para denúncias e informar os usuários sobre o Ligue 180, Central de Atendimento à Mulher. Janara Kalini, chefe da Assessoria Especial de Comunicação do Ministério das Mulheres, fala sobre a importância de atuar junto às plataformas.
18: Fazer com que as plataformas sejam mais rápidas e proativas em retirar esse conteúdo, em banir perfis ofensivos, isso é muito mais eficiente para manter um ambiente de paz para as mulheres.
16: No caso das plataformas que vendem anúncios na internet, elas terão que guardar informações sobre quem pagou por aquela publicidade. O objetivo é identificar os responsáveis caso aquele conteúdo cause prejuízos ou seja usado para cometer crimes. A fiscalização das plataformas digitais vai ficar a cargo da Agência Nacional de Proteção de Dados. Reportagem Luciana Colares de Holanda.
1: Amanhã Amanhã, os cidadãos de Belém, no Pará, terão uma ótima oportunidade de renegociar dívidas pelo programa Desenrola.
0: É que a cidade vai receber o Governo do Brasil na Rua, iniciativa que leva serviços do governo federal para as capitais em parceria com o governo do estado e prefeitura.
1: Com isso, quem quiser vai poder ter ajuda para fazer a renegociação pelo Desenrola.
19: O Governo do Brasil na Rua chega ao Parque da Cidade em Belém, no Pará, nesta sexta-feira, 12 de junho. A capital é a 22ª cidade do país a receber o programa do Governo Federal, com o apoio do Governo do Estado e da Prefeitura Municipal. O projeto aproxima serviços públicos essenciais da população. Entre os mais procurados está o novo Desenrola Brasil, para renegociação de dívidas. A coordenadora de Participação Social e Diversidade do Ministério da Fazenda, Ana Sobral, explica que a medida é importante, principalmente para ajudar as famílias que precisam de orientação para acessar o programa.
20: Muitas pessoas ainda têm dúvidas sobre como acessar o programa, verificar as condições de renegociação ou entender quanto realmente podem pagar para quitar suas dívidas. Nós orientamos sobre como acessar o Desenrola pelos aplicativos dos bancos, fazemos simulação utilizando a calculadora do programa e ajudamos as pessoas a compreenderem melhor as opções disponíveis para a negociação.
19: Estandes da Caixa Econômica Federal e do Banco do Brasil estarão no local para auxiliar a população na adesão ao programa. Segundo Ana Sobral, isso é importante para que as pessoas tomem conhecimento do valor da dívida e consigam as melhores condições possíveis.
20: E quando a dívida é com o Banco do Brasil ou com a Caixa, nós fazemos um encaminhamento para os estandes desses bancos, onde a negociação pode ser realizada na hora. Uma dúvida muito comum é quando a pessoa não sabe exatamente o valor atualizado da dívida. Nesses casos, nós utilizamos a calculadora do Desenrola para fazer uma estimativa do valor que poderá ser pago após a negociação.
19: A programação será no portão 9 do Parque da Cidade, das 9 horas da manhã às 5 horas da tarde desta sexta-feira. O acesso é pela Avenida Senador Lemos. Além do Desenrola Brasil, outros serviços serão ofertados, como perícias do INSS sem agendamento prévio, pé de meia e reforma Casa Brasil. Reportagem Joxan Natividade.
0: Mais 300 pessoas aprovadas no último Concurso Público Nacional Unificado, CPNU2, foram nomeadas.
1: A portaria do Ministério da Gestão e da Inovação em Serviços Públicos prevê a nomeação dos analistas técnicos executivos e a formação de cadastro de reserva do Ministério.
21: Foi autorizada a nomeação de 300 aprovados na segunda edição do Concurso Público Nacional Unificado, o CPNU2, e também a formação de cadastro de reserva do quadro de pessoal do Ministério da Gestão e da Inovação. As 300 vagas, todas de nível superior, são para o cargo de analista técnico executivo, que permite a atuação dos servidores em diferentes áreas e órgãos da administração pública federal. As nomeações individuais e os procedimentos relativos à posse serão publicados posteriormente pelos canais oficiais do Ministério da Gestão e da Inovação em Serviços Públicos. Informações sobre documentação, prazos e entrada em exercício podem ser acessadas no portal do servidor e na página oficial do Concurso Público Nacional Unificado, que é gov.br/gestão/concurso-nacional. Daniele Popov para a Voz do Brasil.
0: A agricultura brasileira deve registrar mais uma safra recorde.
1: A Companhia Nacional de Abastecimento prevê que serão colhidas 358 milhões e 600 mil toneladas de grãos, aumento de 1,8% em relação ao ciclo anterior.
0: O levantamento indica crescimento nas culturas de soja, milho e café na safra 2025-2026.
1: Já o Instituto Brasileiro de Geografia e Estatística trabalha com uma estimativa de 358 milhões e 400 mil toneladas, em crescimento de 1,2%.
0: O IBGE mede a safra de janeiro a dezembro e a Conab adota ano safra, que geralmente vai de setembro de um ano a agosto do ano seguinte.
1: E essas foram as notícias do Governo do Brasil.
0: Uma realização da Secretaria de Comunicação Social da Presidência da República.
1: Com produção da empresa Brasil de Comunicação.
0: Fique agora com as notícias do Poder Judiciário e do Congresso Nacional. Boa noite.
1: Boa noite para você e até amanhã.
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4: STF julga recursos sobre responsabilidade de redes sociais.
5: STJ mantém indenização à família que pagou por tratamento após descumprimento de ordem judicial pelo Estado.
4: Senado Federal inspeciona códigos-fonte dos sistemas eleitorais.
5: Boa noite, eu sou Marcela Luiza.
4: E eu sou Walter Lima.
5: O plenário do Supremo Tribunal Federal votou na sessão plenária desta quinta-feira pelo aprimoramento da decisão que definiu parâmetros para a responsabilização das plataformas digitais por conteúdos publicados por terceiros.
4: Os ministros analisaram recursos contra a decisão que alterou a aplicação do artigo 19 do Marco Civil da Internet. A questão envolve a tese fixada pelo STF, que alterou o regime de responsabilização das empresas provedoras de aplicações de internet.
5: Pela regra anterior, as plataformas só respondiam civilmente por danos gerados por terceiros se descumprissem ordem judicial específica de retirada. Pelos novos critérios, as plataformas podem ser responsabilizadas se não atuarem imediatamente para retirar publicações que envolvam crimes graves, como terrorismo, racismo, homofobia, tentativa de golpe de Estado, instigação ao suicídio ou mutilação, além de crimes contra mulheres e crianças.
4: Na sessão de hoje, o relator de parte dos recursos apresentados ao Supremo Ministro Dias Toffoli propôs que esse entendimento tenha efeitos apenas para o futuro, a partir da publicação da ata do julgamento em 27 de junho de 2025. Com isso, a nova interpretação não alcançaria fatos antigos que ainda não haviam sido levados ao judiciário.
5: Quando o poder público não cumpre ordem judicial para garantir tratamento de saúde, a obrigação de custear o atendimento pode ser convertida em indenização.
4: O entendimento é do STJ. Fátima Uchoa.
23: Uma mulher entrou na justiça para garantir a internação compulsória do filho com vários problemas de saúde. Segundo ela, não havia vaga adequada para o tratamento no estado onde a família morava, então pagou a internação na capital paulista. Como o estado não cumpriu a ordem judicial para custeá-la, a mulher pediu que a obrigação fosse convertida em indenização pelos gastos. O ente público foi condenado a pagar pouco mais de R$20 mil e a segunda turma do STJ manteve a determinação. Para a relatora ministra Maria Tereza de Assis Moura, não houve decisão fora do pedido da ação e, como a ordem judicial não foi cumprida, a indenização foi uma adaptação à realidade do caso, o que é permitido por lei.
5: Semana da Conciliação Trabalhista 2026 atendeu mais de 500 mil de pessoas.
4: Os valores movimentados superam os 2 bilhões de reais. Marla Lacerda.
24: Os números são recordes. Na 10ª edição do mutirão, que aconteceu de 25 a 29 de maio, foram realizadas mais de 97 mil audiências de conciliação em todo o país. Foram fechados mais de 30 mil acordos. No TST, mais de R$100 mil foram arrecadados em processos encerrados. A ideia da campanha é incentivar os acordos e reduzir o volume de ações e o tempo de espera dos trabalhadores para resolver pendências na justiça. Um ganho que vai além de resultados financeiros. O fim de uma disputa é um alívio tanto para a empresa quanto para o trabalhador.
5: Senado Federal inspeciona códigos-fonte dos sistemas eleitorais.
4: Os códigos foram abertos para inspeção em outubro do ano passado. Fábio Ruas.
25: O representante do Senado foi recebido pela equipe da Secretaria de Tecnologia da Informação do TSE. Ele viu uma urna desmontada e analisou a programação dos códigos-fonte. O Senado é a segunda instituição a fazer a inspeção. A primeira foi o Partido União Brasil, que foi ao TSE em maio. Os códigos-fonte são o conjunto de instruções que orientam o funcionamento da urna e dos sistemas eleitorais. A inspeção pode ser feita até setembro, quando será realizada a cerimônia de assinatura digital e lacração dos sistemas eleitorais. A Confederação Nacional do Comércio tem inspeção agendada para a próxima segunda-feira, dia 15 de junho.
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5: Uma boa noite.
4: E até amanhã.
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6: Eu sou Paula Groba.
7: E eu sou Ricardo Nakaoka.
6: E estes são os destaques de hoje do Jornal do Senado, que começa agora.
7: Renegociação de dívidas rurais. Linha de crédito vai atender produtores com perdas de safra entre 2019 e 2025.
6: Brasileira que inventou caneta detectora de câncer defende tecnologia no SUS.
7: Ensino domiciliar recebe apoio em debate no Senado.
6: Boa noite.
7: Boa noite.
6: Em uma tentativa de dar fôlego a produtores rurais afetados por crises climáticas e oscilações do mercado internacional, o Senado aprovou um projeto que cria mecanismos para a renegociação de dívidas no campo. A proposta autoriza o uso de recursos do Fundo do Pré-Sal e de outras fontes para financiar novas linhas de crédito destinadas a agricultores que acumularam prejuízos nos últimos anos.
7: O texto, aprovado com alterações, segue agora para a nova análise da Câmara dos Deputados. Repórter Alexandre Campos.
8: Pelo texto, poderão ser beneficiários da linha de crédito especial os produtores rurais, associações e consórcios que no período entre 2019 e 2025 tenham registrado em duas ou mais safras perdas de no mínimo 30% da renda bruta agropecuária comprovadas por laudo técnico. Ex-ministra da Agricultura, a senadora Tereza Cristina, do PP de Mato Grosso do Sul, afirmou que a renegociação é essencial para o setor agrícola, que enfrenta um cenário de dificuldade motivado por diversos fatores.
9: Nós temos as commodities em baixa, nós temos os juros em alta, nós plantamos uma safra com o dólar a 6 e estamos colhendo com o dólar a 5. Isso é mortal para os preços dos agricultores, fora o problema que o Rio Grande do Sul teve climático e outros estados brasileiros.
8: O texto ainda permite a concessão de desconto para liquidação até o final de 2027 de dívidas de mini, pequenos e médios produtores rurais referentes a operações de crédito contratadas até 31 de dezembro de 2018 e a renegociação de dívidas de produtores de municípios nas áreas de atuação da SUDENE e da SUDAM.
6: E a regularização de áreas rurais embargadas por questões ambientais poderá se tornar mais ágil no país.
7: A Comissão de Agricultura aprovou por unanimidade um projeto que altera o Código Florestal e permite a celebração de acordos entre produtores rurais e órgãos de fiscalização para facilitar a recuperação e a regularização dessas propriedades. Repórter Marcela Cunha.
11: O projeto do senador Sérgio Petecão, do PSD do Acre, prevê que o produtor poderá buscar a regularização da área rural junto ao órgão ambiental. Esse processo será feito por meio de um termo de compromisso, com obrigações para interromper a irregularidade, reparar o dano e regularizar a área. E não vale para atividades como garimpo ilegal, grilagem e infrações em terras indígenas ou unidades de conservação. O relator, senador Zequinha Marinho, do Podemos do Pará, defende que o embargo, criado para interromper danos ambientais, não vire uma punição sem prazo definido.
26: Lá no meu estado, o estado do Pará, o que tem de gente que já cumpriu tudo, mas continua embargado, alguma coisa assustadora. A gente precisa regularizar isso para que a economia rural não venha quebrar, como está acontecendo em função desses embargos.
11: Entre as mudanças feitas pelo relator está um cronograma para análise de embargos que já estão em vigor, priorizando os mais antigos. Durante a discussão, senadores defenderam que o embargo fique limitado à área onde ocorreu a infração, sem comprometer toda a propriedade ou outras áreas vinculadas ao produtor.
6: A
23: possibilidade de pais assumirem integralmente a educação dos filhos dentro de casa voltou ao centro do debate no Senado.
7: Defensores do chamado ensino domiciliar ou homeschooling afirmam que a modalidade amplia a liberdade das famílias e pode oferecer uma formação mais personalizada para crianças e adolescentes. Os detalhes com Márcio Maturana.
10: O presidente da Associação Nacional de Educação Domiciliar, Carlos Vinícius Reis, defendeu o chamado homeschooling com argumentos religiosos.
12: Quando Deus estabeleceu de maneira ainda mais clara que os pais deveriam educar os seus filhos, transmitir para eles a sua fé, seus valores, a sua moral, a sua concepção, e isso nenhum Estado, nenhum regime, nenhuma Constituição poderia atentar contra.
10: O senador Eduardo Girão, do Novo do Ceará, foi o requerente da audiência e presidiu a reunião. Ele revelou que já foi feito um pedido de urgência para o projeto ser votado no plenário do Senado e disse que, no Brasil, o ensino domiciliar vem sendo prejudicado pela justiça.
13: Nós temos a presença de pais aqui que foram ameaçados, né, inclusive com determinação de um juiz, com todo respeito a quem pensa diferente, para mim um militante.
10: A família citada por Girão participou da reunião e a experiência da condenação dos pais foi relatada pela filha Alicia Denardo, de 11 anos.
14: Meus pais foram condenados a 50 dias de detenção em regime semiaberto. E esse é o único modo da gente conseguir continuar junto, sem eles terem de dormir durante 50 dias com bandidos.
10: A presidente da Comissão de Direitos Humanos, Damaris Alves, do Republicanos do Distrito Federal, disse que o ensino domiciliar é uma tendência mundial.
15: O Brasil quer sentar no mundo inteiro com as nações ricas. As nações ricas têm o ensino domiciliar. Por que a gente ainda, com relação a esse tema, quer ficar na idade das trevas, na idade primitiva?
10: A Comissão de Educação, onde o projeto está sendo analisado, já fez 3 audiências públicas sobre homeschooling. A maior parte dos debatedores considerou a medida equivocada por fazer uma contraposição entre família e escola, quando as duas são necessárias. O ensino domiciliar foi associado à falta de socialização, ao risco de violência no ambiente doméstico, à desvalorização dos professores e à desconsideração das crianças com deficiência.
23: E uma tecnologia brasileira capaz de identificar células cancerígenas em tempo real durante cirurgias foi destaque em audiência pública na Comissão de Assuntos Sociais.
7: A chamada caneta que detecta o câncer, desenvolvida por uma cientista brasileira, foi apresentada como uma inovação com potencial e parlamentares defenderam a incorporação da tecnologia ao Sistema Único de Saúde. Repórter Marcela Diniz.
17: A Maspec Pen é uma caneta que identifica em mais ou menos 10 segundos células cancerígenas. Testada em cerca de 450 cirurgias para a retirada de 12 tipos de tumores, a tecnologia permitiu uma operação precisa, sem retirada de mais tecido do que o necessário, o que reduziu o tempo de recuperação dos pacientes, a necessidade de novas operações e também de quimio e radioterapias complementares. A invenção é da cientista brasileira Lívia Schiavinato Eberlin, formada pela Unicamp e que atua hoje na Baylor College of Medicine, em Houston, no estado americano do Texas. No Brasil, o Hospital Albert Einstein é o primeiro fora dos Estados Unidos a conduzir testes clínicos em pacientes com cânceres de pulmão e tireoide. Em audiência no Senado, Lívia Eberlin defendeu a incorporação da tecnologia ao Sistema Único de Saúde.
18: Todos os dias a gente recebe uma mensagem perguntando: Lívia, quando que estará disponível no SUS? E essa é a realidade que a gente precisa mudar, né? O acesso à tecnologia de ponta tem que ser para todos.
17: A senadora doutora Eudócia, do PSDB de Alagoas, que presidiu o debate, defendeu rapidez nas análises da Anvisa e da Comissão Nacional de Incorporação de Tecnologias no SUS, a Conitec, para que a caneta detectora de câncer possa ser oferecida nos tratamentos oncológicos da rede pública de saúde.
23: Enquanto o mundo volta as atenções para o futebol com a abertura da Copa do Mundo masculina nesta quinta-feira, o Brasil segue avançando nos preparativos para receber a Copa do Mundo feminina de 2027.
7: O Senado aprovou um projeto que estabelece regras para a isenção do ISS sobre serviços ligados à organização e à realização da competição. A medida busca garantir o cumprimento dos compromissos assumidos pelo país junto à FIFA para sediar o torneio. Repórter Pedro Pincer.
27: A medida não cria
0: automaticamente o benefício, mas estabelece uma base legal para que os municípios decidam, por meio de legislação própria, se vão ou não adotar a desoneração. A adoção de incentivos fiscais costuma fazer parte desse tipo de acordo internacional, com o objetivo de garantir a estrutura necessária para a realização da competição. Para o relator, senador Romário, do PL do Rio de Janeiro, a realização da Copa no Brasil transcende a questão econômica.
1: Agora, na Copa Feminina, sem projetos e obras faraônicas, estamos falando do mais importante, da essência do esporte, o legado social que ela deixará. Estamos falando de jovens e crianças que certamente irão se inspirar com as atletas e com a festa nos estádios.
0: O evento será disputado em Brasília, Belo Horizonte, Rio de Janeiro, São Paulo, Recife, Salvador, Fortaleza e Porto Alegre. O texto segue agora para a sanção presidencial.
7: Com edição de Paula Gromba e trabalhos técnicos de João Lira, o Jornal do Senado fica por aqui. Acompanhe agora as notícias da Câmara dos Deputados. Boa noite.
6: Boa noite e até amanhã.
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16: Relator apresenta nova versão à proposta que criminaliza a misoginia.
19: Projeto prevê redução de desigualdades regionais no tratamento do câncer.
16: Câmara pode votar adesão do Brasil a medidas contra a violência no trabalho.
19: Boa noite. A Câmara pode votar a adesão do Brasil à Convenção Internacional que prevê punições e reparações para assédio e violência no trabalho. O repórter Antônio Vital tem os detalhes da proposta.
20: Ganhou o regime de urgência e pode ser votado pelo plenário da Câmara a proposta que aprova a adesão do Brasil à Convenção da Organização Internacional do Trabalho, a OIT, com medidas contra violência e assédio no trabalho. O regime de urgência permite que o texto seja votado diretamente no plenário, sem passar pela análise das comissões permanentes da Casa. Mas a votação provocou discussão com críticas da oposição. A Convenção 190 da OIT é o primeiro tratado internacional a reconhecer o direito de todas as pessoas a um mundo de trabalho livre de violência e assédio. Os países que ratificarem o texto ficam obrigados a adotar medidas, como proibir violência e assédio contra trabalhadores e garantir reparação às vítimas e sanções aos autores. A Convenção considera violência e assédio baseados no gênero como práticas inaceitáveis e inclui o assédio sexual como violência praticada contra as pessoas em razão do seu sexo e gênero. Outro trecho estabelece que as medidas previstas na Convenção se aplicam à violência e assédio que ocorre no trabalho, inclusive durante os deslocamentos do empregado. Deputados da oposição criticaram a adesão do Brasil à Convenção. Para o deputado Cabo Gilberto Silva, do PL da Paraíba, o texto pode acarretar punições aos empregadores, mesmo que a violência ocorra fora do ambiente de trabalho. Já o deputado Márcio Marinho, do Republicanos da Bahia, sugeriu alteração para que a expressão gênero seja interpretada como uma referência ao sexo da pessoa. O deputado Kim Kataguiri, do Missão de São Paulo, disse que os termos do tratado são vagos.
21: Obviamente, sempre se coloca palavras bonitas para tentar justificar enfrentamento a assédio, coisas que todos são favoráveis, mas quando você vai ver nas definições, você coloca aqui a violência e o assédio, a definição, um conjunto de comportamentos e práticas inaceitáveis ou ameaças de tais comportamentos que sejam suscetíveis de causar dano econômico. O que é uma ameaça de um comportamento inaceitável capaz de causar um dano econômico?
20: A convenção entrou em vigor em 2021 e até 2023 já tinha sido ratificada por 27 países, entre os quais a Inglaterra, Espanha, Itália, Uruguai, Peru e Argentina. Na Câmara, parecer pela aprovação do texto apresentado pela deputada Fernanda Melchiona, do PSOL do Rio Grande do Sul, não chegou a ser votado pela Comissão de Relações Exteriores. Ela citou estudos que indicam que uma em cada três mulheres afirma ter sofrido algum tipo de assédio sexual no ambiente de trabalho. Ao defender o regime de urgência para a proposta, a deputada Jaque Rocha, do PT do Espírito Santo, disse que a convenção amplia o combate à violência.
22: Essa ratificação, ela cria uma base internacional para fortalecer e ampliar os instrumentos de combate à violência e principalmente fortalecendo leis, como nós aprovamos aqui, que cria o programa Emprega Mais Mulheres, para dar mais suporte às medidas administrativas e de proteção no serviço público e privado.
20: Ainda não há data para votação no plenário da Câmara da proposta que aprova a adesão do Brasil à Convenção da OIT sobre combate à violência e assédio no trabalho. Da Rádio Câmara de Brasília, Antônio Vital.
2: Trabalho.
19: Alexandre Lindemaier, do PT do Rio Grande do Sul, celebra a aprovação na Câmara de proposta que acaba com a escala 6x1. O parlamentar afirma que a redução da jornada para 40 horas semanais representa um avanço para a qualidade de vida dos trabalhadores.
3: Alexandre Lindemaier critica projeto apresentado no Senado que permite regime flexível de trabalho com pagamento baseado nas horas cumpridas. Ele avalia que a medida ameaça direitos trabalhistas ao reduzir a previsibilidade de jornada, salário e descanso.
19: Enfermeira Rejane, do PCdoB do Rio de Janeiro, critica o que classifica como terceirização da saúde pública por meio das organizações sociais. Ela avalia que o modelo das chamadas OSs impõe metas e cobranças que precarizam o trabalho de profissionais responsáveis pelo cuidado dos pacientes.
3: Enfermeira Rejane defende a criação de uma CPI na Assembleia Legislativa do Rio de Janeiro para investigar a atuação das organizações sociais. Ela afirma que essas entidades adotam contratos marcados por pejotização, com relatos de salários atrasados e perda de direitos trabalhistas.
2: Desenvolvimento Regional.
19: O pedido de vista adiou a votação de uma proposta que aumenta os repasses federais para municípios e cria fundos para as regiões Sul e Sudeste. A repórter Noelle Nobre tem mais detalhes da votação.
4: Um pedido de vista coletivo adiou para o próximo dia 17 de junho a votação da proposta de emenda à Constituição que aumenta em um ponto percentual os repasses da União para o Fundo de Participação dos Municípios, o FPM. A proposta, em análise em comissão especial da Câmara, também cria fundos constitucionais de financiamento para as regiões Sul e Sudeste. O adiamento foi solicitado pelo deputado Reginaldo Lopes, do PT de Minas Gerais, um dos autores da PEC original, para que os parlamentares tenham mais tempo de dialogar sobre o texto elaborado pelo relator, deputado Arnaldo Jardim, do Cidadania de São Paulo. Lopes explicou.
5: E a ideia é que pudesse, então, construir uma transição para a aprovação desta emenda constitucional. Se for possível, eu preferia, então, que a gente pudesse, sei lá, suspender ou deixar para a gente apreciar na semana que vem.
4: O parecer de Arnaldo Jardim prevê que a União entregue a estados e municípios 53% da arrecadação do imposto de renda, do IPI e do novo imposto seletivo. Atualmente, esse índice é de 50%. Com a mudança, o FPM passará a receber uma parcela adicional de 1% em março de cada ano, somando-se aos repasses já existentes de julho, setembro e dezembro. O relator argumentou que o reforço no FPM é vital para prefeituras que lidam com custos operacionais crescentes. Além disso, o texto institui fundos para o Sul e Sudeste, destinando 1% da arrecadação federal para cada região financiar o setor produtivo local por meio de bancos regionais. O objetivo, segundo Arnaldo Jardim, é dar tratamento igualitário às regiões do país.
8: A região Nordeste já tem um fundo de desenvolvimento, a região Centro-Oeste também o tem, a região Norte tem um fundo de desenvolvimento e exatamente as duas outras regiões. As regiões Sul-Sudeste não têm.
4: O texto atual incorpora sugestões de outras propostas que tratam do assunto e estão sendo analisadas na Câmara. Da Rádio Câmara de Brasília, Noelle Nobre.
2: Economia.
3: Beto Preto, do PSD do Paraná, apresentou o projeto de lei que prevê a extinção do Conselho Administrativo de Recursos Fiscais, o CARF. Ele argumenta que o modelo atual contribui para a demora no julgamento de processos envolvendo grandes débitos tributários.
19: O deputado apoia um novo sistema de contestação fiscal no qual os contribuintes tenham acesso mais célere à análise judicial de seus casos. Para Beto Preto, a ideia é modernizar os procedimentos e tornar a relação entre cidadãos e administração tributária mais simples e eficiente.
2: Agricultura.
3: Rafael Simões, do União de Minas Gerais, cobra do governo federal medidas contra a concorrência desleal no comércio de leite importado da Argentina e do Uruguai. O legislador afirma que produtores brasileiros estão decepcionados com a falta de ação por parte do executivo.
9: Rafael Simões destaca a força da pecuária leiteira do Brasil para a economia nacional. Ele também defende a aprovação de propostas que criem uma linha especial de renegociação de dívidas de produtores rurais afetados por eventos climáticos com o uso de recursos do Fundo Social do Pré-Sal.
11: Transportes.
3: Eduardo Bismarck, do PV do Ceará, pede ao DENIT medidas para aumentar a segurança na BR-304, no trecho que corta o município de Aracati. Entre as reivindicações estão a retirada de lombadas das pontes sobre o rio Jaguaribe e a adoção de alternativas que reduzam os acidentes.
9: O parlamentar também defende a implantação de uma rotatória e o reforço da sinalização no acesso às praias de Canoa Quebrada, Marjolândia e Quixaba. Segundo ele, as intervenções são necessárias para melhorar a mobilidade e acompanhar o crescimento do turismo na região.
11: Segurança Pública.
3: A relatora da proposta que criminaliza a misoginia apresentou ajustes ao texto principal que está em debate na Câmara. A expectativa é que o projeto seja votado ainda este mês no plenário, como informa o repórter José Carlos Oliveira.
12: A coordenadora do Grupo de Trabalho de Criminalização da Misoginia, deputada Tabata Amaral, do PSB de São Paulo, anunciou ajustes no projeto de lei sobre o tema, já aprovado no Senado e com possível votação no plenário da Câmara dos Deputados ainda neste mês, com relatoria da própria deputada. O texto original equipara a misoginia ao crime de racismo, o que a torna inafiançável e imprescritível. Tabata alterou principalmente a definição de misoginia.
13: A fim de preservar a uniformidade conceitual da legislação penal e processual penal sobre o tema, propomos a substituição dos termos ódio e aversão previstos no projeto para a caracterização da misoginia pelas expressões menosprezo ou discriminação em razão da condição de mulher.
12: Tabata Amaral afirmou que a aprovação da proposta será avanço civilizatório essencial. A misoginia é descrita como fenômeno estrutural profundamente enraizado em relações de poder historicamente marcadas pela desigualdade de gênero. A deputada também identificou crescente disseminação de comunidades e redes de conteúdo na internet associadas à chamada machosfera, que difundem narrativas de hostilidade ao feminino e promovem processos de radicalização, sobretudo entre jovens. Entre outros pontos, o novo texto de Tabata Amaral prevê suspensão temporária de conta ou perfil de internet que veiculem conteúdo ilícito.
13: A gente precisa aprovar esse texto ainda nesse mês, porque enquanto a gente não atualiza a legislação, a gente vai ter criminosos que não só se sentem à vontade, mas estão sendo autorizados todos os dias a dizerem que mulheres podem e devem ser assassinadas, podem e devem ser humilhadas, podem e devem ser estupradas. É isso o que a gente quer combater.
12: Segundo a deputada, as audiências do grupo de trabalho da Câmara mostraram que o feminicídio é muitas vezes uma morte anunciada, precedida por violência verbal e simbólica. Tabata Amaral manteve a previsão de pena de 2 a 5 anos de reclusão e multa para crimes praticados em razão de misoginia, mas incluiu, entre os agravantes, o crime contra criança, adolescente e pessoa idosa ou com deficiência. O texto ainda poderá passar por novos ajustes até 16 de junho, quando será votado no GT e depois levado ao Colégio de Líderes e ao plenário, possivelmente na mesma semana, de acordo com a deputada.
13: E aí, fiquem muito à vontade nos próximos dias para me procurar, para que a gente possa ir ajustando e que traga, de fato, um consenso de todos os membros do nosso grupo de trabalho.
12: Tabata Amaral também definiu propostas prioritárias complementares ao projeto de lei principal. Duas já estão formalizadas e tratam do enfrentamento à violência digital contra as mulheres. A outra proposta é um anteprojeto sobre investigação e atendimento das vítimas de ato de misoginia com medidas de prevenção à violência doméstica e familiar contra a mulher. A deputada Talíria Petroni, do PSOL do Rio de Janeiro, manifestou otimismo quanto à rápida aprovação dos textos no Congresso.
24: Tem muitas diferenças que constituem as deputadas da bancada feminina, mas tem também muitas coisas que nos unem e, lamentavelmente, a violência é uma delas. 367 meninas menores de 18 anos foram vítimas de feminicídio nos últimos 5 anos. Uma vida inteira interrompida interrompida pelo feminicídio. Isso é chocante num país que, infelizmente, todo ano mata quase 1.500 mulheres por serem mulheres.
12: O grupo de trabalho ainda apresentou uma indicação ao Ministério das Mulheres para a regulamentação de medidas de prevenção e enfrentamento à violência digital contra a mulher, além de ações preventivas em articulação com os órgãos federais. Da Rádio Câmara de Brasília, José Carlos Oliveira.
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14: Política. Rogério Correia, do PT de Minas Gerais, exige apuração sobre documentos divulgados por reportagem a respeito de pagamentos do Banco Master ao filme Dark Horse, ligado à trajetória do ex-presidente Jair Bolsonaro. Ele afirma que o material indica repasses em dólar entre 2025 e 2026.
15: Rogério Correia questiona a origem.

0: economia para evitar mais pressão sobre a população. O deputado critica a política econômica do governo federal, citando o editorial da imprensa que alerta sobre o aumento de gastos públicos.
1: Ricardo Maia, do MDB, faz um balanço de sua agenda no interior da Bahia, destacando encontros com lideranças políticas e comunidades locais. Ele afirma que sua presença nos municípios fortalece o diálogo com a população e permite acompanhar de perto as demandas regionais.
0: Ricardo Maia também ressalta a participação em inaugurações e visitas a obras em andamento. Ele defende que a atuação no interior é fundamental para contribuir com ações voltadas ao desenvolvimento local e à melhoria da qualidade de vida da população.
2: Saúde.
1: A Comissão de Finanças e Tributação da Câmara aprovou proposta para ampliar o combate ao câncer e a assistência aos pacientes, reduzindo as desigualdades regionais de acesso ao tratamento. A repórter Sofia Peçanha tem os detalhes.
3: A Comissão de Finanças e Tributação da Câmara dos Deputados aprovou a criação de um Programa Nacional para Combate ao Câncer. Originalmente, o projeto estabelecia o Fundo Nacional de Combate ao Câncer e de Assistência a Portadores. Mas, por recomendação do relator do texto, o deputado Merlong Solano, do PT do Piauí, a comissão optou por substituir o fundo pelo Programa Nacional de Combate ao Câncer e de Assistência a Portadores. Entre as prioridades previstas estão a prevenção e o diagnóstico precoce da doença, a ampliação do acesso aos serviços de oncologia, a qualificação de profissionais de saúde e apoio à pesquisa científica. Se a proposta for transformada em lei, o Ministério da Saúde deverá regulamentar o programa e definir as ações necessárias para sua implementação. Segundo Merlong Solano, ações de prevenção e diagnóstico precoce são fundamentais para aumentar as chances de sucesso no tratamento.
4: A gente sabe que o câncer é uma das enfermidades que mais agrava a vida das pessoas, mas felizmente ele cada vez mais tem cura, desde que haja cuidados preventivos e tratamento rápido, até mesmo precoce, se for possível, melhor. O que implica na montagem de toda uma rede de informação e de diagnóstico precoce.
3: O texto também determina que o programa prioriza a redução das desigualdades regionais no acesso aos serviços oncológicos. O relator afirma que a intenção é reduzir a necessidade dos pacientes se deslocarem longas distâncias para realizar exames, consultas ou tratamentos especializados.
4: Também no projeto, a gente estabeleceu a necessidade do Ministério dar especial atenção à descentralização dessa rede, no sentido de diminuir a desigualdade regional que existe em relação ao acesso ao tratamento do câncer.
3: A criação de um Programa Nacional de Combate ao Câncer será analisada agora pela Comissão de Constituição e Justiça, antes de seguir ao Senado. Da Rádio Câmara de Brasília, Sofia Peçanha.
2: Direitos Humanos.
0: Robinson Faria, do PP do Rio Grande do Norte, quer impedir a aplicação de punições baseadas na lei do silêncio em situações relacionadas a comportamentos de pessoas com transtorno do espectro autista. A ideia é evitar constrangimentos contra famílias atípicas.
1: Robinson Faria afirma que a proposta surgiu após o relato de uma mãe de crianças autistas que teria sido ameaçada e intimidada em seu condomínio. Para o deputado, é papel do legislativo garantir mais respeito às necessidades das pessoas neurodivergentes e de seus familiares.
0: Termina agora o Jornal Câmara dos Deputados, produzido pela Rádio Câmara, com trabalhos técnicos de Wellington Teles e a apresentação de Val Monteiro e Luciana Vieira. Uma boa noite para você.
1: A Voz do Brasil está de volta amanhã. Boa noite.
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0: Dai ao Senhor, ó Filho dos Poderosos, dai ao Senhor glória e força. Dai ao Senhor a glória devida ao seu nome. Adorai o Senhor na beleza da santidade. A voz do Senhor ouve-se sobre as águas. O Deus da glória troveja. O Senhor está sobre as muitas águas. A voz do Senhor é poderosa. A voz do Senhor é cheia de majestade. A voz do Senhor quebra os cedros. Sim, o Senhor quebra os cedros do Líbano. Ele os faz saltar como um bezerro. Ao Líbano em Sirion, como filhotes de bois selvagens. A voz do Senhor separa a labareda de fogo. A voz do Senhor faz tremer o deserto. O Senhor faz tremer o deserto de Cádiz. A voz do Senhor faz parir as servas e descobre as florestas. E no seu templo cada um fala da sua glória. O Senhor se assentou sobre o dilúvio. O Senhor se assenta como rei perpetuamente. O Senhor dará força ao seu povo. O Senhor abençoará o seu povo com paz.
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0: Estamos juntos, começando mais um Tempo de Amar. Meditamos no Salmos 29.
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0: Oferecimento da sua igreja evangélica, Assembleia de Deus na Bahia, na presidência do pastor Valdomiro Pereira da Silva. Começamos com Sara Farias. Se eu não te ouvir. Boa noite para você.

0: quisesse eu não te ouvir. Sara Farias, começando Tempo de Amar de hoje. Tá valendo a sua participação, 9916-1059. Você pode mandar um boa noite. Pode compartilhar também a palavra de Deus.
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Aí você ouviu Sangue Precioso, Ginaldo. Prepare o seu coração, vem aí Palavra Pastoral com o pastor Valdomiro Pereira. Eu tenho certeza que Deus mais uma vez vai falar ao seu coração. Eu volto já.

0: Eu saúdo a todos com a paz do Senhor, meus amados irmãos e meus amados amigos. É uma alegria estar falando nesse momento com você sobre a bondade e a misericórdia do nosso Deus. O nosso Deus que, pelo seu grande amor, enviou o seu Filho Jesus Cristo para vir a este mundo para perdoar os nossos pecados e nos dar a certeza de vida eterna. Olha, o salmista, no Salmo de número 23, ele escreveu o seguinte: o Senhor é o meu pastor, nada me faltará. Imagine, meus amados irmãos, todos nós, que um dia encontramos com nosso Senhor e Salvador Jesus Cristo. Estávamos caminhando para a condenação eterna. Alcançamos, então, o perdão dos pecados. Olha, o Senhor é o meu pastor, nada me faltará. Então, já alcançamos o perdão dos pecados, que o perdão só é dado por Jesus Cristo. Quando ele, inclusive, morreu na cruz ali, ele olhou para o Pai e disse: Pai, está tudo consumado. E ainda olhou para aqueles que tinham levado para a cruz e disse: Pai, perdoe porque eles não sabem o que fazem. Então, Jesus Cristo já perdoou os nossos pecados. Jesus Cristo tem cuidado das nossas vidas, tem curado as nossas enfermidades, tem nos dado o pão de cada dia, tem nos dado muitas vitórias. E ele, inclusive, disse a um determinado, em um determinado momento, quando lhe perguntaram: Senhor, nós deixamos tudo e te seguimos, o que é que vamos receber? Ele disse: olha, aqueles que deixaram tudo por amor a mim e ao Evangelho vão alcançar a vida eterna. Mas antes até de alcançar a vida eterna, vão receber aqui 100 vezes tanto. Imaginem quem é que tem uma recompensa para dar nesta condição àqueles que o trabalham, àqueles que fazem algo em uma empresa, àqueles que servem em uma empresa. A recompensa não é de 100 vezes tanto, mas imagine aqueles que servem a Deus, aqueles que adoram ao Senhor, inclusive estando, é claro, na igreja, cantando, orando, pregando, ou fora da igreja, já recebe 100 vezes tanto aqui na terra. E é por isso que aqueles que servem a Deus, aqueles que andam com o Senhor, são felizes. Nós somos felizes porque abraçamos a Cristo como Salvador, ele perdoou os nossos pecados. Mas além da recompensa terrena de 100 vezes tanto, temos a garantia da vida eterna. E como é que é essa vida eterna? Olha, uma vida eterna de descanso no céu, na Nova Jerusalém, que o Senhor preparou para todos nós. Nós vamos morar nesta Nova Jerusalém, aonde a Bíblia Sagrada, inclusive, mostra que as ruas são de ouro e os muros de cristal. Imaginem a gente pisando em avenidas de lama, morando, quem sabe, em casa sem reboco, e vamos morar numa cidade tão maravilhosa igual a esta. Então, meu amado amigo, aceita Jesus como Salvador, ele vai perdoar os teus pecados, vai te dar certeza de vida eterna, e você vai morar no céu para sempre com ele e com todos aqueles que já servem ao Senhor. Meus amados irmãos, meus amados amigos, que a bênção de Deus permaneça na vida de cada um. E agora, vamos orar. Poderoso Deus, Pai que estás nos céus, eu te agradeço, Senhor, por esse momento especial. E te peço, Pai, por aqueles que estão nos acompanhando pelas redes sociais, através também das emissoras de rádio, continue abençoando a cada um, dando vitória, livrando de todo mal. E aqueles que ainda não têm certeza de salvação, que eles possam também sentir a necessidade de te aceitar como Salvador para ir morar no céu contigo. Deus querido, Deus maravilhoso, eu te agradeço por tudo. Amém.
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0: você ouviu Ana Nóbrega e Diego e Mateus, Não Há Outro Lugar. Antes você ouviu Palavra Pastoral com o pastor Valdomiro Pereira. Eu tenho certeza que Deus, mais uma vez, está te chamando, viu? É, Ele nos chama. Vinde a mim, todos vós que estáis cansados e sobrecarregados, que eu vos aliviarei. Ele me chamou, eu atendi. E você? Agora faltando 15 minutos para as 9.
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0: você ouviu Ana Clara Rocha, Jesus, o Bom Amigo, finalizando a primeira hora do seu Tempo de Amar. Continuemos louvando, adorando, agradecendo e clamando também. Vem aí o rápido intervalo. Eu volto já já.
1: Hora certa.
0: Vox FM 8:55.
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